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0: Muito bem, 21:09, agora, aqui no Romance na Cidade.
1: Pulou, 9:10.
0: É, 21:10, pronto. Mas não precisava falar isso. A diferença de alguns segundos, já falei, não precisa falar isso. Mas que bobagem. Sabe o que é isso aí? É que você não tem o que falar.
1: Não
0: precisa, deixa eu falar, 21:09 e tava faltando alguns segundos, não precisa falar que deu 21:10. Eu vou dizer, você é sabidão, viu, Roberto? Ai, ai, ai. Um abraço aos nossos ouvintes de todos os dias. Zélio Miel, lá no Santo André. O Cidão da Pipoca. Encontrei ele na rua hoje, Cidão da Pipoca. Ele tá ficando com um bigode, que eu vou dizer, viu, rapaz? Encontrei também. Eu só não encontrei o Ivan do Rodão. O Ivan do Rodão sumiu, né? Quer dizer, ele não gosta muito daquela área ali onde eu trabalho, né? Na Rui Barbosa, mas ele gosta lá da outra, né? Lá perto da farmácia. Ei, Ivan. Ivan do Rodão. Você tem que andar pra tudo quanto é canto, moço. Senão, você não passa o rodo de ninguém. TVGuanabi.com.br, pra você ouvindo a gente na distância, para além do nosso estado, nosso muito obrigado, viu? Tá ouvindo a gente também, é o Franklin, lá na Fazenda Beira Rio. O nosso querido também, lá na Vila de Seraíma. Né? Ah, na Vila Seraíma, quem tá ouvindo a gente também é o Leandro Guedes.
1: Rony da Espírito Santo também tá escutando.
0: Rony da Espírito Santo tá ouvindo a gente, não tá? Isso. Agora que eu lembrei, rapaz, que o Rony Santo mandou um áudio pra gente. Deixa eu reproduzir esse áudio aqui que o Rony Santo mandou.
1: Pronto aí.
0: Eu só não tô gostando desse barulhinho aí, tá enchendo o saco, viu? Pelo amor de Deus. Vamos lá. É 21:11. Deixa eu ver se o Rony aqui, ó. Ó, o Rony aqui, ó.
1: Zélia mandou boa noite. Boa noite, Zélia aí, Biel.
0: É, Zélia mandou boa noite. Boa noite, Zélia. Boa noite pra você, boa noite pra Biel, boa noite pra todo mundo aí, viu? Ouvindo o nosso programa. Sempre. Ó, aí acabou. Aí valeu, né? Você fez alguma coisa aí, Roberto?
1: Eu não tô tranquilo.
0: Deu uma diminuída, não deu?
1: Melhorou bastante.
0: Aí. Vamos lá, vamos ouvir o sonzão do Rony Santos aí, né? Ele sempre participa do programa. Fala, Rony. Será que tá lá no bar do meu amigo Dário? Será que tá lá, Roberto?
1: Deve estar.
0: Ele gosta de ficar lá no Dário também de vez em quando, né? Aí, fala aí, velho.

0: 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Ele tá ligado junto com o Olivão do Agreste, com o Paraná, que daqui a pouquinho vai chegar para tomar uma gelosa no programa Romance na Cidade. Um sucesso em Guanambi. Fala, Marcos Coimbra.
1: Valeu, Rony Santos. Que barulhão esse aí, rapaz? Fala, Zélia.
2: Boa noite, Robertão. Felipe é seu fã, adoro você.
3: Valeu, obrigado.
2: Ele pediu pro dia que você estiver trabalhando na rua que levasse ele pra te conhecer.
3: Pronto, é um prazer, é isso aí.
1: Pronto,
3: obrigado.
1: É só Deus combinar, abençoe, né? O combinado não é caro.
3: Isso aí, Deus abençoe.
1: E o errado não dá certo, o certo não dá errado. Vamos que vamos, gente boa. 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
3: Bom demais, é isso aí, hein?

0: É, tem bem que é bem, mas também faz mal, isso existe. Então a Gal não tá errada de tudo não, né? Ei, fazer forró com Gal é bom demais, já dizia o Luiz Gonzaga, né, Geraldão? Boa noite, Geraldão.
1: Boa noite, Coimbra. Boa noite, Roberto Fernandes.
2: Boa noite,
1: ouvintes do Romance na Cidade. Cheguei.
0: Chegou chegando. Você tava na missão, né, Geraldo?
1: Tava tocando na igreja.
0: Tava, Geraldo tava na missão apostólica da Católica Romana, tá certo? Tem que fazer a parte dele, né? Para propagar o reino, o evangelho. As possibilidades são grandes quando você se abre para os céus, viu, gente boa? Quer dizer que a Voz do Brasil está completando 91 anos no ar, né, Robertão?
2: Isso aí,
0: a Voz do Brasil, que é o maior jornal informativo do país, porque fala do judiciário, legislativo e executivo. E se sobrar tempo, ainda fala de outros planos. E é totalmente independente, porque mesmo o governo atuante estando no poder, o governo atuante está ali atuando. Ainda assim, a Voz do Brasil fala contra ele. Tem um espaço para falar contra ele, né?
1: O que o parlamentar falar lá sai na Voz
0: do Brasil. Sai na Voz do Brasil, ou seja...
1: Mesmo na época da ditadura.
0: Exatamente. Sempre foi assim, a autonomia do jornal mais completão de tudo que acontece no Brasil, viu? É, o que o Congresso, a Câmara, o Senado, os deputados, o presidente, tudo que virar notícia por lá, passa, né? Inaugurações, grandes projetos. É o jornal mais completo. Em 22 de julho... de 1935, entrava a Hora do Brasil, né? Naquele momento era a Hora do Brasil. Hoje, a Voz do Brasil, o programa de rádio mais antigo do país. Viva a história da radiodifusão brasileira e o papel do rádio na cultura nacional. Eu, quando era menino, nós não tínhamos TV, mas meu pai tinha um rádio Motobras, que ele amava esse rádio, era o xodó dele depois da mulher, né? E meu pai, ele gostava de tomar chá, né? Aí ele chacoalhava aquele copão de chá, mas também era um copo que eu vou dizer, viu, meu irmão? Dava pra 5 pessoas, ele tomava sozinho.
1: Né? Dormia que só uma criança.
0: Não, meu pai não era trabalhador, o pai só parava de noite, isso era à noite, Geraldo. Aí ele pegava esse motorrádio e colocava naquele cara lá, como é o nome dele? Aquele grande locutor lá, que fazia um programa bacana na madrugada. Aí já era na madrugada, né? É o...
1: Da Rádio Nacional?
0: Sim, como é o nome dele lá?
1: É Delcio Moura?
0: Não.
1: É Delcio Moura de dia.
0: Não, moço, aquele lá, minhas donas de casa, meu amigo, minha amiga, ele conversava com uma vecinha mansa, ele não tinha nem voz de locutor, mas falava bem, o povo gostava dele. Esqueci o nome do cidadão. E quando era à noite, meu pai ligava na Voz do Brasil. Eu era adolescente, pré-adolescente. Não era nem adolescente, era pré-adolescente. E eu acompanhava aquilo tudo e gostava. Apesar de ser novo, mas gostava, Geraldo.
1: Uhum.
0: É, o cara que eu tô falando, moço, você conhece, moço, o Brasil todo conhece. Pelo amor de Deus, Geraldo, um cara como você, Geraldo.
1: Falhou
0: o quê? Mas quem é que não conhece o cara? Me falhou o nome do cara aqui, pelo amor de Deus. Como é que esquece? Até eu tô me estranhando, esquecer de um ícone daquele. O cara é um ícone.
1: Eu já ouvi demais da Rádio Nacional.
0: É o... Me ajuda aí, Zélia.
1: De dia à noite.
0: De madrugada. Ó, e agora quem poderá me ajudar? Cadê o Rony?
2: Santo.
0: Cadê o Rony? Cadê o Rony?
3: Boa noite, Marcos Coimbra e Roberto Fernandes. Por aqui na comunicação, locutor jovem dinâmico, Franklin Pereira Santana, da Fazenda Beira Rio. Estou passando nessa noite para lhe pedir a próxima música. Ofereço para o meu filho Davi, para minha filha Maria Lívia, para minha filha Vitória no bairro Monte Pascoal, para minha filha Rebeca lá em Carianha, para Evandro Rodo, para Vavado Sacola Cheia, para Rony Santos aí no Dário Bar. Alô, Rony Santos, um abraço, meu querido, e para todos que estão sintonizados no Romance na Cidade, com Marcos Coimbra e Roberto Fernandes, na 104 FM, a melhor rádio de todos os tempos. Valeu então, Marcos Coimbra e Roberto Fernandes, tá na 104, tá feliz.
0: É desse modelo aí.
2: Valeu, Franklin.
0: Quero ver quem é que vai lembrar o nome do homem. Eu passei

0: vida toda falando. Eu passei a vida toda falando. Fala aí, Zélia. Você não tá ouvindo o programa, não, Zélia? Que coisa. Meu Deus do céu. Será possível que eu vou ter que ir lá dar um sumungão no pé das orelhas? Ô, Zélia, você não sabe quem era, não? O cara, esqueci o nome do cara, mas como é que esquece assim? Tony Nogueira, acho que respondia de primeira, né? Ele falava bem assim, o jegue, ele só tava o jegue, só tava a jegue. Tá.
1: João Marquês?
0: Nunca na Galáxia, isso aí eu nem nunca vi falar. Não. Não era a Voz do Brasil, não, moço. Ele fazia um programa na madrugada, era um programa sertanejo. Esqueci o nome do Fela da Gaita. Já morreu, né? Que Deus o tenha na sua glória.
1: Na madrugada? Como é que é? Na madrugada? Como é que é?
0: Moço, procura aí, louco, tô mais famoso do Brasil. Esquece de ser resenha. Pelo amor de Cristo, meu irmão.
2: Comunicando na 104, Marcos Coimbra.
0: Aí, gente boa.
1: Cid Moreira?
0: Nunca na Galáxia, hein? Cid Moreira não é locutor de madrugada, não. Cid Moreira. Da madrugada? Locutor da madrugada, famoso?
1: Ah, tá.
0: Nunca. Ai. Eu vou acabar lembrando e vocês não vai procurar, não vai achar, vocês não vai procurar, não. E você tem certeza? Eu vou procurar, eu vou lembrar. Qualquer coisinha a gente não chora mais.
1: Lima, Rádio Liberdade.
0: Nunca na Galáxia. Tá longe, viva. Tá longe.
1: Sérgio Luiz, Super Rádio Tupi.
0: Longe.
1: Gazeta FM.
0: Nunca. Zé Bete, eu sabia que. É ele o iluminado ali, ó. tinha que ser o iluminado aqui, ó.
3: Nacional, né?
0: Aí. É boca, não, ele trabalhou na Rádio Nacional também.
3: Hã?
0: Trabalhou.
3: Não.
0: Trabalhou. Ele não trabalhou só em uma rádio, não.
3: Não.
0: Hã? Você tem certeza disso? Então tá, Nick Rádio era?
3: Record.
0: Tupi? Record? Pois
3: era. A maior audiência do país.
0: É a maior audiência do país. O Zé Bete aqui era estourado, ó.
3: Amanhã.
0: O
3: Zé Bete faz uma pressa.
0: Ele era engraçado demais,
3: dava
0: o Zé Bete.
3: Hora de minuto em minuto.
0: O Zé Bete, ele tinha uma locução só dele, particular dele, do jeito dele. Ele fazia do jeito dele. Tentaram gabaritar ele. Ele falou, não, vem pra cá com o negócio gabarito. Não, eu sou quem eu sou e vou fazer sucesso assim. Não acreditaram nele. E de fato, ele foi um sucesso nacional, do jeitinho que ele era, sem tirar e sem pôr, nem mais nem menos. É o Zé Bete. Nascido em... O José Bete, ele nasceu em um dos maiores... Né? Ele nasceu onde? Nascido... Não entendi isso aqui, não, Roberto? Foi um dos maiores radialistas e violeiros do Brasil. Embora famoso por comandar programas nas madrugadas e nos inícios das manhãs, nas rádios paulistanas, nas décadas de 1970, 1980 e 90. Ele faleceu em agosto de 2018, aos 92 anos. Ai, ai, grande Zé Bete, né? Ei, Zé Bete. Ele nasceu no interior de São Paulo, em 1926. E inicialmente trabalhava como sapateiro e sanfoneiro. Sempre foi músico, né? Começou, por acaso, no rádio, ao substituir um locutor na Rádio Difusora de Guarulhos. A consolidação veio quando tornou-se um fenômeno de audiência nacional ao passar pelas emissoras de peso como a Rádio Record, a partir de 1970, e a Rádio Capital. Fim de carreira, encerrou sua trajetória brilhante em 2009, após uma segunda passagem pela Rádio Record. Novamente, né? Dedicando-se à vida pessoal e às suas fazendas. Um registro da época mostrando o carisma e tal, aquela coisa toda. É, saudade. Nós já tivemos gente boa nesse país, né? No rádio, na TV, na música. O Brasil é um celeiro de coisa boa.
1: E Geraldo falou que foi Record, não foi?
0: Geraldo foi. Foi. Não, é porque assim, sabe? Naquela época eu não lembrava.
3: E aí tinha
0: eu não lembrava da rádio, né?
3: Globo, Paulo Vieira.
0: É porque retransmitia. Provavelmente ele passou.
3: A Rádio Aparecida também fazia muito sucesso.
0: É. Talvez eu não tenha percebido naquele momento a rádio, né? Mas que eu ouvia o programa do Zé Bete, eu ouvia. De tabela, né? Ouvia de tabela. Meu pai tava ouvindo, eu ouvia também.
3: A Record, até pouco tempo, até 80 por aí, era a fonte do sertanejo. Todo sertanejo tinha que aparecer na Record. Todos os cantores sertanejos.
0: É verdade.
3: Depois virou agora pra Goiânia.
0: É. O problema é que o programa do Zé Bete, ele ficou tão famoso que algumas outras rádios retransmitia. Ele ficou tão famoso que até outras emissoras repetiam, era chamado de repetição, né? Pegava o horário ali, entrava em fusão, entrava em cadeia, né? Hoje eles falam pum de rádio, não sei porquê, não sei o que significa isso, mas entrava em cadeia naquela época com diversas emissoras. Depois eu vou pesquisar melhor para saber isso aí, mas eu acho que foi na Record mesmo. Foi onde ele realmente apareceu. Zebete, o Marcos, kkkk, Zebete, quem é que tá falando também? Deve ter falado depois, né? O Gilvan Sanz. Aê, Gilvan! O Gilvan tinha sumido, né? Apareceu agora. Boa noite. Obrigado, Gilvan, pela participação. É, foi bom nós ter lembrado desse ícone do rádio, né? O Zebete, foi bacana. Eu gostei de ter falado algumas coisas sobre o Zebete aqui. Eu acho que a gente devia isso pra ele. Eu acho que o Brasil deve isso pra ele, né? Eu acho que todos os locutores, em algum momento da vida, nos seus programas, deveria citar esse grande homem.
3: A zona rural, né? Era em peso, e a cidade também, né?
0: Não, ele era um fenômeno. Era um fenômeno do rádio. Aquele cara, todo cara no pau de porteira estava ouvindo o Zebete, né? Com o rádio no pau da porteira, naquele instante, naquele momento. Bom, nós vamos embora, né, Roberto?
1: Vamos sim.
0: Vamos embora, porque amanhã é sexta-feira, amanhã ainda a gente não está por aqui ainda, viu? Mas amanhã é dia de... começa, de fato, um final de semana, né? É mais um final de semana pintando aí. Mas nós temos programa amanhã, viu? Se a gente for curtir, vai ser para depois do expediente. Né, Roberto?
1: É isso aí.
0: Pois é. Vamos lá?
1: Guarabi, forte abraço a todos, Deus abençoe. Eu volto na segunda-feira, porque amanhã e sábado tem uma locução para um evento.
0: Tá certo.
1: Valeu, forte abraço a todos, Deus abençoe, fui.
0: E eu volto amanhã. Então eu estarei aqui amanhã e o Geraldo também, né, Geraldão?
3: Vem Deus.
0: Pronto. Vem Deus. Só esse mala sem alça aqui que não vai vir, mas tudo bem.
1: Contratado fazer o quê, né?
0: O nosso abraço, nosso carinho, nosso muito obrigado. Tenha Deus no coração sempre, viu? Tenha fé em Deus, tenha fé na vida. Tente outra vez.
2: E 30 minutos.

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0: 10:02.
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0: Boa noite, Guanambi e região. Boa noite, Bahia do meu coração. Boa noite, Brasil. Buenas noites, Latinoamérica. Boa noite, planeta Terra. Você está ouvindo Geraldo Ferreira e o programa Sintonia Emocional nas ondas da Rádio Cidade 104,9 FM de Guanambi, Bahia. Convide a pessoa amada, a esposa, o esposo, a namorada, o namorado, ligue o rádio bem alto e vem ouvir o Sintonia Emocional. Caros ouvintes, eu quero aqui externar meus agradecimentos a Jesus Cristo, a Maria, sua mãe, nossa mãe, a você, ouvinte do Geraldo Ferreira e o Sintonia Emocional, razão maior deste programa, deste locutor e desta emissora. Expandi meus agradecimentos a Tony Nogueira, o nosso diretor, o cara legal, a Marcos Coimbra, meu professor de sonoplastia, e aos demais colegas locutores desta emissora, na pessoa de Val Rodrigues. Registrando a audiência de Marlionice, de Lúcia Pereira, de Paulo Henrique Santos Souza, de Gabriela Nogueira em Palma de Monte Alto, de Adna Rosa em Poções, Bahia. Sejam bem-vindos, bem-vindas ao Sintonia Emocional. Obrigado pelo carinho da audiência. Caros ouvintes, o tema do nosso programa de hoje é o pensamento. Portanto, vamos ouvir a banda Cidade Negra com Pensamento.
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1: 22:18, ou seja, 10:18 aqui na Rádio Cidade.

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3: Aqui na 104,9 FM. 22:44, ou seja, 10:24 aqui na cidade. Registrando a audiência de Tiago Novaes, de Ian, de Edson Dutra Júnior, Edinho, Cafoninha, filho do velho Cafona, Jonas Viana e Dona Delma na Fazenda Mulungu, o empresário Tom e Dona Leia da Probike, Gil da Mochila, Morena Lima Oliveira e Dona Zélia, sua mãe, na Fazenda Vargem da Flecha, Alminon Pereira e família, Glória Maria. 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

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E vamos ouvir o reggae. Meu reggae que Mário Gonzalez fez pra mim.

0: Maguaguiri, boa noite.
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0: Vamos emendando com Djavan, Oceano.
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0: 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Registrando também a audiência de Geraldo Escrubirubi, Dona Luizinha, Geraldo Fernandes, Cida no bairro Paraíso, Cláudio Castro na Barão do Rio Branco, Cidão da Pipoca, Dona Benedita, filhos e netos no bairro Amambaí.

0: Audiência de Brumadense News e Lídia Fernandes Gomes em Matina, Bahia, e Avani Martins. Boa noite, obrigado pelo carinho da audiência. Vamos aos nossos apoiadores culturais.
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1: 22:36, ou seja, 10:36 aqui na Rádio Cidade. 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Caros ouvintes, o tema do nosso programa de hoje é o pensamento. Portanto, vamos ouvir Melin com Transmissão de Pensamento.
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0: Aqui na Rádio Cidade. 22 horas e 43 minutos, ou seja, 11 horas e 43 minutos. Registrando a audiência de Dona Suzilande Ferreira, de Valdemir Ferreira. Sejam bem-vindos ao Sintonia Emocional. Caros ouvintes, vamos ao momento poético de hoje.

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0: caros ouvintes, o poema de hoje é do meu confrade da Academia Guanambiense de Letras, Gil Martins. Gil Martins é baiano, nascido no dia 25 de novembro de 1976 em Santa Maria da Vitória, mas do lado de cá do Rio Corrente, onde hoje fica o município de São Félix do Coribe. Casado com Karine e pai de Cauane e Giovana, servidor público estadual, formado em serviço social e filosofia, tem especialização em arte e música, reside desde 1993 na cidade de Guanambi, desenvolve atividades como servidor público estadual, músico, escritor, cantor, compositor, poeta, promotor de eventos, locutor da Rádio Alvorada de Guanambi, Bahia e oficineiro. Membro da Academia Guanambiense de Letras, ocupa a cadeira 13, que tem como patrona Maria Amaral Gondim. Vamos ao poema de Gil Martins, que chama-se Pensando e Existindo. Eu penso que ao pensar surge a oportunidade de corrigirmos a rota para que a humanidade perceba logo que a vida tem uma finalidade. Ao pensar, nossa vontade quebra as grades da prisão e permite que pensemos com emoção e razão. É assim que damos asas à nossa imaginação. Pensar é o X da questão, que liberta o pensador e o permite existir, sorrir, chorar, sentir dor e ajudar quem não pensa a se livrar do opressor. Se pensarmos, logo existimos, e nesta constatação sabemos que não sabemos de nada com precisão e que a vida é a procura, com lucidez ou loucura, que nos leva à evolução. Para complementar o tema, vamos ouvir Roberto Carlos, Pensamento.
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0: 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Ivan Soares Luz, chega junto, cabra. Obrigado pela audiência. Marlionice Ciriel, boa noite, seja bem-vinda ao Sintonia Emocional.

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1: 22:52, ou seja, 10:52 aqui na Rádio Cidade. 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E no oferecimento da Mundo Music, vamos ao Música Erudita, Música Instrumental de hoje.
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1: O Música Instrumental de hoje vai com o maior músico, tocador de bandolim do Brasil, Jacó do Bandolim, executando a peça Lamentos.

Audiência de Valdemir Ferreira, de Marlionice, de Sirlei.

professor Ovalina. Quem mais? Ivan Soares Luz. O cantador e tocador João de Diocrido, Almi Bahia, Douglas e Edmar, funcionários da Pai Bahia, Hélio Flamenguista. Professora Dete Nascimento, Orlando Normanha, professor Vandir Leão e Coquim da Vila Gay, Cris Oliveira, Adalto do bairro Santo André, Buraquinho, Dalva Maria, Juventina Guimarães, Rony, Lúcia Natomé de Souza, professora Valdirene, professora Noélia Câmara, Solon e Família, doutor José Lúcio Nogueira, da Contar Contabilidade, Edivaldo Ribeiro, bairro São João, Neido Alvorada e sua esposa Claudiane, Floriano da Guanambi Premiável, João Mota, João do Táxi na rodoviária de Guanambi, todos os demais taxistas de Guanambi e região, Joelão do Vomitamel, Ivan Soares Luz, Vavá Santos da Mais Frio, Leandro Guedes, Almido Renascer 2 e Léo Suri. Jackson Iru Coimbra, Joel da Pedreira e sua esposa, Maurício motorista de aplicativo e todos os demais motoristas de aplicativos de Guanambi região, Dona Feliz, Francisco Tio Sam, Gil Gomes.

0: Sandra, Isabelle, a família, na escuta do Sintonia Emocional, e Dona Marlita. Nenê Itaquara, boa noite, obrigado pelo carinho da audiência. E vamos emendando aqui com quem? Vamos emendar aqui com quem? Com quem? Com quem? Com quem? Com quem? Com Paula Fernandes, Meu Eu em Você.
1: Sou

0: Ok? Então, aviso dado e vamos aos nossos apoiadores culturais.
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1: 23:05, ou seja, 11:05, meu bom.

Boa noite, Guanambi, região, Bahia, Brasil e planeta Terra. Você pode participar do Sintonia Emocional. Mande áudio ou mensagem de texto pro WhatsApp da nossa emissora, que é este aqui, ó. Participe!

Tá na 104, tá feliz, tá com Geraldo Ferreira, mais feliz ainda. Vitor Correia, boa noite, seja bem-vindo ao Sintonia Emocional. Falar em Geraldo Correia, vamos ouvir a música que a Adna Rosa fez pra mim.

0: Boa noite, seja bem-vindo ao Sintonia Emocional. Show Parrai, boa noite, seja bem-vindo ao Sintonia Emocional. Obrigado pela audiência.
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0: 23:11, ou seja, 11:11 aqui na Rádio Cidade de Guanambi, Bahia. Cadê você, Tico Tico, aqui? 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E eu tô igual Edgar Mão Branca. Eu tô querendo encaibar, véio, assim, ó, desse jeito, ó. Bora encaibar, véio, Edgar.
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0: Tô indo da Probike. Obrigado.

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3: 23:17, ou seja, 11:17 aqui na Rádio Cidade. Leandro Guedes em Seraíma, boa noite, donzelo véi, chega junto. Ivone Rocha, boa noite, obrigado pelo carinho da audiência. 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E vamos ouvir uma canção de Del Lima, cantor guanambiense, composição de Del Lima e José Roberto Teixeira, da Rádio Alvorada, e a música chama-se Gueto.
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1: Aqui na Cidade FM. 23:22, ou seja, 11:22 aqui na Rádio Cidade. 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E vamos ouvir Raimundo Fagner, Juras Secretas.
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1: 23:28, ou seja, 11:28. E emendando pra Tom da Probike, quando Tom pegava sua motinha, subia a serra de Gaporã, ouvindo Fernando Mendes, Eu Queria Dizer Que Te Amo, numa canção.

0: Nova com rádio ligado, boa noite. Seja bem-vindo ao Sintonia Emocional e vamos aos nossos apoiadores culturais.
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1: 23:34, ou seja, 11:34, e vamos ouvir o meu confrade Benedito Teixeira Gomes, música dele, Eu Não Era o Cara Certo, assim, ó.
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1: Tocando poesia musical no Sintonia Emocional. José Carlos, boa noite, obrigado pela audiência.

0: Jurandi Silva, da Fazenda Lagoa da Tapagem, de Guanambi, Bahia, do professor Vandir Leão, mordedor de fronha da Vila Gay, e de Udonete Boa Sorte, viajando para Salvador de Buzu. É assim, meu rei.
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0: aqui na cidade de Guanambi, Bahia. 23:39, ou seja, 11:39. Ivete Lopes, boa noite, obrigado pelo carinho da audiência. José Carlos, seja bem-vindo ao Sintonia Emocional. 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E atendendo ao pedido do meu amigo Floriano, do bairro Marabá, vamos ouvir a banda Eva Doce com Amante Profissional. Mulherada, eu não sou amante profissional, não cobro nada, só amor.

0: Dandy Leão não é amante profissional porque é um donzelão da Silva.
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0: Aqui na 104,9 FM de Guanambi, Bahia. 23:44, ou seja, 11:44 aqui em Guanambi. 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E vamos ouvir Gilberto Gil, Vamos Fugir. Eu tô querendo mulher pra fugir comigo, desse jeito.
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0: É guiando no Sintonia Emocional. Marli Onice, boa noite, seja bem-vinda ao Sintonia Emocional. Maria Onice do Bar Hora Extra. Eita, vamos.

0: mensagem. Obrigado pelo carinho da audiência, mestre. Desse jeito.
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0: 23:50, ou seja, 11:50. E atendendo ao pedido do meu amigo Edivaldo Ribeiro, do bairro São João, e também vai para os amantes de Amado Batista, Vandir Leão, Ana Brito no bairro Alvorada, Leandro Guedes em Seraíma, Jurandir Silva, Amado Batista, pra que fugir de mim?

0: audiência de Maria Freitas, boa noite. Seja bem-vinda ao Sintonia Emocional.
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São 23:54, ou seja, 11:54. É hora do lobisomem guanambiense voltar para casa. É hora do lobisomem guanambiense procurar uma coisinha de sangue para comer. É hora do lobisomem turrar. Quem turra é lobisomem ou marruá? A pergunta fica no ar. Vamos à programação da nossa emissora para amanhã, que começa às 5 da manhã. 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

0: 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Às 0 horas nós temos a oração com o padre Ezequiel Dalpozo. Caros ouvintes, para você que vai passar a noite trabalhando ou negociando, ou pensando em negócio, ou fazendo vadiação, fazendo bobiça, fique com rádio ligado ou com aplicativo da TV Guanambi no seu celular e ouça a melhor programação de música popular brasileira no seu rádio ou no aplicativo da TV Guanambi. Portanto, trabalhe, faça negócio, faça bobiça, pense em vadiação, ouvindo a programação da Rádio 104,9 FM. Caros ouvintes, fiquem com a paz de Jesus Cristo e Maria, sua mãe, nossa mãe, que ele nos abençoe e nos dê uma noite de sono tranquila e reparadora. Boa noite à professora Ovalina, durma com as anjas. Ivonete Rocha, boa noite, durma com a paz de Jesus Cristo. Jurandir Silva e família na Fazenda Lagoa da Tapagem, durma com a paz de Jesus Cristo. Morena Lima Oliveira, tá na hora de menina dormir. Avelino Pereira, boa noite, durma com a paz de Jesus Cristo, com as muriçocas lhe mordendo. Ana Brito, no bairro Alvorada, durma com as anjas. Ivan Soares Luz, durma com as muriçocas. Maria Freitas, chegou já no final do programa. Amanhã mais cedo, das 22 às 0 horas, espero sua audiência. Obrigado pelo carinho da audiência. Durma com a paz de Jesus Cristo. Leandro Guedes em Seraíma, durma com um litro de cachaça e com as muriçocas rolando por cima. Professor Vandir Leão, da Vila Gay, durma com as muriçocas, com um litro de cachaça rolando no chão. E o Donete Maria, boa sorte. E Adriana, durma com as abelhinhas, boa viagem, que Jesus os proteja, as protejam e que chegue no destino em paz. Demais ouvintes, fiquem com a paz de Jesus Cristo e Maria e até amanhã, se assim ele nos permitir. E vamos ouvir o professor Benedito Teixeira Gomes, meu confrade, com a música Ingratidão.
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0: Encerrando Sintonia Emocional.

0: 6:06.
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3: Pai nosso que estás no céu, santo é o teu nome. Que o teu reino venha sobre nós e a tua vontade seja feita aqui na terra, assim como é feita no céu. Dá-nos hoje o alimento de que precisamos. Perdoa as nossas ofensas, como também nós perdoamos os que nos ofenderam. E não nos deixes cair em tentação. Livra-nos do mal. Amém.
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0: Olá, meu amigo. Olá, minha amiga ouvinte. Eu sou o Padre Ezequiel. Esse é o momento de despertar para o amor. Gostaria de falar hoje sobre sentimentos negativos e positivos. Existem muitos sentimentos que podem estar presentes na vida das pessoas. Por exemplo, ira, raiva, ressentimento, quando a pessoa vai ruminando coisas do passado e nunca esquece e não supera, inveja, sentimentos de culpa, medo e assim por diante. Na verdade, essas emoções, elas pesam muito quando elas dominam a nossa consciência e elas afetam o nosso pensamento e o nosso comportamento, porque uma pessoa que tem ressentimento, ela vai agir a partir do ressentimento. Uma pessoa que tem inveja vai agir a partir da inveja. Pessoa que tem ciúmes vai agir a partir dos ciúmes, porque a emoção é mais forte que a razão. Então, embora ela não queira agir a partir da inveja, a partir do sentimento, mas ela vai agir. E isso vai complicar a vida dela. Esses sentimentos inclinam o nosso pensamento na direção dos acontecimentos que desencadeiam tais sentimentos e para fantasias sobre possíveis reações. Então, esses sentimentos, na verdade, estão guardados dentro da nossa mente e fazem parte da nossa história de vida. Uma pessoa ciumenta é ciumenta porque ela guardou emoções semelhantes durante a história de vida dela. Uma pessoa que tem ressentimento, não consegue perdoar, ela é assim porque aconteceram coisas na vida dela que a tornaram assim. Mas só que ela pode mudar. Dá para mudar. Por isso nós precisamos aprender a lidar com os nossos sentimentos negativos, porque eles nos levam numa direção, e numa direção que não é boa. Eles envenenam a pessoa que sente isso, que vive isso. Um estudo recente numa universidade dos Estados Unidos comprova que os otimistas vivem mais. Uma pessoa leve vive mais. Quem acha a vida divertida permanece mais longamente em forma do que aqueles que profetizam o pessimismo, profetizam a catástrofe e assim por diante. Então, quanto mais otimista a pessoa era nessa pesquisa, mais ela era flexível física e espiritualmente. Hoje em dia tem muitos pensamentos fechados e são atitudes emocionais também. De fato, é assim. Todos nós temos ao alcance da própria mão a chave para uma vida longa e feliz. Pense você, é positivo ou é negativo? Deus Pai de amor, fonte da bênção, abençoai os vossos filhos e filhas, abençoai as suas famílias, abençoai o seu trabalho, abençoai as suas buscas, para que sejam felizes e encontrem o melhor da vida. Em nome do Pai, do Filho e do Espírito Santo. Amém.
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4: Meia-noite e 12.

0: 1:04.
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0: 1:05.

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3: 2 horas e 1 minuto.

0: 3 horas.
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0: 3 horas e 1

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0: 4:32.
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0: 5 horas.
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0: 5 horas e 1 minuto.

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0: 5:55.
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0: 37:46.
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0: Obrigado.
1: 6:49.
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0: 6:55.
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Olá, meu amigo, olá, minha amiga ouvinte. Eu sou o Padre Ezequiel. Esse é o momento de despertar para o amor. Gostaria de falar hoje sobre sentimentos negativos e positivos. Existem muitos sentimentos que podem estar presentes na vida das pessoas. Por exemplo, ira, raiva, ressentimento, quando a pessoa vai ruminando coisas do passado e nunca esquece e não supera, inveja, sentimentos de culpa, medo e assim por diante. Na verdade, essas emoções, elas pesam muito quando elas dominam a nossa consciência e elas afetam o nosso pensamento e o nosso comportamento, porque uma pessoa que tem ressentimento, ela vai agir a partir do ressentimento. Uma pessoa que tem inveja vai agir a partir da inveja. Pessoa que tem ciúmes vai agir a partir dos ciúmes, porque a emoção é mais forte que a razão. Então, embora ela não queira agir a partir da inveja, a partir do sentimento, mas ela vai agir. Isso vai complicar a vida dela. Esses sentimentos inclinam o nosso pensamento na direção dos acontecimentos, que desencadeiam tais sentimentos e para fantasias sobre possíveis reações. Então, esses sentimentos, na verdade, estão guardados dentro da nossa mente e fazem parte da nossa história de vida. Uma pessoa ciumenta é ciumenta porque ela guardou emoções semelhantes durante a história de vida dela. Uma pessoa que tem ressentimento, não consegue perdoar, ela é assim porque aconteceram coisas na vida dela que a tornaram assim. Mas só que ela pode mudar. Dá para mudar. Por isso nós precisamos aprender a lidar com os nossos sentimentos negativos, porque eles nos levam numa direção, e numa direção que não é boa. Eles envenenam a pessoa que sente isso, que vive isso. Um estudo recente numa universidade dos Estados Unidos comprova que os otimistas vivem mais. Uma pessoa leve vive mais. Quem acha a vida divertida permanece mais longamente em forma do que aqueles que profetizam o pessimismo, profetizam a catástrofe e assim por diante. Então, quanto mais otimista a pessoa era nessa pesquisa, mais ela era flexível física e espiritualmente. Hoje em dia tem muitos pensamentos fechados e são atitudes emocionais também. De fato, é assim. Todos nós temos ao alcance da própria mão a chave para uma vida longa e feliz. Pense você, é positivo ou é negativo? Deus Pai de amor, fonte da bênção, abençoai os vossos filhos e filhas, abençoai as suas famílias, abençoai o seu trabalho, abençoai as suas buscas, para que sejam felizes e encontrem o melhor da vida. Em nome do Pai, do Filho e do Espírito Santo. Amém.

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2: 7 horas.
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5: Olá, bom dia. Em Guanambi, 7 horas em ponto. 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Sexta-feira, 24 de julho de 2026, está começando pela 104 FM de Guanambi, o seu programa 104 Notícias. Muitas informações. Até as 9, você participando, interagindo, e o nosso programa está chegando com as principais manchetes para hoje.
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5: Adolescente de 16 anos não resiste a ferimentos e morre após acidente de trânsito em Guanambi. Jovem morre após colisão entre carro e motocicleta em Gaporã. Homem é acusado de ameaçar clientes com faca em bar na zona rural de Sebastião Laranjeiras. Adolescente é detido após fuga em alta velocidade e manobras perigosas durante abordagem policial. Funcionário da Prefeitura de Guanambi grava vídeo de retratação após repercussão de conteúdo sobre o campeonato das facadas. Meu Deus do céu. Trailer é arrombado mais uma vez em frente ao parque da cidade e produtos são furtados. Homem fica ferido após agressão na Praça Coronel Cajaíba. Ondesp apreende 2 armas de fogo após motociclista fugir na zona rural de Guanambi. Motorista perde controle da direção e colide caminhão contra árvore. BR-030, saída para Palmas de Monte Alto. Ainda tivemos um acidente de colisão entre carro e moto nos cruzamentos das ruas Tiradentes e Camerindo Neves. TCM adverte prefeita de Mortugaba por falhas em licitação de combustíveis. Anvisa aprova novo remédio para o tratamento de câncer de rim. Bahia tem 5 cidades entre as 10 mais violentas do Brasil. Bahia é o 4º estado com maior número de feminicídios no país no 1º semestre. E no programa de hoje eu vou bater um papo com as agentes de trânsito, Nádia e Juscelene, que compõem a Comissão de Educação para o Trânsito. Elas vêm porque tem um convite muito bacana para fazer a você. Qualquer problema na sua rua, no seu bairro, na sua comunidade, participe, fala com a gente, 99 29 104 9. É muito importante a sua participação, você me dizer como é que estão as coisas onde você mora, seu bairro, sua rua, sua comunidade, tá tudo bem? Tem algo que queira compartilhar conosco, fique à vontade. 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Repórter Marcos Coimbra, olá, bom dia.
7: Pois bem, bom dia, Bocão, bom dia, ouvintes, bom dia para todo mundo. Manhã de sexta-feira, hoje é 24 do mês de julho, o ano é 2026. Daqui a pouquinho eu, Marcos Coimbra, falando aí ao jornalismo verdade do 104 Notícias, como todas as manhãs. Daqui a pouquinho, já já.
5: Valeu, Coimbra, muito obrigado. Saiba que é um prazer sempre falar com você. O outro colega que participa é o Rony Santos. Olá, bom dia, Rony Santos.
2: Bom dia, Val Rodrigues. Bom dia para você ligado nesta manhã no programa do Val Rodrigues, o Bocão de Guanabí. Daqui a pouquinho vamos fazer mais um comentário, um apanhado geral sobre o momento, sobre os preparativos que vem por aí para a nossa decisão nas eleições. Rony Santos, daqui a pouquinho com Val Rodrigues, que começa agora.
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0: Olha, nós já vamos com a área policial das últimas 24 horas e podemos alcançar as 48 horas. Primeira informação: aquele acidente que aconteceu dias atrás na Avenida Governador Valdir Pires, envolvendo um adolescente de 16 anos de idade, natural do município de Candiba, de nome Domingos dos Santos Oliveira. Ele acabou, após alguns dias internado no HGG, morrendo na manhã desta quinta-feira, após não resistir aos ferimentos provocados por esse grave acidente. O adolescente de 16 anos era morador do distrito de Vila Neves, pertencente ao município de Candiba. A colisão aconteceu na noite do dia 15 de julho, na Avenida Governador Valdir Pires, no bairro Santa Catarina. Domingos estava em uma motocicleta quando se envolveu em um acidente com um veículo Chevrolet Classic. Após o ocorrido, equipes de socorro foram mobilizadas para atender a vítima. O adolescente recebeu os primeiros atendimentos ainda no local por profissionais do SAMU e posteriormente foi encaminhado ao HGG, onde permaneceu internado. Segundo o registro da ocorrência, uma equipe do 17º de Polícia Militar foi enviada ao endereço após acionamento do SICOM por volta das 18 horas. Ao chegarem, os policiais encontraram o adolescente recebendo atendimento médico, enquanto agentes de trânsito realizavam os procedimentos relacionados à ocorrência. A apuração inicial acabou sendo prejudicada pela ausência dos veículos envolvidos. Conforme a Polícia Militar, o Chevrolet Classic havia deixado o local antes da chegada das autoridades. A motocicleta, que era conduzida pelo adolescente, também foi retirada por terceiros. As causas desse sinistro estão sendo investigadas pela Polícia Civil. Lamentável, rapaz jovem, 16 anos, e foi vítima do trânsito em Guanambi no dia 15 de julho. Todos esses dias estava internado, mas no dia de ontem não resistiu e veio a morrer. Por falar em acidente com vítima fatal, um jovem morreu após colisão entre carro e motocicleta em Gaporã. Rapaz de 18 anos, ele morreu após se envolver em um grave acidente de trânsito registrado na noite de anteontem, quarta-feira. Alejandro de Jesus Moreira, ele conduzia uma motocicleta que foi atingida por um Fiat Uno no cruzamento das avenidas Tancredo Neves e Lloyd Pondé, no bairro Alto da Usina, em Gaporã. A colisão aconteceu por volta das 20 horas. Com a força do impacto, o motociclista foi lançado a vários metros do ponto onde ocorreu a batida. O acidente mobilizou equipes de socorro e Alejandro foi atendido pela equipe do SAMU e encaminhado ao Hospital Municipal José Olinto Coutrim, em Gaporã. Apesar dos cuidados médicos, o jovem não resistiu aos ferimentos. Após o acidente, o condutor do Fiat Uno teria relatado a populares que não conseguiu visualizar a motocicleta, porque, segundo ele, o veículo estaria trafegando sem os faróis acesos. A informação, no entanto, não foi confirmada oficialmente pelas autoridades. Um vídeo que circula nas redes sociais e que supostamente registraria o momento do acidente mostra, aparentemente, a motocicleta com os faróis ligados. Testemunhas que estavam na região também teriam relatado a mesma versão. As circunstâncias, contudo, ainda precisam ser esclarecidas pelas autoridades responsáveis pela investigação. Outro fator apontado por pessoas que conhecem a região é a iluminação, considerada deficiente no trecho onde ocorreu o sinistro, situação que pode ter influenciado na visibilidade dos veículos. Não há, até o momento, confirmação oficial de que essa condição tenha contribuído para o acidente. A Polícia Militar informou que só tomou conhecimento do caso por volta das 2:30 da madrugada de ontem, após ser comunicada por uma familiar da vítima. Posteriormente, uma equipe foi acionada pelo SICOM para prestar apoio ao DPT. Conforme o registro da ocorrência, profissionais responsáveis pelos procedimentos de necrópsia informaram que retornariam para Guanambi devido à ausência da guia de remoção do corpo. A declaração de óbito já havia sido emitida pela equipe médica do hospital. O corpo foi posteriormente retirado por uma funerária. Ainda de acordo com a Polícia Militar, a corporação não foi acionada no momento da colisão. Segundo o registro, não houve comunicação imediata por parte do SAMU ou da unidade hospitalar. A dinâmica exata do acidente e as possíveis responsabilidades deverão ser esclarecidas a partir da apuração das autoridades competentes. Agora são 7:14, 7:14. Na tarde desta quinta-feira, houve um acidente na Avenida Governador Nilo Coelho, aí próxima rotatória, saída para Palmas de Monte Alto. O motorista de caminhão perdeu o controle da direção do veículo e colidiu contra uma árvore. Esse acidente foi por volta das 17:30, como eu disse, na saída para Palmas de Monte Alto. De acordo com o Departamento de Fiscalização de Trânsito, o condutor seguia no sentido Guanambi quando a direção do veículo teria travado. Com isso, ele perdeu o controle, saiu da pista, invadiu a contramão e atingiu uma árvore às margens da avenida. Equipes do SAMU e do Corpo de Bombeiros foram acionados para atender a ocorrência. Conforme o DFT, o motorista sofreu apenas escoriações leves e não houve registro de outros feridos. Além desse acidente, houve uma colisão carro-moto nas ruas. Cruzamentos das ruas Tiradentes e Camerindo Neves. Um veículo Hyundai Creta acabou entrando em colisão com uma motocicleta. Segundo o Departamento de Trânsito, apenas danos materiais. Não houve feridos ou ferido nesse acidente. Colisão, repito, carro com moto. Em pleno centro de Guanambi. Aquele cruzamento Camerindo Neves com Tiradentes, bairro Vila Nova, mas podemos considerar que ainda também é centro. Olha, dados terríveis foram apresentados ontem a nível nacional e coloca a Bahia como uma das cidades mais violentas do Brasil. Como é lamentável saber que 5 cidades baianas estão no ranking das mais violentas de todo o Brasil. O estado da Bahia continua sendo o que registra o maior número absoluto de mortes violentas intencionais do país. Os dados são do Anuário Brasileiro de Segurança Pública 2025, produzido pelo Fórum Brasileiro de Segurança Pública e divulgados nesta quinta-feira, dia 23. Quando consideradas as taxas por 100 mil habitantes, a Bahia está entre os 10 estados com maiores índices de mortes violentas intencionais do país. O recorte aponta que 7 das 10 unidades da federação com as maiores taxas estão no Nordeste. Os dados divulgados nesta quinta são referentes aos registros de 2025. E eu vou anunciar para vocês quais são as cinco cidades mais violentas da Bahia que consta nesta relação. Eu vou divulgar para vocês. Mas apesar de a Bahia ocupar 5 das 10 posições do ranking, o estado registrou redução de 9,5% no número de mortes violentas intencionais, passando de 6.047 casos em 2024 para 5.473 em 2025. No levantamento de 2024, 5 cidades baianas também apareciam entre as 10 mais violentas do país: Jequié, Feira de Santana, Juazeiro, Simões Filho e Camaçari. Mas nesta relação que foi apresentada ontem, escutem bem, as 5 cidades mais violentas da Bahia: Eunápolis, no extremo sul, é a segunda mais violenta do Brasil. Vou repetir: a cidade de Eunápolis, no extremo sul da Bahia, é a segunda mais violenta do Brasil, atrás apenas de Maranguape, no Ceará. As demais cidades mais violentas do estado: Porto Seguro, Simões Filho, Jequié e Juazeiro também integram o ranking nacional. Os dados divulgados nesta quinta são referentes aos registros de 2025 e as taxas de violência foram calculadas para cada 100 mil habitantes. Então, senhoras e senhores, esta é uma realidade. Que pena que o nosso estado compõe esta lista de ter as 5 cidades das 10 mais violentas do nosso estado. Daqui a pouquinho, eu vou passar para vocês dados relacionados a feminicídios. A Bahia é o quarto estado com maior número de feminicídios no país no primeiro semestre do ano de 2026.
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0: 7:20, 7:20, são as primeiras informações do nosso programa dessa manhã de sexta-feira. 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Olha, meu amigo Manel Ouro Branco quer participar, quer falar comigo? Diga aí, Manel, bom dia.
2: Bom dia, Bocão. Manel do Guanambi Premiável, serviço de utilidade pública. Informamos. Rapaz, aqui ao lado do meu escritório, na antiga loja, feira do Feirão da Moda, rapaz, tá um vazamento de água aqui, é no cano fino, porque geralmente essas redes velhas com água muito forte, aí começa a vazar, então tá vazando, já tá saindo em frente o Zebrão, viu, Val? Manda a nossa querida Embasa aí dar uma passadinha aqui pra arrumar esse vazamento. Eu fiz uma denúncia esses dias aqui em frente, eles arrumaram, agora tá outro vazamento aqui, Val, a água já tá saindo lá no Zebrão. Manel do Guanambi Premiável.
0: Valeu, Manel, obrigado, utilidade pública aí do Manel Ouro Branco, sempre participando, contribuindo e nos passando informações importantes, ok? Obrigado, Manel. Tem mais alguém para participar? Tem. Daqui a pouquinho eu vou bater um papo muito especial, porque tem um convite que as minhas convidadas farão para você, certo? É um evento que está previsto para segunda-feira à noite na Câmara. E eu vou bater um papo com as agentes de trânsito, Nádia e Juscelene. Elas compõem a Comissão de Educação para o Trânsito. Bora lá, coloca no ar. Próxima participação.
3: Bom dia, Val. Maurício, estou te ouvindo aqui em Santa Maria, São Paulo. A respeito da Bahia ter as cinco maiores cidades aí, entre as cinco mais violentas do Brasil, feminicídio aí é um dos líderes do ranking aí. Eu acho que o governador, houve um erro aí do PT, né? Apesar que o PT tem muitos programas bons. De ir para estudante, teve um parente meu que formou em medicina, o outro em engenharia, o outro estudando no IF Baiano lá, federal lá. Mas faltou experiência pro governador aí, não tinha experiência nenhuma, né? Uns 4 anos atrás aí. E deu bem ruim aí, né? É isso aí. Bom dia, tchau, tchau.
0: Olha, obrigado, Maurício. E por falar nesses dados apresentados ontem, a Bahia registrou 51 feminicídios no primeiro semestre de 2026 e aparece como o quarto estado com maior número de casos do país. Os dados são do Monitoramento Nacional da Violência contra a Mulher, divulgado pelos Ministérios da Justiça e Segurança Pública e da

0: 741 feminicídios entre janeiro e junho deste ano. O monitoramento reúne informações do Sistema Nacional de Informações de Segurança Pública, Sinesp. Olha, pelo menos houve uma pequena redução a nível nacional e a nível de Nordeste. Já o nosso estado, a mesma quantidade de feminicídios que tivemos no primeiro semestre do ano passado, tivemos esse ano. Lamentável, muito triste estarmos apresentando números como esse. Era para nós estarmos ocupando esse horário para falar que nós melhoramos na educação, para falar que a saúde avançou, para dizer que os números envolvendo o feminicídio diminuíram e assim por diante. Nós não queremos que a Bahia tenha 5 cidades das 10 do Brasil como as mais violentas. Não queremos a cidade de Eunápolis, que fica próxima a Porto Seguro, como a segunda cidade mais violenta do país. É brincadeira um negócio desse, né? Quer dizer, Eunápolis é a segunda cidade mais violenta do Brasil, nesses dados que nós apresentamos a vocês. Olha, 7:28, são 7:28. A Rondesp apreendeu 2 armas de fogo após motociclista fugir na zona rural de Guanambi. 2 armas de fogo foram apreendidas por policiais da Companhia Independente de Policiamento Tático do Meio Oeste na noite desta quarta-feira, durante uma ação de patrulhamento nas proximidades do distrito de Seraíma. A ocorrência aconteceu por volta das 22 horas, quando uma guarnição realizava rondas em uma estrada vicinal da região. Durante o patrulhamento, os policiais teriam avistado um motociclista em atitude suspeita. Ao perceber a aproximação da equipe policial, o motociclista fugiu e abandonou as armas de fogo no local. Os policiais realizaram buscas, mas o suspeito não foi localizado. Durante a ação, foram apreendidas uma espingarda de fabricação artesanal e um rifle modificado calibre 22. Todo o material apreendido foi encaminhado para a Delegacia Territorial de Guanambi, onde a ocorrência foi registrada e as medidas legais cabíveis foram adotadas. Olha, no mínimo, a pessoa estava com essas espingardas para caçar, né? É o que eu penso, estou deduzindo aqui. No mínimo isso. Os caras estavam com as espingardas, zona rural, só pode que estava em caçar, mas foram caçados, se deram mal, deram de cara aí com os policiais da Rondesp. Aliás, é bom informar que a Rondesp tá patrulhando, tá na zona rural o tempo inteiro, a polícia militar também, nós estamos tendo rondas na zona rural, tanto pela Rondesp quanto pela polícia militar. 7:30. 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
1: 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Um abraço, meu amigo Rubens. 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Olha, 7h42, só um minutinho que eu vou às ruas da cidade, porque aí eu já vou falar com o repórter Marcos Coimbra, ele que é o repórter que eu coloco para ir às ruas da cidade, para poder me falar como é que tá a movimentação do trânsito, como é que tá começando o dia. Marcos Coimbra, a qualquer momento eu já falo com você, certo? O Rony Santos, direto da nossa redação, daqui a pouquinho também. Porque agora eu quero bater um papo com essas amigas que são agentes de trânsito e que compõem a Comissão de Educação para o Trânsito. Elas vieram ao programa para fazer um convite à população de Guanambi a respeito de um evento que está programado para acontecer na próxima segunda-feira na Câmara Municipal. Querida Jusilene, como vai? Bom dia.
0: Bom dia Val, bom dia a todos os ouvintes. É um prazer, né? Sempre é uma honra estar aqui. Nós somos sempre muito bem recebidas e hoje nós estamos com expectativa muito grande por conta, né, desse evento. Nós sempre trabalhamos, né, com relação à educação para o trânsito, mas agora é oficial, né? Agora temos uma portaria, então oficialmente é o nosso primeiro evento, vai ser o nosso primeiro workshop.
1: Muito bem, deixa eu cumprimentar a Nadja. Como vai, Nadja? Tudo bem? Bom dia.
2: Bom dia, Val. Bom dia, ouvintes da rádio. Que alegria, né, estarmos aqui. Né?
1: Sejam bem-vindas.
2: Nós sentimos muito honradas, né, por este espaço, né, de podermos compartilhar um pouco, né, do que a gente quer fazer nesse primeiro workshop, né, que a gente está aí, como a colega falou, estamos com muita expectativa, né, com muita alegria no nosso coração, porque é uma oportunidade assim aberta para todo o público guanambiense, para todos os motociclistas. Já que é o dia do motociclista, nós aproveitamos este momento, né, para falar diretamente com este público e convidar aí toda a população guanambiense para participar com a
1: Olha, para começar, eu gostei do tema desse workshop: a responsabilidade do motociclista na construção de um trânsito mais seguro e humano. Sua atitude pode salvar vidas. Interessante que eu falo isso quase que todos os dias no programa, quando a gente depara com um acidente, com vítima fatal ou vítimas com em determinadas lesões. Hoje, por exemplo, eu comecei o programa noticiando a morte do jovem de 16 anos que se envolveu no acidente no último dia 15 na Avenida Valdir Pires. Ele hospitalizado ficou por alguns dias, mas ontem não resistiu, natural ali de Pilões Candiba. E a gente reporta isso com um coração muito, sabe, triste em ver uma família de luto, em entrar para as estatísticas do nosso município mais uma vítima fatal no trânsito. E eu digo que essa missão de fazer com que o nosso trânsito não seja tão letal não depende apenas de vocês, agentes de trânsito, não depende apenas da gestão pública, depende da comunidade, depende de mim. Eu, para chegar a 104, eu saí de casa dirigindo, e se eu talvez não tenha me comportado de lá para cá, eu poderia não chegar, eu poderia estar me envolvendo num acidente. Então, todos nós fazemos parte do trânsito, desde quem tem carro, quem tem moto, quem tem bicicleta e também quem é pedestre. Concorda, Ju?
0: Com certeza, né? Todos nós somos usuários das vias e, portanto, a gente tem essa responsabilidade, né? Cada um com... Eu sou pedestre, então qual é a minha responsabilidade? O que eu devo fazer? Como devo me comportar? Né? Atenção. Estou no veículo. E aí? Direção defensiva. Sempre, sempre. Então, é uma responsabilidade compartilhada. E isso a gente quer trazer nesse workshop. Uhum. Né? O evento... Né? A colega vai falar? Pronto. O evento, Val, ele vai ser dividido da seguinte forma. Nós pensamos assim, a partir das 19 horas nós vamos começar, vai ter abertura, né? Vai ter o credenciamento, porque os participantes eles vão receber certificado por participar. Uhum. Né? Em seguida, vamos fazer essa mini palestra, né? Porque é uma palestra formativa, não só informativa. Em seguida, vai ter o coffee break. E depois vai ter um momento onde nós vamos homenagear, né? E assim, trazer a lembrança as famílias das vítimas de trânsito, em especial das que foram vitimadas com moto. Uhum. Né? Então a gente quer aproveitar a oportunidade de se comemorar o Dia do Motociclista, trazendo essa reflexão, né? E muito pesaroso por conta dessas pessoas, dessas vítimas. Então iremos fazer este momento, né, com as famílias ali que convidamos, e em seguida vamos ter sorteio de brindes. Uhum. Temos vários parceiros que estão assim muito animados e disponibilizaram brindes, e nós vamos fazer esses sorteios. Temos muitos brindes.
3: Muito bem. Ô, Nádia, essa ideia partiu de quem? Esse evento, esse workshop, como foi que nasceu isso?
2: Então, essa ideia, Val, na verdade, ela vem do nosso coração mesmo, né? Que quando a gente costuma falar, é uma sementinha plantada. Então, assim, o trânsito é um tripé. Nós trabalhamos por meio deste tripé, educação, engenharia e fiscalização. Nós não andamos sozinhos, em partes, nós somos um conjunto. Então, assim, na parte de educação, no momento que nós estávamos ali na rua, observando os comportamentos dos condutores, né, pedestres, a gente começou a entender a importância de conscientizar essas pessoas, os cuidados que devemos ter. E aí, daí nasceu essa comissão, né, que ainda não estava oficializada até então, mas nós éramos uma equipe que trabalhava na parte de educação para o trânsito, desenvolvendo algumas ações, né, nas escolas, como já é bem divulgado. E aí, certo dia, participando de alguns eventos, conversando com a colega Jocilene, falei, nós podíamos fazer um workshop. Sabe por quê? Porque, assim, o trânsito é vida. Falar de trânsito é falar de vida. E nós estamos falando para além de dados. Está tendo muito dados, né? E muitos com vítimas fatais. Isso é muito preocupante. Então, assim, o que a gente pode fazer para mudar esse cenário? E aí, em conversa com a colega, porque andamos ali lado a lado, para essa pasta funcionar, e agora, graças a Deus, está oficializado, e acho que agora a gente vai estar rompendo de uma forma assim mais divulgada, né? Uhum. Que a gente fazia, mas era em períodos, né? Campanhas educativas, Maio Amarelo, setembro, mas agora a gente está com um plano anual para fazer, desenvolver atividades a cada mês, a cada dia, então a gente discorre durante todo o mês. Então, para responder mais claro a sua pergunta, nasceu de nós mesmas, né? Uhum. De mim, Nádia e Jusilene, que começamos ali conversando, participando de alguns eventos, que a prefeitura tem dado a oportunidade para a gente se qualificar.
3: Pois é, seria uma próxima pergunta relacionada ao apoio da prefeitura, da gestão do prefeito Nau.
2: Justamente isso que estamos aqui, sabe, Val? O prefeito tem nos apoiado nessa questão, né? E tem nos dado essa oportunidade de nos qualificar para trazer. Então, por isso nós estamos aqui com esse primeiro workshop como resposta de qualificações que nós saímos para participar de eventos fora daqui com outros profissionais da área, né? Inclusive, eu estou representando o Observatório Nacional de Trânsito, né? Que é o Observatório de Segurança Viária a nível nacional e internacional. Eu sou uma das observadoras que estou representando a Bahia. Então, assim, o prefeito, na sua gestão, nos deu essa oportunidade, para a superintendência, não para a Nádia, mas para o órgão, para nós qualificarmos e trazermos, né, essa inovação, o que fazer, como trabalhar com o trânsito, né? Porque a gente sabe que, como o trânsito ele é compartilhado, é um espaço de responsabilidade de todos, cada um deve fazer a sua parte, mas de que forma nós podemos fazer isso? De que forma nós podemos chamar a atenção, né? Então, nós precisamos divulgar, nós precisamos falar, nós precisamos conscientizar, nós precisamos trabalhar na prática em cima disso. Não é somente falar, mas levar cada um essa responsabilidade. Porque não é só do trânsito e nem só do cidadão. Porque nós somos compartilhados, é uma responsabilidade compartilhada entre condutor, entre o órgão, né? a gestão, vamos dizer assim, as vias, né? A infraestrutura. Então, quando a gente sai de casa, como você mesmo disse, né? Quando nós saímos de casa, se nós não tivermos esse cuidado, nós temos que analisar qual é a nossa postura diante dessa realidade. Porque, assim, o Código de Trânsito vai dizer que 90% dos sinistros de trânsito é por falha humana, ou mais, para mais, né? Por quê? É o nosso comportamento que está nesse ambiente, que está nesse espaço. Então, quando eu penso em fazer a minha parte e divulgo essa mensagem e falo, igual nós estamos fazendo aqui, para conscientizar mesmo, para tocar na ferida, para falar, gente, nós não estamos mais falando de dados estatísticos, nós estamos falando de vidas. Né? Nós saímos de casa, nós temos uma família que nos espera para chegar. Então, vamos pensar e colocar na prática, se colocar no lugar do outro. Então, a gente está trabalhando muito o princípio de quê? Da empatia. Né? Porque o espaço é de todos. Vamos nos colocar, por que será? Por que que está acontecendo isso? Vamos entender e vamos começar pelo nosso município, né? Que é alarmante os dados. Isso tem nos preocupado. Então, quando você me pergunta, Nádia, nasceu de onde? Nasceu dessa preocupação mesmo de observar o trânsito enquanto agentes fiscalizadores ali, nós estávamos observando. Tem pessoas que saem de casa em cima do horário. E não pensam que outras pessoas também podem estar da mesma forma. E aí cada um quer ter o seu espaço. Não entende que esse espaço é compartilhado. E é isso que a gente quer colocar, que a gente quer trazer, assim, mentalizar isso mesmo, que o espaço é de responsabilidade de cada um. E todos, nós todos juntos, vamos fazer um trânsito mais seguro e humanizado.
3: Muito bem, eu estou conversando aqui com Nádia e com a Juscelene. Eu chamo Juscelene de Ju, a esposa do André. Manda um abraço aqui, é seu esposo, viu, Ju? Não conheço assim pessoalmente, mas falei com ele por telefone. E uma pessoa que tem contribuído muito aí. Né, Andrezão? Obrigado aí pela força, viu? Pelo apoio que tá dando a gente aí, jogando duro. Mas, Ju, quem pode participar desse workshop? O pessoal que está me ouvindo aí, pô, eu queria ir lá na Câmara segunda-feira à noite, eu quero prestigiar, quero participar, terá que fazer algum credenciamento antes, é na hora, como é que é isso?
0: Pronto. O credenciamento será lá na hora, né? No dia 27 mesmo, a Câmara vai estar, assim, equipada para poder receber... Isso, e aí quando as pessoas chegarem, população geral, né? Você é um motociclista, você anda na motocicleta, pronto, está convidado, né? Chegando lá vai ter esse credenciamento, né? Alguns dados, justamente porque a gente vai enviar o certificado. Então a gente precisa desses dados, também o nome na lista para depois participar do sorteio de brindes. Então, estamos convidando toda a população, né? Uhum. Queremos que as empresas abracem a causa, né? Porque também queremos contar com a participação dos entregadores, né? Dos mototaxistas, todo mundo que anda de moto, trabalha
3: na
0: moto.
3: Ju, me permita, eu iria chegar até os entregadores. Eu vejo como, não vou citar a palavra, uma obrigação dessas empresas que têm o moto entrega, principalmente de comida, participar desse evento. Sabe, eu acho não, é imprescindível, eu quero que você fale, viu, Nádia, depois da Jô, sobre isso. Eu acho imprescindível, meninas, sim, esses empresários que têm essas empresas, que tem ali, principalmente na parte da noite, os entregadores de comida, porque é uma loucura o que se vê nas noites de Guanambi.
0: Exatamente. Inclusive, a população, nós estamos convidando estas empresas para que, né, vá, para que se libere esses profissionais, para que eles estejam lá para participar, e também a população. Por quê? Porque eles correm tanto. Porque a população pede e pede para chegar muito rápido. Então, assim, nós como população, como consumidores, nós temos que ter essa noção de que é uma vida que está ali, sob duas rodas, em alta velocidade, para poder me atender. Uhum. Então, assim, se programe antes. Quer pedir uma pizza? Programe, porque tem um tempo para ela ficar,
3: né,
0: pronta. E isso para que ela saia de lá, para que ela chegue. E, entende? Então, assim, também a questão da consciência da população, dos consumidores em pedir. Uhum. Então, a gente também quer que a população chegue junto para a gente poder refletir sobre, peraí, de novo, né? Qual é o meu papel? Eu tenho também responsabilidade nisso. O que fazer, então, para amenizar, para melhorar? Né? Então,
3: quer dizer, a participação não seria apenas os empresários, donos dos comércios, mas os próprios entregadores, né? Quer dizer, então, o evento, gente, está aberto a todos. Se eu fosse você, empresário, que tivesse uma pizzaria, um comércio aí de comida, eu fecharia na segunda-feira à noite, chamaria aí os seus funcionários, os entregadores, e chama os meninos, bora lá para a Câmara, porque a gente precisa participar desse workshop, né? Sabe, isso tem que ter um envolvimento de toda a população. Eu tô vendo as meninas aqui, Jusilene, Nádia, são agentes de trânsito de Guanambi que compõem essa comissão com tanto carinho, com tanto zelo, veja as meninas, com tanto amor, sabe, esperançosas de que esse evento seja um divisor de águas em Guanambi, sabe. O pessoal reclama muito, tiraram os quebra-molas e o prefeito aí está demorando para construir quebra-mola. Eu quero dizer que, mesmo que tenha quebra-molas, se não houver educação no trânsito, é chover no molhado. Concorda, querida Nádia?
2: Com certeza, né? A educação parte de um princípio fundamental. Inicialmente, a educação. Se nós não nos reeducarmos todos os dias, porque assim, o código ele vai atualizar sempre, né? Então a gente precisa também estar atualizado. Mas o que adianta também se eu não fizer a minha parte no trânsito? Então assim, quando a gente fala, traz esse convite, né? É o nosso primeiro workshop, assim, para nós é uma realização, assim, sabe, Val? Eu agradeço muito a Deus, porque é assim, um momento oportuno de juntarmos, de falarmos juntos ali, né? Não para discutir quem está certo, quem está errado, mas para... vamos aqui colocar a responsabilidade de cada um, vamos juntos fazer algo. Olha, se você faz algo, eu faço algo pelo trânsito, nós vamos mudar. Vamos parar de culpabilizar o outro e vamos fazer a nossa parte. Quando eu coloco a minha responsabilidade em primeiro lugar, acima da responsabilidade do outro, eu entendo que eu tenho uma grande responsabilidade naquele lugar. Se eu vou para um local de emprego, a trabalho, eu tenho as regras a seguir. Né? Então, nós seguimos, nós obedecemos, porque no trânsito nós vamos fazer diferente. Então, é sobre isso, é trazer o trânsito como assim, é um espaço compartilhado, mas é um espaço de vida, é um espaço onde nós nos encontramos todos os dias. Né? Então, assim, a gente precisa cuidar desse espaço com muito carinho, porque são vidas, e não somos só nós, não é só um ente querido, são famílias que estão ali. Né? Então, assim, às vezes, um entregador, como uma colega falou, ele sai ali em alta velocidade, porque precisa chegar a tempo, porque a população está cobrando. Então, assim, de quem é a responsabilidade? De todos. A começar dos empresários que está colocando esses entregadores, e a gente está dizendo para eles, chamando eles para perto, né? Olha, vamos cuidar de uma pizzaria, como você citou, Val, vamos cuidar dos nossos entregadores com cuidado, com carinho, né? E pensar que ele precisa chegar, precisa fazer uma nova entrega. Então, de que forma? Vamos organizar isso? E vamos cada um fazer essa parte e nós vamos mudar. Então, assim, quando a gente chama para perto, não é exigindo que você faça da forma que a gente está pedindo. É buscando formas de melhorar o trânsito de Guanambi. Ah, é o quebra-mola que está faltando? É uma engenharia? É um buraco na via? Tá, você como cidadão do bem, você pode trazer para o órgão esses questionamentos. Olha, precisamos melhorar aqui. Mas tá, e eu? O que eu tenho feito também para melhorar? Então, é juntos. Né? Então, ali no workshop, vamos falar, vamos trazer profissionais, vamos trazer os responsáveis da área. Os secretários vão estar ali, porque a gente fala de saúde pública. né? Então, a gente vai falar sobre esses dados, a gente vai trazer e vai levar mesmo para a prática. Vamos fazer diferente, gente, vamos dar as mãos. Então, é para isso que nós queremos esse evento. Vai ter o momento do credenciamento, como a colega falou, vai ter o momento de fala. É importante, igual você falou, Val, a gente até agradece. Uma empresa, leve a sua empresa junto, uhum. né? E a gente está indo. A semana inteira nós estamos entregando convite pessoalmente às empresas. Estamos dizendo, olha, precisamos de vocês. Esse uhum. convite foi feito com muito carinho a vocês.
3: Muito bem.
2: E aí a gente está entregando para cada um pessoalmente. E aí é quando eles despertam neles, pô, eu quero participar mesmo.
3: Muito
2: eu
3: bem.
2: Vou dar um brinde aqui porque eu quero estar lá. Eu quero fazer com que este evento aconteça. Então, eu estava até conversando com a colega Juscelene. A gente está tendo respostas positivas e a expectativa nossa está lá em cima.
3: A melhor possível.
2: Acredita. A gente acredita muito que o trânsito de Guanambi vai mudar e vai melhorar. Porque nós...
3: Com fé em Deus, viu, Nádia? É o que eu espero. A gente que está na comunicação e que recebe, nós fazemos parte aqui de um grupo, junto à Superintendência de Trânsito. Mandar um abraço aqui ao nosso diretor de trânsito, Rogério Mota, amigo querido. Obrigado, Mota. Ele sempre nos mantém informados. E quando Mota manda uma notícia aí de um acidente, nós não é confortável ocuparmos esse espaço aqui para dar notícias tão trágicas. Meninas, eu quero agradecê-las, tá? Vocês estiveram comigo aqui nesta manhã, rapidinho, porque nós temos um outro convidado. Mas eu acho que se vocês não falaram tudo, fica à vontade nas considerações finais, tá bom, Ju? Ju ontem me ligou. Eu quero amanhã. Falei, amanhã pode ser. Você tem moral, Nádia tem moral, vocês da superintendência são muito queridos aqui para nós da 104.
2: Val, só lembrando, né? Quantas vezes marcamos para estar aqui, né?
3: Pois é.
2: Sempre tendo alguns contratempos.
3: Mas como nós dissemos na igreja, tudo está na agenda de Deus.
2: É verdade.
3: E na agenda de Deus estava hoje.
2: E foi uma agenda específica, né? A gente agradece muito, Val, por esse espaço. Agradecer também o apoio, né, da Superintendência Municipal de Trânsito, que está aqui, né, conosco. Estamos falando essa linguagem aí, a mesma. Então, agradecemos pelo espaço, por todos aqueles que ouviram, e que essa mensagem fique gravada no coração de cada um, né, colega?
3: Muito bem.
4: Isso.
3: Juscelene, minha amiga Ju. Ju, muito obrigado, viu, Ju, por vocês estarem aqui. Eu quero dizer que a alegria é minha, viu, de receber vocês para anunciar um evento tão importante, que é esse workshop. Segunda-feira à noite, viu, gente? 19h30, 19h. 19h, né? 19h, lá na Câmara Municipal.
0: Isso, a partir das 19, pode chegar um pouquinho antes, né?
3: Uhum.
0: Mas está previsto para começar às 19h, 19 até as 21, né?
3: Uhum.
0: E estamos esperando, estamos contando, né, com toda a população, com todos os motociclistas. E é assim, estamos com uma expectativa muito grande, muito grande. Vai ser um sucesso.
3: Não tenho dúvidas. Obrigado, Juscelene. Obrigado, Nádia. 8h04, vamos a um breve apoio cultural. Daqui a pouquinho eu volto, porque eu vou falar com o repórter Marcos Coimbra, eu vou falar com o repórter Rony Santos, eu vou falar com você também. Segura aí.
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4: Valeu, agora são 8:10, 8:10. 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
4: Olha, tá na hora de nós chegarmos até a redação da Rádio 104 para falar com ele, Rony Santos. Bom dia.
5: Bom dia, Rodrigues. Bom dia para você ligado na Rádio Cidade FM, em Guanambi, na Bahia, no Brasil, no mundo. Amigo Val, caros amigos ouvintes, a nossa 104,9 tem entrado na casa das pessoas com muito respeito, tem recebido áudios aqui sem fazer nenhuma separação. Nossos repórteres Marcos Coimbra, Rony Santos, os demais colegas de outros horários, Léo Dourado, Edson Dutra, toda essa nossa equipe, Marcos Coimbra, à noite também na apresentação do programa, a nossa preocupação é levar a informação, é levar o entretenimento. E pela manhã tem o programa do Bocão, que é um contato direto do povo, com o sentimento do povo, as cobranças que o povo faz, o salário atrasado, a rua esburacada. Aliás, por falar em rua esburacada, Val, a situação da Filogônio Balieiro continua a mesma, mesmo depois da visita e da cobrança que o prefeito fez, segundo foi divulgado, contra a Embasa, que fez há mais, já vai completar um ano. E não sei se vai passar das eleições, mas a situação no Filogônio, você recebeu o telefonema da dona Giovana aí, que é uma das pessoas mais aguerridas, mais batalhadoras contra o absurdo que está acontecendo ali da Embasa. E essa semana, aproveitando o ensejo, não tenha dúvida nenhuma que a Embasa liderou as reclamações. Imagine aí uma pessoa inspirando cuidados médicos, um bebê recém-nascido, qualquer pessoa, você no final do dia para tomar um banho, muitas pessoas numa casa para usar um banheiro, todo mundo sem água. O que está acontecendo em Guanambi, Val, é caso de calamidade pública. E eu não sei por que as ações políticas demoram tanto, porque em Conquista, estranhamente em Conquista, aqui pertinho da gente, não que Conquista seja o paraíso, mas aquela polêmica situação da taxa de esgoto que todo mundo paga, quase todo mundo que tem esgoto paga, e uma taxa de 80%, e o próprio governador veio aqui dizer para a gente que era inconstitucional diminuir a taxa. Por que Conquista conseguiu? Por que Conquista não está faltando água em Guanambi, 3, 4 dias sem água numa casa, no centro da cidade, para uma pessoa que está com cuidados especiais, para uma criança, para qualquer pessoa? Se nós temos o São Francisco a 110 quilômetros e a doutora não está dando conta do recado, de quem nós temos que cobrar? Primeiramente dos vereadores, o prefeito que está do lado do governador, o governador que é o comandante da Embasa, e Guanambi não pode aceitar essa situação. Eu já me propus aqui, não tive tempo ainda de procurar um advogado, mas eu conclamo os nossos amigos ouvintes que queiram, aguardem, me ajudem, vamos entrar com uma ação coletiva e que Guanambi possa reunir no mínimo 20 mil assinaturas para entregarmos agora nas mãos dos candidatos, hoje pré-candidato e a partir do dia 7 os candidatos ao governo, a ACM Neto e o tal do governador. O tal do ACM Neto, vamos dizer assim para fazer jus, e o tal do governador vão estar na disputa e Guanambi precisa saber o que quer. Nós não queremos uma Embasa desse jeito, nós não queremos falta de água, nós não queremos a fila da morte, e agora o governador está dizendo que vai acabar. O outro candidato também jura de pé junto que vai acabar. Eu quero ver quem é que vai acabar com a terceirização da saúde, onde em uma unidade hospitalar, como eu já identifiquei aqui em Guanambi, em Conquista e na Bahia toda, em toda a unidade hospitalar que o governo administra, tem uma firma para cuidar de cada coisa. Uma firma para cuidar do laboratório de sangue, uma firma para cuidar da ultrassonografia, da tomografia, do aparelho de radioterapia, tudo tem uma firma tomando conta. E todos os empregados da firma são indicados por políticos que nós elegemos e não primando, priorizando a competência do médico, do enfermeiro, do maqueiro, do vigilante. É sempre alguém que politicamente é a favor desse ou daquele candidato. Então o governador está prometendo, Val, que vai acabar com a fila da saúde, da morte, a regulação. Tomara. Nós queremos, precisamos e exigimos isso. Mas não queremos também que ele acabe com a falta de água, que ele traga o projeto de irrigação que ele prometeu e trouxe a firma de 4 milhões e meio para fazer o projeto ambiental. A irrigação não chegou, Guanambi está dependendo do Bolsa Família, das escolas, das universidades, das clínicas, as unidades de atendimento de saúde que mobilizam o comércio de Guanambi. Porque o restante da região rural, no entorno de Guanambi, até o Vale do Uiú, no semiárido do São Francisco, o povo que plantava algodão e trabalhava na roça, hoje vive de benefício social ou de aposentadoria do governo. Porque a região não está produzindo nada. E esse ano que passou agora nós tivemos 1.000 milímetros de chuvas, mas na zona rural a produção foi zero. Então nós queremos produção na agricultura familiar, resgatar o sertão da Bahia, trazer um projeto de irrigação, acabar com a fila da morte e dar um chega nos abusos da Embasa. É isso aí, Val Rodrigues. 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Bom dia, Val Rodrigues, o Bocão de Guanambi.
4: Valeu, obrigado, Rony Santos. Eu quero dizer para você que acompanhei a sua reportagem e interessante esse apanhado de informações que você trouxe para nós nessa manhã de sexta-feira. Geralmente às sextas, o nosso jornalista Rony Santos, direto da nossa redação, ele faz um apanhado do que foi abordado de informações durante a semana em nosso programa. Tá ok? Então, obrigado, Rony. São 8:24. 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
6: Bom dia, Val, bom dia a todos os nossos ouvintes. É um prazer estar aqui mais uma vez, né? Nesse programa de grande audiência. E vim falar também de uma grande empresa, né? Então, é um prazer imenso estar aqui novamente nessa rádio.
4: Obrigado, obrigado. 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
7: 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Tô aqui um pouco tímido, um pouco aqui acanhado, porque é a primeira vez na rádio aqui, 104, e tô vendo aqui que tem uma grande audiência, né? Quando eu falei que vim aqui, o pessoal, nossa, vai lá no Bocão. Então, é uma grande audiência, uma grande honra estar aqui para falar da melhor loja da cidade, né?
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0: Bruna, o espaço é de vocês, manda ver aí.
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1: 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Isso me remete quando nós viemos aqui para o edifício, em 2023, estávamos há 14 anos num edifício onde não tinha elevador. E naquele momento nós entendemos que a rádio precisava de um lugar que desse, proporcionasse acessibilidade a pessoas com deficiência física, né? Aí foi quando viemos para o edifício empresarial Xavier, onde estamos. E hoje olha que comodidade, né?
2: Sim.
1: Se alguém que faz uso da cadeira de rodas precisar via rádio, desde a calçada tem uma rampa, a porta principal lá tem rampa, tem um elevador que já deixa praticamente aqui na porta, uhum, da emissora, né?
0: É,
1: então, a gente precisa entender que isso é muito importante. Parabéns, tá vendo? 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
0: 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Manda fazer um pedacinho, manda fazer outro.
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1: Valeu, Bruna, obrigado. Gente, agora são 8 horas e 43 minutos. Falamos com esses gerentes que vieram a nos dar a honra de bater esse papo nessa manhã de sexta-feira. Bruna, que é gerente da Casas Lima do Centro, e o Vandi, gerente da Casas Lima aí da Avenida Senador Nilo Coelho. 8 horas e 43 minutos, 8h43. Vamos a um breve apoio cultural. Bora lá, na sequência eu volto com mais informações e participações também.
3: 8 horas e 43 minutos.
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0: Bom dia, meu amigo Val Rodrigo, tudo bem com você, meu amigo? Aqui quem está falando é Fábio. Eu estou falando de Patos de Minas, do Triângulo Mineiros. Nós estamos aqui na lavoura e ouvindo a sua programação pelo Radisnet. Eu quero mandar um alô para todos lá na Fazenda Canabraval, município de Candiva, que estão ouvindo a sua programação.
1: Valeu, obrigado meu amigo Fábio. Patos de Minas está na colheita do café, está ouvindo a programação da Rádio 104. Obrigado, que honra. É um conterrâneo nosso da região, está na colheita do café, mas está conferindo as informações da sua região pela Rádio 104, nosso programa. Obrigado, amigo. Agora são 8:51, bora falar com Marcos Coimbra. Alô, Coimbra.
2: Pois bem, bom dia, Bocão. Mais uma vez, bom dia, ouvintes, bom dia para todo mundo. Manhã de sexta-feira, desde já, nós queremos desejar um ótimo final de semana para todo mundo, com muito cuidado, com muita responsabilidade. Se for curtir, curta, mas curta com a cabeça no lugar. Se for beber, não dirija, se for dirigir, não beba, né? Você precisa voltar para casa, tem alguém que te ama esperando por você. E também não queremos que você seja notícia na próxima segunda-feira. Meu amigo Bocão, veja bem. Nós estivemos analisando o trânsito de Guanambi. Ele é um trânsito viciado de muitos erros, de muitos defeitos. E nos últimos anos, o prefeito anterior, o Nilo Coelho, ele contribuiu e muito para o número aumentado de acidentes, principalmente em vias que eram consideradas e ainda é considerada, né, perigosíssimas, né? Como a Valdir Pires. O prefeito de Guanambi, hoje, na atualidade, o Arnaldo Azevedo, ele tem visão e ouve a população. É claro que ainda tem algo, né, que é preciso ser feito, é preciso, não sei qual é o tipo de orientação que ele teve, mas é preciso fazer algumas coisas, algumas melhoras, mas ele pelo menos ouve a população e nos ouve, tem nos ouvido, tem ouvido a imprensa no geral, tem ouvido os munícipes, é aquele prefeito que conversa com o povo, mas os quebra-molas removidos da Valdir Pires e de outras avenidas importantes da cidade trouxe um número maior de acidentes. Por exemplo, nós tínhamos dois quebra-molas ali próximo ao Santa Catarina, num lugar estrategicamente posicionado, e aquele quebra-mola evitava muitos acidentes. De lá para cá, nesse mesmo lugar, já aconteceu diversos acidentes. Graças a Deus, nem todos foi fatal. Se não me engano, dois ou três, um pouco adiante, não exatamente nele, mas ele seria contribuinte se estivesse lá para a redução da velocidade em si. Então a gente chama a atenção do prefeito para que volte com os quebra-molas imediatamente, prefeito. Eu sei que alguns foram reposicionados, principalmente próximo à creche, ali na altura do bairro Alvorada e bairro Ipiranga, mas a gente pede que o senhor tenha maior atenção e faça com essa via, a Valdir Pires, o senhor tenha maior atenção, porque o índice de acidentes ali é muito grande. Muito grande. A gente pede para que coloque-se uma contenção naquele barranco, que o senhor fez um melhoramento bacana, principalmente relacionado a período de chuvoso, desbarrancamento, assoreamento, coisa parecida, mas não colocou uma contenção. Aquela contenção evita que alguém rua abaixo se fira diretamente caso aconteça um acidente, né? Então é preciso ter ali uma contenção. A contenção será a última barreira entre o improvável e o incerto, né? Já que é uma curva acentuada, que vai se acentuando, e logo abaixo uma outra rua. Quer dizer, é preciso ter um cuidado especial com isso. Em qualquer lugar do mundo teria ali uma contenção ou vários redutores, vários tipos de sinalização, porque é um lugar pronunciado perigoso. Não tem acontecido muita coisa, porque graças a Deus é a mão do Altíssimo. A gente sabe disso. Mas realmente faz falta. É uma coisa que nós não queríamos, porque a gente sabe que o quebra-mola, ele não é uma coisa bem quista por cidades desenvolvidas. Mas como o nosso povo ainda não pegou, né? Não tem essa pegada de respeitar a sinalização, Então é preciso o retorno de muitos quebra-molas em lugares chaves, em lugares importantíssimos, mas em lugares importantes, não é em lugar que não passa ninguém em hora nenhuma, em momento nenhum, como foi feito um tempo atrás aí. Fizeram uma passagem elevada, um quebra-mola elevado, tipo passarela, num lugar aí sem expressividade nenhuma, sem necessidade também. Ninguém entendeu aquilo, né? Mas o prefeito tem feito. Vale ressaltar que alguns quebra-molas, e não é um quebra-mola comum, são esses quebra-molas melhores, bem sinalizados, tem sido feito. Não estamos dizendo que não tem esse, que a prefeitura não está fazendo sim. Só que não é como deveria ser, e em lugares importantes ainda não foram feitos. Mais importante do que já, onde já foi feito. Eu sei que já foi feito, mas tem lugares muito mais importantes que ainda não foi. Ou seja, eleger prioridade do lugar mais perigoso. É isso que eu quero dizer. Eleger a prioridade do lugar mais perigoso. Né? Então, estamos girando. Na manhã dessa sexta-feira, se necessário for, ainda participaremos da programação até às 9 horas. Nós falamos em nome do Paulo Coveiro. 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Falamos também em nome do Luciano Frios, box 2021, pavilhão 3 do Mercado Municipal. Marcos Coimbra, Barabal Rodrigues, o Bocão, o âncora da informação primeira, uma força no ar.
1: Valeu, obrigado, Marcos, pela participação. Marcos Coimbra de volta ao nosso programa na próxima segunda-feira, sempre tratando de assuntos relacionados à nossa comunidade. Faltando 2 minutos para as 9 da manhã. 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Um abraço, gente. Obrigado, viu, pela semana aí, pela sintonia. Ah, na sequência tem um Tony com Manhã na Cidade. Bom final de semana.
3: 9:01.
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2: Tudo bem, só conferindo comigo. Agora são 9:08. Oito e onze. Bom, não, são 9:11. Bom dia.
3: Bom dia. Bom dia.
2: Bom dia, meus amigos. Bom dia, minhas amigas.

Olá, muito bom dia, meus amigos, bom dia, minhas amigas. Já estamos juntos aqui pela sua 104,9, nesta sexta-feira, dia 24, né? 24 de julho, aqui dentro da nossa programação. E juntos iremos até às 11, Santa Cristina, né? A Santa Cristina é a santa desta manhã. Mas começamos o programa de hoje abraçando você que faz aniversário, quantos anos, felicidades. Você que faz aniversário de casamento, ainda melhor. Que essa data seja ótima, ao lado da pessoa que você gosta, ao lado da pessoa que você tanto admira, os nossos parabéns e felicidades mil. Olha, você esteve até agora com Val Rodrigues e o programa 104 Notícias nesta manhã super gostosa, descontraída, né? Eu sigo aqui pelo rádio, mas isso você pode acompanhar também a programação da 104 na TV Guanambi. TV Guanambi você tem aí na sua casa, na sua TV Smart, é só você entrar no link na sua TV Smart, no link de navegação, coloca assim, ó, TV Guanambi. Naquele primeiro link você vai clicar e vai ter uma imagem de alta qualidade. Por exemplo, agora tivemos a entrevista na TV Guanambi com o pessoal do Departamento de Trânsito, né? Também com o pessoal das Casas Lima. Uma entrevista ótima, bastante proveitosa na TV Guanambi e pela Rádio 104. E você pode seguir aí automaticamente, assistir na sua casa através da TV Smart ou então no seu celular. Baixe aí TV Guanambi no seu celular, que você tem rádio e TV em suas mãos para onde quer que você vá. E em todas as plataformas, transmitida ininterruptamente. Nós temos aí no Facebook, né? Nós temos também no Instagram, no YouTube. São transmissões ao vivo das principais entrevistas, tá bom? Enquanto segue agora uma programação na TV Guanambi, desenho super animado, super educativo, eu sigo aqui pelo rádio com o melhor da música. Cidade. Olha, daqui a pouquinho tem previsão astrológica. Eu sei que você acredita nos astros, você acha que os astros dizem alguma coisa para você. Daqui a pouquinho tem previsão astrológica aqui dentro do nosso programa Manhã na Cidade. E como sempre, você pode participar, mande pra gente um WhatsApp 99929-1049. Anotou? Se não, anote aí.

junto, tá na 104, tá feliz, participa conosco através do nosso WhatsApp 99996, né? Não, é 99929-1049. É uma programação toda especial voltada para quem gosta de ouvir rádio com qualidade.

meus amigos, a gente percebe que a política, ela tá auto se afunilando e nas más línguas ou nas bocas daqueles que gostam de comentar, ou especialistas dentro da política brasileira, falam do isolamento do Flávio Bolsonaro diante das articulações que estão acontecendo a nível nacional. Eu sei que, para nós falarmos isso, a confirmação, eu até falei isso aqui no programa ontem, mas a confirmação de que a Federação União Progressista, composta pelo Progressistas PP e pelo União Brasil, permanecerá neutra, pelo que a gente sabe, na disputa pela presidência da República entre dirigentes do PL. A percepção é de que o senador Flávio Bolsonaro deverá chegar ao início da campanha eleitoral sem nenhuma aliança nacional. Assunto só. Olha quantas alianças foram feitas pelo ex-presidente Jair Messias Bolsonaro. Quantas, e a federação foi desenhada no Brasil, e foram várias alianças. E o PL está dizendo agora, eu estava ouvindo isso ontem, dirigentes do PL, que com a percepção de que o senador Flávio Bolsonaro deverá chegar ao início da campanha eleitoral sem nenhuma aliança nacional. Nos bastidores da legenda, integrantes da cúpula classificaram a articulação política conduzida por Flávio Bolsonaro e pelo coordenador da sua campanha, da campanha do Flávio, o senador Rogério Marinho, ele é do PL do Rio Grande do Norte, como uma verdadeira tragédia. Tragédia do Rogério Marinho, que não conseguiu fazer nada até agora. Mas a gente está vendo é de que o presidente Lula, ele é do PT, venceu a corrida pelos principais apoios. Ele venceu essa corrida pelos principais apoios partidários, restando ao partido aceitar a perspectiva de uma candidatura avulso, sustentada exclusivamente pela estrutura e pelos recursos do próprio PL. E isso se Flávio chegar, meus amigos, até o final, se ele não desistir. O cenário de pessimismo, eu posso dizer isso, ganhou contornos definidos, né? Definidos. Isso após o presidente do PP, o Ciro Nogueira, eu estava vendo a matéria, não sei onde foi, do Ciro Nogueira, comunicar pessoalmente a Flávio Bolsonaro. Isso foi ontem à tarde. Eu vasculhando ali, eu vi que ele comunicou ao Flávio Bolsonaro ontem que a sua sigla adotará neutralidade na eleição presidencial. Ficou ruim para o Flávio. Em função da federação partidária, a decisão do PT arrasta automaticamente União Brasil para a mesma posição. A reunião entre, considerada pelos articuladores do PL, com a cartada final para tentar reverter a tendência de neutralidade, talvez isso não será possível. Já na tentativa de selar o acordo, a campanha de Flávio chegou a oferecer a vaga de vice na chapa à senadora Tereza Cristina do PP, que recusou o convite. Olha lá, eu falei aqui ontem do impasse que teve entre a senadora Cristina, a Tereza Cristina, e o próprio Flávio Bolsonaro. E agora oferece a vice para Tereza. Tereza recusou.
Eu sei que, reservadamente, pelo que a gente está sabendo, dirigentes do PL criticam a condução do processo e afirmam que a campanha falhou na construção de uma rede sólida de interlocução política desde o princípio. Não estava mexendo com o Amador. Eles não estavam mexendo com o Amador. O que que eles falam nesse sentido? Que o ex-presidente Jair Bolsonaro tinha uma linha de perspectiva de crescimento dentro da própria política, quando assim saiu com aquele parlatório de decisão até então agressiva nas palavras, mas que formou um contexto ao seu redor do brasileiro gostou daquilo. Talvez mesmo sem uma aliança fundamentada em todo o Brasil, o Jair Bolsonaro conseguiu levar multidões de pessoas. Mas agora, com os erros cometidos em si pela família Bolsonaro, pelo núcleo Bolsonaro, está aí dando com os burros na água, porque eles não estavam mexendo com o Amador. O Lula, por exemplo, saiu de uma prisão, ganhou as eleições de um presidente no mandato, ganhou a eleição do presidente, do ex-presidente, na época presidente, o Jair Bolsonaro. E agora, ele sabe que não estava mexendo com o Amador, estava mexendo com o presidente Lula, eleito por duas vezes, foi eleito pela terceira vez em cima de um presidente no mandato. Aí eles falam, dessa forma, o PL fala: você acha que Lula estava preso, saiu de uma cadeia, ganhou as eleições de um presidente, Lula agora, mandatário, com todos os recursos em mão, vai perder a presidência para uma pessoa que está praticamente dando com burros na água, só fazendo comentários errôneos? Por exemplo, o que ele fez anteontem, falar sobre as urnas eletrônicas, que era uma coisa superada, na qual ele tinha sido eleito não sei quantas e quantas vezes, tanto ele quanto os irmãos, quanto o próprio pai, só agora acha que a urna está errada? Mas a gente sabe que, entre linhas, existe um fato de, até então, se houver uma candidatura do Flávio Bolsonaro, uma disputa com Luiz Inácio Lula da Silva, e ele perder a eleição para Lula, aí o que que eles vão dizer? Não, essa eleição não foi recomendada e não tem a aprovação dos Estados Unidos. É isso que eles vão dizer. E aí agora os Estados Unidos, através do presidente, que ainda resta alguns dias de vida politicamente para ele lá nos Estados Unidos, vai continuar batendo na tecla que não tem aprovação dos Estados Unidos da política brasileira. E vai continuar com as taxas, vai continuar com a bagunça toda que está acontecendo no Brasil. Agora, a principal queixa, vamos falar em torno da família Bolsonaro, é que o Flávio, meus amigos, e Rogério Marinho ficaram excessivamente concentrados na estratégia eleitoral e negligenciaram o cultivo do relacionamento cotidiano com presidentes de partidos e lideranças centrais do Centrão. Ficaram ali tentando explicar o inexplicável, entrando em polêmicas, e esqueceu de fazer essa construção. Tá vendo que aí agora as eleições batem na porta, já está acabando a pré-campanha, já está correndo até então para um registro de candidatura, sem nenhuma aliança no Brasil. Eu sei que um dirigente do PL, eu não lembro qual foi o jornal que eu estava dando uma olhada, resumiu a insatisfação ao declarar que a política se faz na alegria e na tristeza, em uma referência direta à postura adotada por Flávio quando Ciro Nogueira se tornou alvo de uma operação da Polícia Federal no âmbito das investigações do caso Master. Quando Ciro Nogueira estava isolado, sendo pressão da Polícia Federal, o Flávio auto se isolou, nem sequer deu uma ligação para Ciro Nogueira. Ó, Ciro,
Eu estou aqui, nós estamos aqui, Ciro. Se assim houver alguma possibilidade de alguma ajuda, você me fala. Pelo menos nas redes sociais a gente abre aqui um fogo contra a Polícia Federal ou alguma coisa assim para tentar amenizar o fogo que estava em cima do Ciro Nogueira. Mas o Flávio se isolou. Por isso que nessa altura um dirigente do PL deixou a frase claramente. Se vocês encontrarem, vocês vão ver o seguinte: política se faz na alegria e na tristeza. Enquanto o Ciro estava isolado, muito isolado, com tudo que estava acontecendo, aquela batida policial da Polícia Federal no âmbito das investigações do caso Master, Flávio nem sequer falou nada, nem sequer pronunciou. Mas já outro dirigente do PL falou: olha, ele não falou porque realmente é aquela história: com ferro fere, com ferro será ferido. Nessa altura, a Polícia Federal também está em olho em Flávio Bolsonaro pelo aquele fato daquele dinheiro que foi recebido lá através para gerenciar o filme do seu pai. Então tudo isso está transcorrendo na política brasileira e fica de uma central desconfiança entre o PL e entre essas formações todas. Agora, segundo esses interlocutores, o pré-candidato errou ao divulgar uma nota oficial, pra vocês terem ideia, ressaltando a gravidade das acusações, defendendo a apuração com rigor, assunto só, com rigor e transparência, exatamente quando o Ciro estava sofrendo pressão. E agora ele quer o apoio de Ciro. Ciro recuou e falou: olha, nosso partido vai ficar fora nesse primeiro turno aí. E se tudo ocorrer, nem no segundo turno eles vão meter a mão nisso aí. Porque o Flávio disse, em rigor e transparência, e elogiando o ministro do Supremo Tribunal Federal, o André Mendonça. Isso aí quem disse foi o Flávio, responsável por autorizar a investigação sem apresentar uma defesa política firme e favorável ao presidente do PP na época, que é o Ciro Nogueira. O gesto foi interpretado por aliado de Ciro Nogueira

eleição, quer costurar uma aliança com ferro e fogo. Lula entrou devagarzinho, ex-presidiário, como eles falam, né? Como eu vejo falar por aí, foi entrando ali igual o chamado popular jogral que as pessoas usam, igual fogo de monturo, foi comendo pelas beiradas, ganhou a presidência da República em cima de um presidente que tinha até então uma boa aprovação e era venerado, chamado de mito pelo povo brasileiro. Perdeu as eleições para Lula. E agora, com sua experiência, com sua tática política, você acha que vai ser fácil, sem esse apoio, sem essa federação, vai ser fácil para o Flávio? Não vai ser fácil para o Flávio. A gente queria uma disputa boa no Brasil, porque nós estamos precisando disso. Nós estamos de uma disputa boa para mostrar que a política ela não é um vento favorável de tocando direto para o norte, não. A política tem que tocar para o sul, tem que tocar para o leste, tem que tocar para o oeste. É? É aquela história, tem que tocar para o nascente, para o poente. Por isso que nós temos que ter uma política acirrada no Brasil. Quando eu falo acirrada, é para ter uma divisão de ideias. Não adianta a gente desencabeçar todo mundo para um lado só. Nós todos vamos errar durante 4 anos? Não. Por isso que a política é boa. É porque você tem um direito de pensamento. Não é só o Flávio que é candidato, não é só o Lula, tem outros e outros candidatos. E que nós podemos ter essa presteza de estar passando as informações para que vocês tenham livre arbítrio de escolher aquele que seja menos ruim para o Brasil. É isso que nós estamos falando. Porque falando ainda, a crise, meus amigos, de confiança se afundou uma semana depois, ou com outros revés, posso dizer isso, para vocês só terem ideia na história da política, o portal Intercept Brasil, The Intercept Brasil, revelou trocas de mensagem naquele período entre Flávio Bolsonaro e o banqueiro Daniel Vorcaro, referente ao financiamento do filme Dark Horse. Para tirar o foco, falou aquilo tudo, jogou em cima de Ciro Nogueira para a polícia voltar para Ciro e esquecer deles. Mas aí foi que se enganou. Agora, não foi o fato da polícia esquecer do Flávio ou esquecer da família Bolsonaro que estava envolvido nessa marmelada toda. O que que aconteceu? Jogou foco para o próprio Ciro. E o Ciro agora cruzou os braços e falou assim: fique com seu foco, fique com a sua confusão. Não vai ter federação. Eu sei que a divulgação, meus amigos, daquelas mensagens reforçou a desconfiança entre os dirigentes da federação, da própria União Brasil, que exageraram uma contradição ao comportamento do senador no período. A adoção de um discurso público rígido, enquanto mantinha interlocução direta com o controlador do Banco Master, uma interlocução direta, e querendo jogar as brasas em cima da gasolina para apagar o fogo. Ou então jogar a gasolina em cima das brasas. Foi o que fez. Agora, a gente sabe que nesse sentido, mas no sentido dessa batalha de alianças, buscar jeitinho ali, buscar o trâmite político, Lula está dando isso de goleada em cima do Flávio. Parece que não tem experiência nenhuma, senador bem votado, bem articulado. O Lula está dando de goleada nessa batalha das alianças, meus amigos. Dentro do PL, a comparação com o desempenho do presidente Lula é inevitável. O chefe do executivo, estou falando do Lula, obteve sucesso ao reunir todas as principais forças do campo de esquerda. Ele obteve sucesso, vai dizer que não teve? Incluindo a federação formada pelo PT, pelo PV, pelo PCdoB, a federação do PSOL, Rede e o PSD. Simultaneamente, legendas de centro
com a Federação.

Coligação União Brasil e o MDB preferiram a neutralidade, a Federação, União e o Progressista. Eles preferiram neutralidade nesse instante. Esse arranjo, pelo que a gente sabe, favorece diretamente ao presidente Lula, pois impede que esses partidos, para vocês terem ideia, e os seus respectivos tempos de rádio, que é o principal, e TV, reforcem formalmente a candidatura da oposição. Só para vocês terem ideia. Agora, diante desse quadro, eu posso dizer que interlocutores do próprio Flávio, eles admitem que Lula venceu de goleada. O primeiro capítulo, que eu posso dizer, que é esse primeiro capítulo da disputa eleitoral no Brasil, centrada na armação das coligações, fazendo com que o senador inicie uma corrida em clara desvantagem política. O único alerta relativo ao pré-candidato do PL, eu acho que seja, é que por integrar a legenda que detém a maior bancada do Congresso Nacional, ele terá direito de cerca de 30%, pelo que a gente vê, do tempo total da propaganda eleitoral gratuita no rádio e na televisão, só 30%. Eu sei que isso tudo está causando aí, ó, um distanciamento de republicanos e do Podemos, sem dúvida alguma. Republicano e de Podemos. Agora, o clima de desânimo na pré-candidatura do Flávio é ampliada pelas sinalizações de outros partidos. Eu vejo que interlocutores ali de partidos, eu busco muito para mim ter essa intimidade para falar para vocês, envolvidas, né, aí nas negociações, eles afirmam claramente que os republicanos estão cada vez mais distante de fechar um acordo nacional com Flávio, embora o PL siga insistindo na indicação da ex-presidente da Caixa Econômica Federal, você sabe, aquela, a Daniele Marques, para compor a chapa como vice. Dirigentes do Republicanos interpretam a pressão como uma manobra para forçar uma coligação formal. Mas ele está aí auto-cinzentando. Já fez uma aproximação até então a sua madrasta, eu posso dizer isso, que é a esposa do Jair Bolsonaro. Já fez uma aproximação ontem, já deram aí uma... Tiraram as farpas, já jogaram flores, tiraram os espinhos, já jogaram flores. Até então, quem sabe se essa menina não pode, né? Eu falo a menina, a primeira dama, né, gente, que ela é muito nova. Quem sabe essa menina pode até então superar e ir para a cabeça de chapa. Quem sabe? Ou então ir para uma vice, para tentar amenizar esse fogo cruzado. Mas a situação da Daniela, a Daniela Marques, gera incômodo adicional. Ela se filiou ao Republicanos sem o conhecimento prévio do presidente da sigla, que é o Marcos Pereira, e precisou acionar a justiça, para vocês terem ideia, para garantir o reconhecimento do seu registro partidário. Com o esgotamento dos prazos para trocar de, esse trocar aí partidários, essa trocas partidárias, essa janela chamada, eu sei que lideranças avaliam isso reservadamente, que o PL tenta transformar o imbróglio chamado jurídico em instrumento de correção política. Tomara que isso não seja. Agora, nem mesmo o Podemos é visto hoje como uma oposição viável, né? Talvez até então uma opção que seja viável para compor a aliança. Embora
dirigentes do partido tenham mentido através dessas conversas com PL, com Novo, com PT e com PSD, interlocutores indicam que a tendência irreversível é a manutenção da neutralidade na corrida presidencial, sem dúvida alguma. Já para a cúpula do PL, a soma desses fatores, posso dizer isso, consolida o isolamento político do Flávio Bolsonaro. E extingue, meus amigos, para vocês terem ideia, qualquer chance de construção de uma coligação nacional relevante antes do início oficial da campanha. Para fechar, não tem como fazer. Complicou a situação, mas isso é da política, é do direito político, e a gente fala, né? Fazer política é uma arte. Se não ter as manobras ali de coerência, o jeito e a fórmula, vai dando errado a todo tempo. Vai dando errado. Mesmo que tenha um apoio aí de uma grande maioria do eleitorado, mas aquele chamado curral eleitoral político é muito forte, muito forte. Muito forte. E isso fica ruim para, para as pessoas que não têm como fazer essa aliança. Aí fica ruim. Porque a gente sabe que com tudo isso, meus amigos, que está acontecendo, esse caso, o filme, o Dark Horse, complica extrema direita. E para vocês terem ideia, o André Mendonça pode, qualquer momento, quebrar sigilo de Flávio Bolsonaro. E se isso vinha a acontecer, aí agora, meus amigos, se vinha a acontecer no Dark Horse, complica tudo para o Flávio Bolsonaro. Basta André Mendonça dar essa cartada. E o que pode acontecer? A gente não está premeditando nada aqui, a gente tem acompanhado tudo isso, mas a gente vê que a situação, porque as investigações sobre o financiamento do filme Dark Horse, aquela cinematografia do ex-presidente Jair Bolsonaro, ganham novo fôlego e podem produzir desdobramentos políticos relevantes para a extrema-direita brasileira. Só para vocês terem ideia o quanto está complicada a situação. A Polícia Federal apura um suposto esquema de lavagem de dinheiro envolvendo recursos que teriam sido desviados de uma empresa ligada ao Banco Master e utilizados para financiar a produção audiovisual. Olha que confusão. O caso passou a tramitar no Supremo Tribunal Federal agora, após manifestações favoráveis da Procuradoria-Geral da República, com a supervisão, assunto só, do ministro André Mendonça. Eu sei que o magistrado, assunto só, o André Mendonça, indicado ao Supremo Tribunal Federal, quero deixar claro, por Jair Bolsonaro, tem adotado, pelo que você está vendo, que a gente está vendo, eu busco muito essa notícia, pego ali, pego acolá, vejo os comentários, ele tem adotado uma postura considerada independente na condução do processo. Eu sei que a Polícia Federal investiga destino de mais de 61 milhões. Mais de 61 milhões. A Polícia Federal busca esclarecer o destino desse valor, que teriam sido retirados de uma empresa ligada ao Banco Master. E se essas investigações forem abertas, se quebrar o sigilo do Flávio, que com essa forma de independência do magistrado, se quebrar, pode, aquela história, a gente fala aqui no Jogral Popular, a gente pode dizer assim, ó, pode pegar a pirambeira e descer ladeira abaixo que o negócio fica ruim. Porque os investigadores, eles trabalham para identificar se os recursos tinham origem em operação fraudulentas, e como foram utilizados ao longo de um complexo ou de uma complexa estrutura financeira que teria envolvido empresas do Brasil e dos Estados Unidos.
Olha que confusão. Entre as hipóteses investigadas pelo que a gente está vendo aí nos principais meios de comunicação do Brasil, esta a possibilidade, né? Está aí a possibilidade, para vocês terem ideia, de que parte do dinheiro tinham financiado despesas pessoais do deputado federal licenciado Eduardo Bolsonaro durante a sua permanência nos Estados Unidos. Olha que confusão armada. Eu sei que fundo do Texas está no centro das investigações lá nos Estados Unidos. Está nas investigações. É uma movimentação financeira que teria sido seguida por um percurso internacional. Esses recursos, pelo que eu busquei em algumas informações, sairiam de uma empresa brasileira, passariam por um fundo de investimento sediado no Texas, controlado por um advogado próximo de Eduardo Bolsonaro, que ontem eu vi cantado e recantado nas televisões ontem, todas as televisões estavam falando isso, e posteriormente retomariam ao Brasil para a condutora chamada Produtora GoOps, sei lá, né? Que é a Entretendimento. A empresa aqui no Brasil é administrada por Karine Ferreira Gama, o nome está claro porque eu busquei para me aprender esse nome, que foi responsável pela produção do filme Dark Rose, que retrata a trajetória política do Jair Bolsonaro. Eu sei que a utilização desses circuitos, chamado de movimentação financeira, é um dos principais focos das investigações da Polícia Federal. O Flávio aparece nas apurações. Ah, não vai dizer que não. Aparece nas apurações, porque está envolvido diretamente nesses valores. A investigação também alcança o senador Flávio Bolsonaro. E fica ruim. Um áudio divulgado anteriormente, eu quero lembrar isso para vocês, mostra o senador solicitando ao empresário Daniel Vorcaro que viabilizasse o financiamento do filme, colocando-se como avalista político da operação. Aí, com essa manobra toda, vai para lá, volta para cá o dinheiro, tem uma financiadora, tem não sei quem. Caso sejam confirmadas irregularidades da origem dos recursos, caso seja, não estou dizendo que seja, esse elemento poderá contrariar a versão apresentada por Flávio Bolsonaro, assunto só, de que as tentativas tinham caráter exclusivamente privado e sem relação com o eventual esquema financeiro ilícito até então. E se o André Mendonça, o André Mendonça da Suprema Corte autorizar novas diligências? E se ele autorizar a aceitação da investigação pela Procuradoria-Geral da República e seu processamento no Supremo Tribunal Federal, abre caminho para novas medidas investigativas. E aí, meus amigos? Eu sei que o avanço das apurações poderá envolver pedidos de cooperação jurídica, que é até internacional, especialmente junto com as autoridades norte-americanas, além de eventuais quebras de sigilo bancário, fiscal e telemático dos envolvidos, inclusive do pré-candidato. Essas medidas dependerão de análise do ministro André Mendonça, pelo que a gente sabe, relator do caso no Supremo Tribunal Federal e que está mostrando muito independente nas suas decisões, mesmo sendo nomeado pelo ex-presidente Jair Bolsonaro. E essa investigação, se ela ocorrer, meus amigos, vai ocorrer num momento aí muito delicado para a direita,
para o pessoal do Bolsonaro. O avanço do caso pode acontecer aí em um momento de dificuldade política do próprio Flávio Bolsonaro. Tomara que deixe passar as eleições, né? Pelo menos dá uma respiração para que não fique esse imbróglio todo, essa confusão todinha em cima do pré-candidato. Aí vai dar muito problema. Olha, eu quero dizer para vocês que teve lá o segundo, o Raquel Landim, o senador. Eu vi numa página, segundo Raquel Landim, o senador enfrenta queda nas pesquisas eleitorais, dificultada nesse sentido por consolidar apoios no campo conservador, né? E as negociações ainda inclusas no partido do Centrão vai ter assim um desgaste muito grande, muito grande. Eu sei que ao mesmo tempo lideranças empresariais, que é a parte focal da política, e partidos como o Republicanos ainda não demonstraram apoio explícito ao projeto eleitoral do senador. Não mostraram. Pode ter mostrado depois que sair da pré-campanha e registrar as candidaturas. Vamos ver que desdobramento vão dar. Nós vamos seguir acompanhando, porque a cooperação internacional para o rastreamento de recursos e eventual quebra de sigilo poderão esclarecer a origem e o destino do dinheiro utilizado no financiamento do filme Dark Rose, além de definir a extensão da participação dos envolvidos. Isso é bom, porque se não tiver nada metido com Flávio Bolsonaro, com a família Bolsonaro, vão sair por cima da carne seca. Vão sair com respaldo apropriado de crescimento politicamente. Agora, se isso estiver envolvimento, se abrir esse sigilo bancário através do André Mendonça, e se tiver envolvimento, é descer ladeira abaixo sem freio na política. Eu sei que as conclusões da Polícia Federal e as decisões do Supremo Tribunal Federal serão determinantes, para vocês terem ideia, para estabelecer se houve ou não irregularidade nas operações financeiras investigadas nesse sentido. E é isso que nós estamos esperando, porque não pode ficar nesse disse-me-disse, só em rede social, que eu não tenho envolvimento, que eu não falei, que eu deixei de falar, que eu não recebi dinheiro, que o dinheiro não passou por mim. Com essa quebra de sigilo bancário, com essa quebra de sigilo aí, telemática e tudo, aí sim, se houver ou não irregularidades nas operações financeiras investigadas, nós ficaremos sabendo e vamos passar as informações a todos vocês que sempre escutam a gente pela manhã aqui na sua 104,9, tentando abrir caminhos e esclarecer a cada um como que essa política brasileira funciona, como as coisas estão andando no Brasil, tanto do lado A, quanto do lado B, quanto do lado C, o que são o movimento político. Porque até então houve aí conversas de que muitos nem queriam participar da política, mas que o envolvimento financeiro de cada partido é muito alto e que pode sobrar ponta para todo mundo, quer dizer, ponta financeira, mesmo perdendo a política. Então todos eles querem estar no mesmo jogo, no mesmo bolo, todos eles querem estar no meio da política, nem tanto pelo afim da política, mas pelas pontas que irão sobrar para cada um deles.

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0: 7:46.
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0: tá na 104, tá feliz, tá comigo até às 11 numa programação toda especial, porque agora é hora de você conferir previsão astrológica.
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0: Atenção e muita atenção, você de Libra, alô Libriano, alô Libriana, nesta sexta-feira, dia 24, olha, aproveite sua sexta-feira para brilhar socialmente e fortalecer vínculos com os amigos. Já no trabalho, o seu raciocínio ágil garante produtividade, com a tarde ainda mais favorecida por Mercúrio e Vênus. Um clima animado deixa o amor mais feito, né? Para sorrir do jeito que você gosta. Então, aproveite as possibilidades de novidades na vida a dois. Isso é muito bom para você. Já você de Escorpião, muito bom dia, tudo bem, Escorpião? Dia de sorte para as finanças e negócios, com boas oportunidades chegando aí na sua vida. Já no trabalho, seu esforço é reconhecido e resulta em ganhos. Agora aproveite para se divertir e relaxar com os amigos. E lembre-se de cuidar do relacionamento, mantendo o equilíbrio, mesmo com a possessividade que está acontecendo à sua volta. Já você de Sagitário, tudo bem, Sagitário? Muito bom dia. Olha, Sagitário, hoje a confiança no trabalho fica em alta, facilitando novidades graças às boas energias de Mercúrio e Vênus. O período da manhã fica agitado e divertido, ideal para contatos ou viagens. Use o seu bom humor e recomece para aproveitar aí o máximo dos seus momentos junto com a pessoa amada. Daqui a pouquinho, dentro do nosso programa,

programa, previsão astrológica para Capricórnio, Aquário e Peixes. Agora tem o Vitor e Léo, timidez.

0: Quem não lembra disso aí, não é? Vitor e Léo no programa, Vitor e Léo, timidez. Agora são 10h15, 10 horas 15 minutos, muito bom dia.
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0: É hora de fecharmos nossa previsão astrológica aqui dentro do nosso programa para Capricórnio, Aquário e Peixes.
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0: Atenção e muita atenção, você de Capricórnio, sexta-feira, dia 24, hoje, a cautela no trabalho é essencial no começo. Mas o dia melhora com boas oportunidades e relacionamento, inclusive com pessoas de fora. Aproveite, né? Aproveite e reforce a confiança com a pessoa amada. Deixe tudo acontecer do jeito que você gosta, tá bom? Guie seu relacionamento com momentos inesquecíveis.

Tudo bem, agora são, de uma parada aqui, né? Agora são 10h16, é hora de previsão, já fiz para Capricórnio, agora Aquário e Peixe. Olha, Aquário, aproveite o bom humor desta sexta-feira. No trabalho, conte com o apoio dos colegas e retire, como contribuinte para uma boa ajuda. Já tarde, Mercúrio e Vênus fortalecem essa produtividade e novas oportunidades que surgirão. No amor, o clima fica mais leve, envolvente, com chance de conhecer alguém especial através de um bom amigo. Já você de Peixes, para fecharmos nossa previsão nesta manhã de sexta-feira, dia 24, olha, Peixes, ouça, seu lado ambicioso fica em alta, impulsionando conquistas e possíveis aumentos na carreira. À tarde, o astral fica mais leve, favorecendo novas amizades e boas energias. No amor, o romance fica favorecido, tornando a paquera mais fácil e cheia de muito charme. Aproveite o dia, que é todo seu. Previsão astrológica de volta segunda-feira, às 9 horas da manhã, dentro do nosso programa, comigo. Porque agora tem Eros Ramazotti, Ramazotti, como as pessoas falam.

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0: Aí, sucesso, hein?
1: Mari Fernanda,
0: gostou? Mari Fernandes, aqui na programação da nossa. Por aqui o sucesso não para, só conferindo comigo nesta manhã super gostosa. 10h44, Paula Matos.

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0: Simone Simaria, aqui dentro da nossa programação Manhã Gostosa comigo. Cabides na programação. Agora são 10h50, faltam 10 para as 11 na programação da nossa. Conferiu comigo? Daqui a pouquinho às 11 tem Em Ponto, o programa Em Ponto com a Ana Ribeiro, numa programação toda especial, sempre, sempre. Bom dia, bom dia.
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0: É hora do Mano Walter.

vida de vaqueiro é bom. E como é, não é? Bem, gente, final do nosso programa, estarei de volta na segunda-feira às 9 horas da manhã com o nosso programa Manhã na Cidade. Eu quero agradecer a audiência e o carinho e dizer que foi muito bom essas 2 horas juntos nesta sexta-feira, mas agradeço toda semana. Tá chegando a Ana com Em Ponto às 11 horas na programação da 104. Um forte abraço, bom final de semana e até segunda. Para meu pai, meus irmãos Lúcia e Bena, que estão com Deus, um beijo.

0: 10:59.
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Muito bem, muito bom dia pra você, bom dia Guanambi, bom dia ouvinte 104 FM. 11 horas e 4 minutos, 11 e 4, hoje sexta-feira, sextou, hein? 24 de julho de 2026, pezinho no final de semana. Eu sou Ana Ribeiro, vou chegando aí na sua casa, vou chegando no seu lar, no seu trabalho, no seu carro. Por aqui nosso programa vai começando e eu te acompanho até o meio-dia, até o horário do seu almoço. Você fica bem informado, muito bate-papo por aqui e muita música bacana, muito MPB. Desde já, claro, quero agradecer você que já estava na sintonia da nossa programação, nos aguardando. Você em casa, nos afazeres do lar, preparando esse almoço gostoso de sexta-feira ou já finalizando esse almoço aí na sua casa, tenho certeza que delicioso. Você no trabalho também que está na sintonia, o pessoal da construção civil, um grande abraço que está com o radinho ligado por aí. E você também no seu veículo, está no trânsito, está dirigindo, está nos ouvindo, obrigado pela audiência. Agora é 11 horas e 5 minutos e eu já vou contando e aguardando a sua participação, a sua interação pelo nosso WhatsApp 9929

0: Eu já vou contando com a sua participação pelo nosso WhatsApp 9929-1049. O WhatsApp da 104FM tem sorteio por aqui hoje, hein? 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Participa aqui com a gente pelo nosso WhatsApp, manda o seu áudio, a sua mensagem de texto, vem bater esse papo comigo. Daqui a pouquinho também tem entrevista, tem bate-papo muito especial por aqui. Nossas convidadas já estão aqui pelos nossos estúdios e você nos acompanhando aí do outro lado. Mas para começar o programa de hoje, agora são 11:07, vamos de música. Chico Buarque, vamos de MPB. Chico Buarque, sucesso aí desse grande artista. E já já apresento a vocês as convidadas dessa manhã de sexta-feira.
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Sucesso aí de Caetano Veloso, Leãozinho. O programa começando por aqui, 11 horas e 14 minutos. E por aqui já tem muitas participações chegando pelo nosso WhatsApp, que é o 9929-1049. 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E hoje, sexta-feira, já pezinho no final de semana, hein? Mas uma semana que finaliza, já atualizar vocês sobre as previsões e o clima dessa sexta-feira e desse final de semana também. Hoje, sexta, dia 24, será um dia de sol com muitas nuvens à tarde. À noite, o céu ainda fica com nebulosidade e não chove. A máxima de hoje é 31 graus e a mínima 19 graus. Esse final de semana promete calor, hein? Isso mesmo, hoje sexta-feira, final de semana também promete um calorzinho aí para nós. Temperaturas não irão cair não, viu? Pelo contrário, as temperaturas prometem até o meio da semana que vem aumentarem, permanecerem esse solzão aberto e possa ser que no iníciozinho de agosto as temperaturas caem novamente. Amanhã sábado, dia 25, com máxima também de 31 graus e mínima de 19. E no domingão, dia 26, com máxima de 30 graus e mínima de 19 graus. Então permanece aí esse calorzinho que está fazendo desde o início da semana. Enfrentamos aí um belo de um frio durante toda semana passada, né? Começou a partir da quarta-feira e para essa semana agora. O calor voltou novamente, as temperaturas elevaram e possa ser que o agosto comece também com essas oscilações, né? Permaneça, afinal de contas, estamos no período de

0: bem, 11 horas e 16 minutos, o horário virou. Aqui conosco, estou recebendo, ontem, na verdade, final do programa, eu até anunciei que teríamos um bate-papo muito especial por aqui. É a nossa convidada, ela é a Delfina. Ela é guineense, não é? Essa africana que está aqui no Brasil estudando de Guiné para o Brasil. Bom dia, Delfina, seja muito bem-vinda aos estúdios da 104. É um prazer te receber aqui.
1: Bom dia, muito obrigada pelo convite. Bom dia, Guanambi. Meu nome é Delfina, sou africana de Guiné-Bissau. Tenho 20 anos e atualmente eu estou vivendo aqui. Estou aqui em Guanambi, na verdade no Brasil, há 4 meses já.
0: 4 meses, né? Vamos lá, vamos falar um pouquinho mais sobre você. Eu gosto muito de começar os meus bate-papos a pessoa se apresentando para os ouvintes de casa te conhecerem um pouquinho melhor. Quem é a Delfina? De onde você realmente veio? O que te motivou a vir para cá? O que você estuda? Fique à vontade para se apresentar.
1: Eu sou Delfina, eu vim da Guiné-Bissau. Guiné-Bissau é um dos países da África. Eu vim de lá e eu sou a primeira filha da minha mãe. Eu vim de uma família africana, não humilde, e tô aqui atualmente estudando na UNEB, fazendo a enfermagem. E hoje é que dia?
0: Sexta-feira.
1: Não.
0: Dia 24.
1: Ah! Hoje eu fiz 5 meses.
0: 5 meses no Brasil.
1: Aqui no Brasil, gente. O tempo passa tão rápido, né?
0: Com certeza, viu? Passa voando, o tempo tá passando voando. Agora mesmo entrou julho, vai entrar agosto, final, apesar de a gente vai ver, já é mês de dezembro, viu? Quando fala que entra julho, o mês voa realmente aí, o ano voa. E quando vai ver, já é final do ano. E vamos lá, o que é que te motivou vir para o Brasil? O que levou você vir para cá? Surgiu alguma inspiração, alguma motivação para você vir aqui para o nosso país?
1: Conhecer mais a história dos meus antepassados. É, tipo assim, desde o começo eu queria muito vir para o Brasil. Eu queria vir para estudar e também conhecer a história dos nossos antepassados. Sabemos que fomos colonizados, ok. Mas o que aconteceu depois? O que aconteceu com eles quando saíram da África para cá? É isso que eu estava querendo muito saber. E o lugar que eu podia saber mais disso é no Brasil, já que a maioria foi trazida para cá. É isso que mais me motivou a vir para cá.
0: Você tem irmãos? Seus pais ficaram lá na África, no Guiné também?
1: Tenho 2 irmãos. Minha mãe está em Portugal.
0: Portugal.
1: Meu pai está na Guiana Francesa. E os meus irmãos estão na Guiné.
0: Na Guiné. E você é a mais velha, a mais nova?
1: Sou a primeira filha.
0: A primeira filha. Coisa boa. Também são mulheres, seus irmãos?
1: Sou a única mulher.
0: A única mulher. São 2 homens,
1: são
0: hein?
1: São 2 homens.
0: E como foi para você chegar aqui no Brasil pela primeira vez? Como é que foi esse processo aí, vir lá da África aqui para as terras brasileiras?
1: Foi um pouco difícil. Quando eu consegui a bolsa para vir para cá, surgiu um obstáculo, que é arrumar o dinheiro para poder pagar a passagem. Teve dias que eu achei que eu não iria conseguir. Eu consegui a bolsa tão facilmente. E tão facilmente eu podia perder a bolsa se não tiver o dinheiro para pagar a passagem para vir. Daí eu comecei a bater as portas dos vizinhos, dos familiares, dos tios, das tias. E todo mundo foi se juntando um pouquinho a pouquinho. E eu tô aqui, graças a Deus, né?
0: Coisa, tá gostando do Brasil? Guanambi, interior da Bahia, hein?
1: Tô gostando.
0: E aí, outro detalhe também, você citou da questão da bolsa. Teve alguma pessoa que fez essa ponte para você conseguir essa bolsa justamente aqui na cidade de Guanambi, no Brasil?
1: Na verdade, para chegar aqui em Guanambi foi o Nero. Foi. Quando começou a bolsa, eu não sabia que tinha bolsa para vir para o Brasil. Um amigo meu me mandou o link no WhatsApp e me pediu para a gente fazer essa bolsa. Para ir concorrer, para ver se vamos conseguir.
0: Seu amigo lá de Guiné também.
1: Lá, é. Mas eu não queria, mesmo querendo, tipo assim, eu não tinha nenhuma esperança de que eu ia conseguir vir. Então, ele pediu muito pra gente escrever nessa bolsa, fomos e eu escrevi, ele também foi se inscrever. Só que, olha como tudo é curioso, ele não conseguiu a bolsa e eu consegui, eu
0: nossa,
1: que não queria.
0: Nossa, que
1: foi
0: pena
1: isso
0: que ele
1: aconteceu.
0: Não conseguiu.
1: Eu senti muito por ele, por não ter conseguido, porque a ideia de se inscrever nessa bolsa foi dele. mas ele acabou não conseguindo e eu consegui vir para cá.
0: Mas há outras tentativas que surgem, outras oportunidades para o seu amigo tentar novamente, não é isso?
1: Ele tentou novamente esse ano e acho que ele vai conseguir.
0: E qual foi a sensação que você teve, qual foi o sentimento ali, quando você descobriu que iria sair do seu país, que iria vir para o Brasil estudar?
1: Alegria. Eu tava alegre, com medo. Eu tava com muita alegria e com medo ao mesmo tempo. Porque sair de um continente para um outro continente não é fácil.
0: Verdade.
1: Vai conhecer novas, vou ter que conhecer novas pessoas, deixar minha família para trás, minha cultura, meus amigos, começar tudo do zero, praticamente distante de casa e das pessoas que eu não conheço. Para mim foi alegria misturada com medo ao
0: com
1: mesmo
0: medo.
1: Tempo.
0: Verdade, porque é um outro país, um outro povo. E aliás, a questão, você sentiu uma diferença? Vamos falar um pouco primeiro da questão do estudo, do ensino. Você sentiu uma diferença lá da África, de Guiné, do seu país, aqui para o Brasil? Você percebeu essa diferença em relação na questão do estudo, do ensinamento, essa questão cultural? Como foi para você?
1: É diferente, o estudo é diferente, sim. O ensino de lá como daqui é diferente. Mas praticamente, tipo, o ensino tem vários caminhos. Você vai por um, mas ao mesmo tempo é para chegar no mesmo destino. E é diferente, sim, porque aqui vocês usam mais a internet para escrever no computador e tudo mais. E lá a gente usa mais o caderno para escrever à mão. Então, achei um pouco difícil no começo, mas agora tô me adaptando já.
0: E a questão cultural? A questão, você percebe que, com certeza, há algumas diferenças, né? São países e continentes diferentes. Como está sendo para você, que ainda é recente, fez 5 meses hoje, como está sendo essas diferenças culturais para você se adaptar? E o que você percebe que é mais diferente para você? Está tendo alguma dificuldade ali? Talvez você está sentindo ali para se adaptar? Nossa, aquilo dali está me pegando ainda, é uma diferença muito grande. Como está sendo esse processo para você?
1: Até que não tem muita diferença tão grande, porque quando eu cheguei aqui, a cultura daqui é um pouco parecido com
0: realmente
1: o daqui. Não sei porquê, mas eu tô longe de casa, eu sei disso. Mas com a vossa cultura, tá parecendo que eu não me movi de um lugar para outro. Mas o que achei estranho quando cheguei são a vossa maneira de falar. As gírias são muito diferentes. Olha aí, tem vezes que eu sento com os meus amigos, eles começam a falar e eu, assim, do nada, e depois, o que é que vocês falaram? Porque não dá pra perceber. Não dá pra perceber o que falam. E daqui também, quando cheguei, o que eu reparei é que na Guiné eu era delfina, a preta delfina. Mas aqui não, reparei que tem alguma coisa errada comigo por causa da visão do povo aqui.
0: Sim.
1: Eu não sabia que existia racismo.
0: Aqui no Brasil?
1: Na Guiné não existe.
0: Na Guiné não existe. Não. Aqui, infelizmente, existe.
1: E eu tô aprendendo isso aqui. Preconceito, xenofobia, racismo. Essas são as coisas que estão me impactando, que eu ainda não me adaptei. Mas os outros, pra mim, estão normal. É praticamente a mesma coisa. Só isso que é a mesma. Que é uma coisa que tá me deixando assim. Porque eu agora, de quando eu cheguei até agora, eu posso dizer que agora eu aprendi um pouco sobre o racismo. Agora eu sei identificar um pouco o racismo, o preconceito e a xenofobia. Mas antes eu não sabia, não. Não sabia. E eu fui parar para... Se eu parar para lembrar das conversas que eu tinha ouvido quando eu cheguei, daí agora eu reparei que eu sofria racismo e preconceito, xenofobia ao mesmo tempo, sem saber. Mas agora eu tô tentando me adaptar.
0: Verdade. Infelizmente, apesar do Brasil ser de um povo predominantemente preto, negros, né? Nós somos uma mistura de raça, né? Nós somos uma mistura de raças. Infelizmente, o racismo aqui é algo muito forte ainda. Principalmente quando a gente vem para o interior. O interior aqui, pelo fato talvez a informação chegou um pouco mais atrasada, as pessoas ainda têm uma cabeça um pouco fechada.
1: Pois é.
0: Então, tem situações ainda que, é igual eu falo, o racismo estrutural, que a pessoa ela traz, às vezes, sem perceber.
1: Uhum.
0: Aquilo é uma questão cultural. O racismo virou uma cultura aqui que a gente vem lutando, né? para tentar vencer isso daí, por mais difícil que seja, e por tanto o Brasil, e principalmente a Bahia, ser a maioria de um povo preto, um povo negro.
1: Descendentes dos escravizados.
0: Exatamente. Aqui no, a Bahia...
1: Eu achei que existiria isso aqui.
0: Exatamente. A Bahia, a maioria da população, mais de 70% é preta, a Bahia, né? Nós estamos em estado que a predominância já é de pessoas negras e ainda assim sofremos tanto racismo, né? Assim como o Rio de Janeiro também, que tem uma predominância de pessoas negras. Mas, infelizmente, nosso país ainda enfrenta essa questão, viu, Delfina? Então, você não imaginava que isso acontecia aqui?
1: Não imaginava, não.
0: Para você entender, né? Como, infelizmente, é uma realidade aqui no nosso país.
1: Querendo ou não, vou ter que adaptar essa realidade e saber lidar com isso.
0: É verdade, viu? Mas quem sabe, né? Nós estamos lutando contra isso daí. Mas, por mais difícil que seja, é uma situação complicada, viu? Muito complicada de se enfrentar aqui no país. E como está sendo a sua experiência para estudar? Você estuda na Universidade do Estado da Bahia, o UNEP, né? Enfermagem, quer ser enfermeira. Como é que está sendo essa experiência para você?
1: Muito boa. Na escola mesmo eu não tenho problema nem com os professores e nem com as provas. Tá tudo ok.
0: Dificuldade nenhuma,
1: nenhum,
0: né?
1: Nenhum, nada.
0: E as amizades, vamos lá. Como é que tá sendo? Eu percebo que você é uma pessoa muito extrovertida, né? Você já chegou aqui, você se destaca realmente. Você é uma pessoa que conversa abertamente.
1: Sou
0: como
1: muito
0: é que tá
1: curiosa,
0: sendo...
1: bota
0: Sim,
1: isso aí.
0: Não é tímida, a Delfina não é tímida. Eu percebi isso desde o primeiro momento que a gente conversou pelo Instagram, pelo WhatsApp. Como é que tá sendo para você fazer as amizades aqui na universidade, no seu dia a dia, aqui em Guanambi?
1: Olha essa aqui que sentou.
0: Tem uma amiga, como é o seu nome?
1: Milena.
0: Tem a Milena aqui,
1: já
0: é a amiga
1: pra anotar,
0: da...
1: né?
0: Dá um bom dia, Milena.
1: Bom dia.
0: A Milena é colega da Delfina, colega de turma também. A Milena tá aqui acompanhando a Delfina. Tá sendo fácil para você fazer amizades aqui? Como é que tá sendo essa coleta de amigos?
1: Tá, aqui? Tá sendo fácil fazer amizade. E... tá muito fácil fazer amizades. Quando eu cheguei na minha turma, nos primeiros dias,

0: Da minha mãe. O Brasil que a gente conhece lá fora é o Brasil do da cidade alerta. Você imagina perigos. Por uma mãe que vê isso na TV, que quase todo dia tem morte no Brasil, se não for pro tiroteio, vai ser uma mãe espancando o filho, filho espancando.
1: Verdade.
0: Foi muito difícil pra minha mãe me deixar vir. Na verdade, ela queria mesmo que eu fosse para Portugal.
1: Pra Portugal. Ela mora
0: ela
1: lá.
0: Ela tava,
1: né,
0: lá. E até hoje ela não...
1: Já tá pertinho da filha, né?
0: Ela
1: porque
0: ainda
1: mãe...
0: tá com isso. Antes ontem estávamos a conversar e ela me perguntou: ainda não começou o tiroteio na cidade que você está?
1: Você vê, na verdade é uma questão, é uma ideia cultural, porém é uma realidade também. Mas assim, Guanambi, por ser uma cidade de interior, nós temos aqui em média de 100 mil habitantes. Então, em comparação a outras cidades aqui, o Brasil é muito grande. É uma cidade pequena, relativamente pequena. Aqui no estado da Bahia, nós temos cidades bem maiores, né?
0: Uhum.
1: Mas, geralmente, a grande violência está... Não que aqui não tenha. Você vê, de vez em quando, ali acontecer algum tipo de situação, mas não é algo diário ali, não é algo semanal. Mas geralmente nas grandes capitais realmente existe um grande perigo. As pessoas que saem até do interior vão para São Paulo, vão para o Rio, vão para Salvador, que são cidades com uma população muito maior, a violência acaba realmente sendo maior. E, no caso, então, na Guiné, você percebe que no seu país a violência não é constante como aqui. Tem, claro, provavelmente algum tipo de situação, mas não ao ponto que chega você ver um matando o outro, porque é que realmente acontece.
0: Eu acho que isso acontece em todo lugar.
1: Sim.
0: Só que eu acho que aqui é maior.
1: Aqui é maior.
0: Acontece mais.
1: Infelizmente,
0: mas
1: né?
0: Mas também lá acontece.
1: Acontece. Mas é o que eu digo, né? Geralmente a grande violência está nos grandes centros, né? As grandes capitais. Salvador, por exemplo, é muito perigosa, né? Então, você precisa estar caminhando com um pouco mais de cautela, né? Até para os turistas, porque é uma realidade, infelizmente, uma realidade no nosso país, né? A violência do nosso Brasil. E como está sendo a sua rotina aqui em Guanambi? Como é que está funcionando? Está se adaptando? Você estuda em qual horário?
0: É integral? Matutino, é integral.
1: Matutino, integral.
0: De,
1: né,
0: manhã até a tarde. Eu passo o dia todo na escola. É só escola, casa, casa, escola.
1: Bora próximo à universidade também?
0: Moro.
1: Coisa bacana, viu? Tem algum lugar ou algum costume daqui que você já está considerando assim especial, que você está se apegando, algo que você está gostando de fazer aqui no nosso país, na nossa cidade? Algum lugar que você gosta de ir?
0: De conhecer. Andar pela vossa cidade, explorar a vossa cultura.
1: Geralmente você já conhece alguns pontos históricos aqui, que aqui, apesar de ser uma cidade pequena, tem alguns pontos históricos, a casa de Dona
0: Ainda
1: Dedé.
0: Não. Ainda casa não. Casa da Dona Dedé, ela acabou de me falar sobre isso, acho que é ontem, né, Milene? E a gente, eu vou lá.
1: Então, geralmente é o ponto, dentro da cidade, a gente tem outros pontos mais distantes, mas dentro da cidade... É o ponto mais histórico, né? De Guanambi, aberta à visitação, a casa de Dona Dedé. Claro, em outros lugares também para lazer aqui em Guanambi. Vamos falar agora um pouquinho sobre a questão cultural. Eu quero muito falar sobre a comida. Há uma diferença na questão da alimentação, da comida de vocês
0: muita
1: lá?
0: Muita diferença.
1: O que você está sentindo? Como é que está se adaptando na questão da comida?
0: A comida, tipo, geralmente eu faço a minha comida. Mas para comer a vossa comida, eu não iria aguentar. Vocês comem feijão todo dia. E a gente não
1: Verdade.
0: Come feijão todo dia. Se comer à noite, tipo, hoje em casa, estamos com saudade de feijão, já faz um tempo que não comemos. Daí a gente cozinha feijão e come. Feijão a gente faz com açúcar.
1: Com açúcar? Que bacana.
0: Vocês fazem com sal aqui.
1: Com sal.
0: E aí, eu não posso comer feijão com sal. Vocês fazem arroz doce. A gente não faz arroz doce.
1: Aqui são dois arroz, né? O arroz doce, que importa. É um doce, na verdade. E o arroz salgado.
0: E vocês também fazem aqui purê salgada. A gente faz purê doce.
1: O purê doce, olha pra você, que coisa bacana.
0: Sério? E a gente faz purê com batata doce e açúcar.
1: Que você vai ver que coisa
0: Viu
1: bacana.
0: Viu como é diferente?
1: Né?
0: É muito diferente. Na vossa comida, vocês botam feijão, esparguete. Ainda banana, né? Outros botam banana.
1: Eu particularmente amo a comidinha com a bananinha ali, viu?
0: Mas a gente não.

0: faz isso.
1: Tem algo diferente, algum alimento diferente que vocês, que é da cultura de vocês, que você não veio aqui? Que você ainda não viu? Que vocês comem lá?
0: Tem muito. Tem, tipo, folhe. É uma fruta.
1: Folhe.
0: É, não tem aqui. E eu amo essa. Também tem uma que é vossa aqui, que a gente não tem lá. Como é o nome? Deixa eu me lembrar. Essa aí também, acerola. A gente não tem acerola.
1: Não tem acerola lá.
0: Não, mas tem uma fruta que tem o mesmo sabor com a acerola.
1: Que coisa legal.
0: Poderia até ser acerola, mas com um nome diferente.
1: Um nome diferente.
0: Tem um gosto parecido com a acerola.
1: Talvez a espécie, né, ali da planta. Aliás, não sei se é do seu país, mas recentemente estava viralizando até no TikTok o tal do funge.
0: Ah, fufu.
1: Eu cheguei e vi, tava aparecendo vários vídeos pra mim, de vez em quando aparece algumas pessoas.
0: Não é do meu país.
1: Não é do seu país. Não, não sei se é da Angola, não sei.
0: Eu sou da Guiné, mas aquela comida é da Nigéria.
1: Da Nigéria.
0: É a comida nigeriana.
1: Que a farinha com a água faz uma espécie de purê, não é isso?
0: É,
1: e você come com caldo.
0: Você come com caldo. É fufu, ai, é delicioso. Não
1: pois
0: tem
1: é.
0: Na minha terra.
1: Aham. Uhum.
0: Não é, não, tem lá, porque tem os nigerianos que viajam pra lá pra vender essa comida lá. Só que não é a comida típica do meu país, veio da Nigéria pra lá.
1: O funge, né, que é farinha de mandioca, água, e você faz uma espécie de, na verdade faz uma espécie de pirão, né, pelo que eu vi.
0: E depois você faz um caldo com quiabo.
1: Com quiabo, um caldinho
0: quiabo é
1: pra
0: aquele
1: comer.
0: Caldo que fica, como assim?
1: É, gosmento, isso mesmo, né?
0: A gente come com a mão aquela comida. Não dá pra
1: funge, comer. Eu vi alguns vídeos, achei muito, muito interessante. Parece ser muito apetitoso,
0: e
1: né?
0: É muito delicioso. Tipo assim, primeiro eu não gostava por causa daquele quiabo que ficava assim.
1: Gosmento.
0: Pois é.
1: Sim, a gente fala quiabo com baba. A gente fala com
0: quiabo
1: baba.
0: Com baba. Não gostava muito por causa daquela baba. Um dia eu decidi. É esse aí. Um dia eu decidi aprovar e amei.
1: Olha pra você, velho.
0: Gostei muito.
2: Essa é a fruta
1: folhe. Folhe, né? Que legal.
0: Folhe.
1: Folhe. Que bacana, o folhe. Não conhecia o folhe. E, assim, a questão de adaptação para alimentação, talvez. Eu percebo que algumas pessoas, quando saem do Brasil, vão para outros países. Eu acredito que uma das principais, maiores dificuldades é a alimentação para se adaptar. Porque a gente é acostumado, arroz, feijão. Né? A gente tem o costume ali, um bolinho. A gente tem o nosso tempero, né? Igual arroz com feijão, uma
0: falando
1: coisa de todos
0: em tempero,
1: os dias.
0: Eu trouxe o meu tempero.
1: Como é o tempero de vocês, geralmente? Como vocês temperam ali a comida de vocês?
0: A gente coloca pimenta do reino, alho, tem caldo de galinha. Aqui, o vosso caldo de galinha, vocês fazem com mandioca. Mas a gente tem um tempero assim... Que é tipo farinha.
1: Sim.
0: É amarela que a gente fala caldo de galinha.
1: Uhum.
0: É, a gente usa ela.
1: Tem o, ó, nós temos o caldo de galinha, que é muito conhecido também como caldo quinó, que é um tabletezinho que a gente coloca. Mas é um produto mais artificial. Ele é industrializado, né? E a gente coloca pra dar sabor na comida. Nem todo mundo usa por ser um produto mais artificial. E não sei se você falou do caldo, será que não seria o caldo de...
0: Seria caldo de quinó.
1: Caldo quinó, não é isso? É. Que é o tabletezinho. É. Então, eu acho que quinó é a marca, né? Nós fomos caldo quinó. Mas é o famoso... Aí nós temos caldo de galinha, nós temos caldo de carne, né? Pra botar nas carnes também.
0: É.
1: Realmente dá um sabor mais gostoso. Nem todo mundo usa, não. Por ser industrializado, né? Um produto mais artificial. Delfina, nós vamos continuar nosso bate-papo, viu? Tá muito bacana. Nós vamos falar um pouquinho mais. Agora é 11 horas e 38 minutos. Você que tá ligando o rádio agora, nós estamos tendo um bate-papo muito leve aqui, descontraído. Eu tô recebendo a Delfina. Ela é guineense, ela é de Guiné-Bissau. Veio lá da África, está estudando aqui no Brasil. Vamos para um rápido apoio cultural. Continue participando aqui com a gente pelo 9929-1049. Daqui a pouquinho o nosso sorteio, viu? Delfina vai fazer o sorteio aqui pra vocês. Vai lá escolher aqui um ganhador. valendo para vocês aqui um vale compras de R$100 lá do Barracão da Moda. Então, para participar, manda o seu áudio, a sua mensagem de texto, 9929-1049. 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É Travessa Tomás Gonzaga, centro da cidade. 11:39, já já tô de volta.

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0: 9h46, estamos de volta por aqui, já o nosso sorteio, continue participando pelo nosso WhatsApp. Estamos recebendo para esse bate-papo muito agradável, nessa manhã de sexta-feira, a Delfina. Ela é guineense, ela é lá de Guiné-Bissau, africana, está aqui no Brasil, em nossa Guanambi, veio estudar aqui no interior da Bahia, estudante de enfermagem na UNEB, a Universidade do Estado da Bahia. Ela tem 20 anos, uma menina muito querida, viu? Está aqui conosco, participando hoje com a gente, um bate-papo muito descontraído, já que estamos finalizando, né? Nosso tempinho é curto, infelizmente. E Delfina, gostaria muito de saber de você, como é que é as suas expectativas daqui a alguns anos, né? Você pretende se formar, claro, e pretende voltar para o seu país, pretende construir uma história aqui, como é que você vê lá? Claro que tudo pode mudar daqui 3, 4 anos,
1: pode,
0: até você se formar, né, ver um amadurecimento, tudo pode acontecer. Mas como são as suas expectativas? O que é que você vê lá na frente? Quais são os seus planos, os seus projetos? Quando você se formar, pretende voltar para Guiné? Pretende continuar no nosso país?
1: Pretendo voltar para Guiné. Mas eu acho que não vou voltar permanente. Eu acho que eu vou ter dupla nacionalidade. Porque eu vou estar dividida. Eu não quero ficar lá. Tipo, morando lá, eu não quero também ficar aqui, morando aqui. Seria um pé aqui, um pé lá. Indo e voltando, indo
0: coisa
1: e voltando.
0: Boa. É, com certeza.
1: Seria isso. E daqui a lá, eu quero explorar mais, até...
0: É, eu conhecer outras cidades, outros estados, isso é importante.
1: Pois é, explorar muito o Brasil, conhecer a história, realmente, o que aconteceu, como foi. Conhecer muito isso.
0: Nós estávamos até comentando aqui, conversando em off, que eu perguntei em relação à língua de vocês. Vocês também falam português, foram colonizados pelos portugueses, igual o Brasil. Mas eu até perguntei se vocês falam um outro, tem algum dialeto, tem algum...
1: Tribo mandjaca, eu sou mandjaco. Então tem mancan, pepel, mandinga, biafada. Tem vários. Só que se formos para falar, cada um não vai perceber o outro, porque a língua da tribo é diferente. Daí o crioulo é a língua que a gente usa para poder se comunicar na sociedade. Daí todo mundo sabe falar crioulo. Eu sou mandjaca, eu sei falar mandjaca, mas eu não sei falar pepel. E daí uma pessoa que é pepel não vai saber falar comigo, porque ele não sabe a minha língua materna. Daí o que

0: Criolo é a língua que a gente usa para poder se comunicar na sociedade.
1: Vamos falar um pouquinho?
0: Bora.
1: Pode falar uma frase, alguma coisinha ali.
0: Em crioulo?
1: Em crioulo, vamos
0: tá
1: lá.
0: Tá bom, eu vou me apresentar em crioulo.
1: Pronto.
0: Meu nome é Delfina, amiguinense de Guiné-Bissau. Tenho 20 anos, estou ali no Brasil há 5 meses. E estou não gostativo de Brasil. E obrigada pela maneira como você está na minha live, bom assistir. Muito obrigada, minha
1: vida. Coisa bacana.
0: Viu que é muito diferente? Mas se prestar atenção, vai dar para
1: vai entender um pouquinho.
0: Coisa.
1: Vai entender um pouquinho.
0: Porque é um pouco parecido com o português.
1: Interessante.
0: Tem algumas palavras que são mesmo do português e do crioulo.
1: Coisa bacana. E eu até comentei para você ver como a questão cultural, ela muda muito, né? O Brasil, como foi, a gente comentou no início, é um país, querendo ou não, racista, infelizmente. E a questão do crioulo, a gente até comentou isso. Vou lá, vocês usam um dialeto que se chama crioulo.
0: Uhum.
1: Aqui o crioulo, hoje em dia, atualmente, é uma palavra ofensiva, uma palavra pejorativa. Que se caso algumas pessoas utilizarem, como ofensa. Se você chamar hoje em dia um preto, um negro de crioulo aqui, é um xingamento, vamos se dizer assim, né? É algo visto como negativo, essa palavra crioulo. Mas lá para vocês é o nome de um dialeto, não é isso?
0: É o nome de um dialeto que a gente usa.
1: Coisas culturais, né, que existem, essas diferenças aí.
0: É muita diferença.
1: De um país para os outros, né?
0: De um continente para o outro.
1: De um continente para o outro, isso. A África é muito, muito grande, você até citou mais 50 países, né? 54 países.
0: É, 54 países.
1: Um continente gigante. E, aliás, na África também, eu acredito que um país para o outro talvez tenha diferenças culturais também, né?
0: Tem diferença cultural, lingual também. Tipo assim, na Guiné a gente fala crioulo, que é a língua oficial, que, na verdade oficial, colocaram português, mas por mim é crioulo, porque a gente fala mais crioulo do que português. Português é só na escola. E aí na Gâmbia, que é um país vizinho nosso, lá falam inglês, porque foram colonizados
1: pela
0: Inglaterra.
1: Que legal.
0: Falam inglês e mandinga.
1: Mandinga.
0: É outra língua também.
1: Engraçado, mandinga, que é o nome utilizado.
0: É?
1: Aqui no Brasil a gente utiliza essa palavra mandinga, mas já relacionado ali a uma questão religiosa.
0: Às vezes
1: também é usado também como uma palavra, um dito popular. Vou fazer uma mandinga ali. É tipo assim, vou fazer algo para dar certo ali. Vamos supor.
0: Ai, meu Deus.
1: Às vezes a gente fala, vamos supor, você quer fazer alguma situação ali, para fazer algo dar certo. Vou correr atrás de alguma coisa. Aí a gente pode utilizar, vou fazer uma mandinga ali para ver se dá certo. É algo visto como dessa forma.
0: Olha, algumas coisas acontecem.
1: Aqui a gente utiliza essa palavra mandinga. Acho que tem palavras, talvez, que são, claro, trazidas de vocês lá, né?
0: Pois é.
1: Muitas que a gente utiliza aqui.
0: A gente estava falando também ontem com a Milena sobre a questão de ditado, né? É ditados.
1: Ditados.
0: Tem alguns ditados que são um pouco parecidos com o nosso. Tipo, ontem a gente tava conversando e ela falou assim: quem não tem o pau, caça com gato.
1: Quem não tem cão, caça com
0: gato. Quem não tem cão, caça com gato. E a gente tem um que mesmo é igual a essa. Tipo assim, quem não tem mãe, fica com a avó.
1: É o mesmo sentido, né?
0: É,
1: só trocou as palavras aí. E Delfina, antes de a gente finalizar, eu gostaria muito que você deixasse uma mensagem para os jovens que sonham também como você, talvez sair do Brasil para ir para fora também, estudar em fora, em outros países. Então,
0: até
1: assim,
0: mesmo
1: qual é a sua...
0: na África.
1: É até mesmo na África, que às vezes tem um sonho que talvez se limita, talvez ache que não vai conseguir. Qual a mensagem de inspiração que você deixa para esses jovens, até mesmo adultos também, que talvez tenham esse grande sonho de irem para fora, ou pessoas virem de fora para o Brasil, assim como você vem? Que palavra de motivação você deixa para a gente finalizar esse bate-papo de hoje?
0: Ai, meu Deus. Ai, gente. Se é o que o seu coração quer, então vai. Entrega tudo na mão de Deus e vai. Vai ter dias difíceis? Vai. Você vai cair? Vai. Mas tem que levantar, porque a tempestade passa e os dias melhores vêm. Não é difícil. E não é fácil também. Sair de um lugar que você já está acostumado para ir recomeçar num outro lugar que é totalmente novo. É uma coisa bem complicada e que exige... muito, muito esforço e muita, muita cautela também, porque você não sabe o que vai passar lá, não sabe o que vai acontecer lá. Mas se é o que você quer, vai que ao ir lá não aconteça as coisas que você já tinha imaginado que vai acontecer. Pode ser até surpreendente do que você não imaginou que vai acontecer. E seria só vai.
1: Deixa só vai, acredita que dá certo.
0: Vai dar certo, tem que ter um pensamento positivo.
1: Com certeza, isso aí, viu? Eu queria muito agradecer a sua presença. Espero que você volte mais vezes. Eu adorei. Você é uma pessoa...
0: Fala assim, que eu me senti em casa.
1: Muito simpática. Eu tenho certeza que os ouvintes sentiram também a sua simpatia. É uma menina muito extrovertida, viu? Obrigada mesmo. Será sempre muito bem-vinda a voltar quando você desejar também, a sua amiga também. Viu, muito obrigada, foi um prazer te conhecer.
0: O prazer foi todo meu, mano.
1: Espero, eu acredito que esteja gostando do nosso país, viu, da nossa cidade. Você é muito bem recebida.
0: Tô gostando. E uma coisa que eu queria falar, aproveitando que eu tô na rádio, é sobre os estereótipos da África. Pessoal, eu sei que a imagem que vocês veem da África não é o que a gente vive lá, mas é o que vocês veem. E para isso, eu queria falar uma coisa. Vocês têm que tentar estudar um pouco. Ou tentar entender. Porque a internet é a internet. Alguém passa o que quer passar na internet. E você não tem que acreditar em tudo que você vê na internet. Tipo eu. Sabe as perguntas que eu recebo de preconceito sobre isso? Porque eu vim da África, né? Vêm as imagens daquelas crianças ou das pessoas da comunidade mais pobre. A internet daí acha que todo povo africano é assim. Verdade. Mas a África é um continente bem maior, com 54 países. E como isso é generalizado, alguém vai, por exemplo, na Angola ou em Guiné-Bissau, igual fora nesses últimos dias, filma isso e depois posta, ao invés de falar, eu estou em tal país fazendo isso, isso e aquilo. Fala que tá na África, um dia normal de toda africana. Cheguei aqui e me perguntaram se eu tinha arroz para comer.
1: Gente.
0: Se lá na África tinha comida, por causa dos vídeos que vem na internet. Perguntaram se na África tem água para beber. Você acredita?
1: Essa
0: pergunta. Eu respondi pra senhora assim, por que você me perguntou isso? Ela falou, não. Teve um dia que eu vi um vídeo da Zuzu, que são aqueles que vão lá gravar vídeo. Ela estava com uma menina e a chuva choveu e ela, graças a Deus que a chuva choveu, hoje aqui na África vai ter água para beber. Foi o que ela me falou que viu no vídeo. Eu falei, não. Se tem um lugar que mais chove, chove na África, chove em todo lugar. E a pobreza não existe só na África.
1: Verdade.
0: Só que os africanos deixam a pobreza deles sendo exposto. Eu não falo que não é bom ser exposto, pode ser exposto. Mas não pode ser explorado, porque através dessas imagens, muitas pessoas estão se enriquecendo.
1: Verdade, viu? São estereótipos e eu gostaria até que a gente marcar novamente para falar
0: pois
1: um pouco sobre isso.
0: E é muito complicado.
1: Em um outro momento, em outro programa, o que, você acha?
0: Serei sempre bem-vinda.
1: A gente pode marcar para falar um pouco sobre esses estereótipos que muitas pessoas
0: e
1: têm.
0: E é muito complicado, porque as perguntas que fazem são difíceis.
1: Você Verdade.
0: Tem que ter... Como faço? Muita paciência para responder. Tem, tipo, deixa eu falar só esse, que vai ser a última que me perguntaram. Uma pessoa me falou assim, eu tenho um amigo angolano e depois me falou o nome do amigo angolano dele. E falou, você conhece ele? Eu não, eu sou da Guiné e ele é da Angola. Por que você não conhece ele se vocês são do mesmo país? Daí eu fiquei calada e depois perguntei para ele. Tinha uma pessoa lá em casa que eu moro junto, só inventei qualquer nome da pessoa. Hoje vamos colocar o nome da Milena. Eu falei, você conhece a Milena? Ele, não. Quem é a Milena? Eu falei, ué, a Milena é brasileira, você não conhece ela, vocês são do mesmo país. Ele virou e foi, acabou. Deu pra entender, né?
1: Exatamente, viu?
0: Às vezes tem que responder assim.
1: Tem que ser uma coisa curta e grossa, fala a verdade.
0: Então tá, muito obrigada, Guanambi. Gostei de estar aqui com vocês e eu espero estar mais em outros momentos.
1: Pronto, a Delfina esteve aqui. Eu espero muito que você do outro lado tenha gostado também desse bate-papo agradável. E eu queria muito que você fizesse o sorteio agora, viu? Que nosso programa está finalizando.
0: Tá
1: muitas
0: bom.
1: Participações por aqui. É, muita gente, infelizmente, hoje o bate-papo com a Delfina não deu para bater esse papo com vocês, mas segunda-feira eu tô de volta, viu? E vamos fazer o seguinte, eu vou rodar aqui o mouse, tá? No computador. E você vai pedir pra parar. Quando eu pedir pra você pedir pra parar, vou lá na primeira mensagem pra gente ver quem vai levar pra casa o vale-compras de R$100 do Barracão da Moda. Vamos lá? Beleza.

0: Vamos lá, ganhadora, deixa eu ver se foi ganhadora ou ganhador. O ganhador foi o João, isso mesmo, viu? O João da Fazenda Pará, ele mandou mensagem de texto. Bom dia, Ana, que é João da Fazenda Pará. Gostaria de participar do sorteio do Barracão da Moda. Então, o João ganhou aí o Vale Compras de R$100. Eu vou entrar em contato com você, viu, João? Pra você fazer a retirada do seu prêmio. E eu vou ficando por aqui, viu? Vou ficando por aqui, que Salvoni já tá me esperando ali fora pra poder entrar no horário dele. Mas segunda-feira eu tô de volta. Quero agradecer a sua participação, a sua audiência, a sua sintonia que tá aqui comigo todos os dias. Esteve aqui nos escutando nesse bate-papo de hoje com a Delfina. Um excelente final de semana, uma excelente sexta-feira. Um grande abraço e até segunda-feira.
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Conferindo agora 12 horas 2 minutos, começando aqui pela Rádio 104, nosso programa 104 Debate. Tudo que for do interesse da comunidade, você vai acompanhando: saúde, educação, segurança pública, notícias policiais, entrevistas, política e esporte. Você acompanha nosso programa 104 Debate todo dia, meio-dia. Hoje é sexta-feira, dia 24 de julho. Abraçando aí as amigas donas de casas, as empregadas domésticas, os chefes de família, os aposentados, pensionistas, comerciantes, comerciários, os profissionais liberais, a turma do trânsito. O nosso programa tem essa particularidade de ter grande audiência com o pessoal que nesse horário agora está se locomovendo, geralmente saindo do centro da cidade para os bairros, horário de almoço. Muita gente vai acompanhando nosso programa pelo rádio do carro. Os pais buscando os filhos nas escolas, nos colégios, depois de uma manhã de aula, estão no trânsito com a rádio do carro ligada em nosso programa. Muito obrigado, uma boa sexta feira. O pessoal fala sextou. Eu até hoje não entendo o que é esse negócio de sextou, porque Tom Lima fala sextou porque o final de semana chegou. Você não tá vendo? Não, eu falei, não tô vendo não, Tom Lima. Tom Lima da Probag Guanabi, loja de bicicletas que fica ali ao lado dos Correios. Você não tá vendo que é de tomar uma? Eu falei, não tô sabendo disso. Não tô sabendo disso não. É sextou é isso, Tom Lima falando. Eu falei, você toma uma, Tom? Ele falou assim, só se eu não achar. Só se eu não achar. Ainda mais quando ele vai lá pro Junco, lá pro Maniaçu, ele é daquela região lá. Ele falou assim, eu sou o primo de Ivana, moço. Eu falei, você é primo de Ivana Barça? Ele falou, não, primo de Ivana Lima. Ivana Lima, dona das casas Lima. Eu falei, você é primo de Ivana? É só. Mas não fala não. Não vai falar não, porque. Eu falei, pode ficar tranquilo, não fala não. Tom Lima aí da Probag Guanabi, loja de bicicletas, que fica ao lado dos Correios. Ele falou, sextou porque o final de semana chegou, você não tá vendo? Eu falei, ah, sim. O Roberto também entende muito. O Roberto da Solatinta pintando o set com os preços baixos. Você viu o Vitória jogando ontem, Roberto? Vitória e Botafogo, Vitória. Lá no foi no Engenhão, foi no Rio de Janeiro. Rapaz, o Botafogo sufocou, viu? O Vitória salvou de tomar uma derrota, levar uma derrota ontem. Empatou 0-0. Empatou 0-0. Mas o Botafogo foi melhor. Eu sou justo nas minhas análises. Eu sou justo. Torço pro Vitória, torço pro Bahia, torço pro futebol baiano. Mas o Botafogo em casa jogou melhor. Mas não fez o gol. Não ganhou. Bola na trave não. Como é que fala? Bola na trave, não altera o placar. Naquela música do Skank. Bola na trave, não altera. Bola na trave, não altera o placar, amigão. Não adianta fazer. Não adianta. Teve volume de jogo. Chutou 5 bolas na trave. Não entrou a bola. Não adianta, não fez gol. Bola na trave, não altera o placar. Então 0-0, um ponto pra cada um. Né, Roberto? Roberto é flamenguista, né? Roberto da Solatina, ele mandou aqui. Pois é, assisti, Savandinho. Realmente o Botafogo foi melhor, mas não ganhou. E tomara que não tenha. Eu queria que ele perdesse. Eu queria que o Vitória vencesse o jogo. Né? O Leão da Barra. Campeão é malvadão, moço. Quando ele fala malvadão, é o Mengão, urubu. Né? Urubu, é o malvadão. Não é bom, não é ruim não, não é bom, é bom. Dê a César o que é de César, tem que ser justo, né? No Brasil é bom, agora quando vai pra... ganha brasileiro, ganha Libertadores, aí o pessoal, nós vamos lá, vamos agora pra Europa ganhar, quando você chega lá, abre as pernas, eu não entendo isso. Não deu pra nós. Tem quantos anos que o Mengão foi campeão? 1981, tem 45 anos, né? Há 45 anos não ganha um título mundial. E o Palmeiras que nunca ganhou? Eu tô falando do Flamengo, tô falando do Palmeiras. Cada um cuida da sua vida. Né? E o Palmeiras que o Verdão, que não... A Milton fica retado. A Milton lá da Top Nordeste, Vistorias Automotivas. Carlene fica tirando onda de Hamilton. Carlene, que trabalha lá, minha amiga Carlene, que trabalha também na Top Nordeste, Vistorias Automotivas. Neil Sabilho, que Hamilton é palmeirense, morou em São Paulo muitos anos. Eu falei, Verdão tá mais ou menos. Né?
tem lá o David, o Neil, toda a turma aí do, da Top Nordeste, Vistorias Automotivas. Aí, Rubens da Zero Grau Automotiva, e a sua flamenguista. Eu falei, como é que é, Rubens? Rubens da Zero Grau Automotiva, Zero Grau Refrigeração. Eu sou flamenguista. Eu falei, bem que eu tava vendo, bem que eu tava imaginando, é flamenguista. Torcedor do Flamengo tem igual cabelo de gato. Tem. Mas quando você vai ver? Hã? Quando você vai ver? Ave Maria. Hã? Quem roubou gado? Roubaram gado, foi? Gado furtado na zona rural de Carinhanha é recuperado pela polícia. Calma aí que eu vou. Calma, e tal do pastel aqui, manda. Tal também é flamenguista. Tal também é flamenguista, é malvadão. É Almada, é? É argentino? Almada que tá vindo pro Flamengo? É bom jogador. Bom. Aliás, os jogadores argentinos são aguerridos, né? Você pode observar, são jogadores. Ele é argentino? Almada? É argentino ou é uruguaio? A Arrascaeta é uruguaio. Almada argentino, né? É, parece que está indo pro Mengão, Almada. 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Luiz já me disse que quando sai da Bahia Sol, agora 12:12, e já ligo o rádio do carro, ele indo para sua residência, horário de almoço, vai acompanhando o nosso programa pelo rádio do carro. Quando ele chega na casa dele, a vereadora Maria Silvia Lilia, a esposa dele, tá com o rádio da sala ligado no nosso programa de rádio. Aí, a família toda nos ouvindo. Obrigado, vereadora Lilia. Obrigado, meu amigo Luiz Carlos Fernandes, da Bahia Solo. Luiz é empresário, pecuarista, produtor rural, político, fazendeiro, palestrante, professor, psicotor, estudioso da meteorologia, contador, industrial, sapateiro, borracheiro, savaneiro, eletricista, radialista. Tocador de reis, que ele não sabe tocar os rabumba. O Abelardo Normand, meu amigo da Avenida Santos Dumont, Abelardo. O Zabumba é o mesmo bumbo, porque Abelardo já cantou muito rezado lá na região de Morrinhos, lá na fazenda Capoeira de Dentro. Quando ele passou lá até os 15, 16 anos, ele morou lá na fazenda Capoeira de Dentro, região de Morrinhos. Abelardo Normand aqui na Avenida Santos Dumont tocava muito reis. O Zabumba é o mesmo bumbo? Lá é o bumba, que lá eu lembro, lá na roça, mas esse bumba tá bom? Não é também que você batia assim, eu vi. Tá bom, bumba. Aí depois ficou, é bumbo, depois é zabumba. Eu não sei se é a mesma coisa. É, Abelardo, você que foi grande tocador de reis, cantador de reis. Quinho da Bahia Sol falou, quem manda na Avenida Santos Dumont é Abelardo. Direito adquirido, 60 anos na Avenida morando, residente aí, residindo na Avenida Santos Dumont, na Praça do Feijão. Quinho falou. Então, Luiz Carlos da Bahia Solo não é cantador de reino, porque ele não sabe tocar usar a bomba. Agora, se ensinar capaz de. Que no reizado tem o bumbo, a caixa, uma caixinha assim menor, né? Com a tonalidade, um som diferente. Tem as duas gaitas, os gaiteiros da frente. Tem mais o pandeiro, tem o triângulo. E às vezes tem sanfona, tem terno de reis. Coloca sanfona, tem terno de reis que põe viola. Né? Cada um bota um instrumento diferente para poder dar uma harmonia diferenciada e tal, né?
Né? Agora, o Luiz Carlos não sabe tocar zabumba, não. Né? Se ensinar, ele aprende, que ele ali é inteligente, é empreendedor, é trabalhador, é sabido. Luiz Carlos Fernando, da Bahia Solo. 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Olha, gado furtado na zona rural de Carinhanha é recuperado pela Polícia Civil. A Polícia Civil da Bahia, através da 22ª Coordenadoria Regional de Polícia do Interior, Corpim, recuperou um dos três animais bovinos furtados de uma propriedade rural em Carinhanha. A ação foi realizada após diligências e investigativas iniciadas a partir do registro da ocorrência pela vítima, onde ele denunciou o furto. Conforme apurado pelo portal Wilson Nunes, após a investigação, a polícia teria identificado três suspeitos de envolvimento no crime. E localizaram lá os animais, né, que serão devolvidos ao dono após procedimentos legais. E o gato tá onde? Os três animais? Tá no pátio da delegacia? Tá falando que será devolvido aos... Hã? Tem que dar água, comida. Não pode deixar os bois aí na parte da delegacia. Ou então tem em algum lugar, né? Certamente a Polícia Civil colocou em alguma área e tal. Mas tem que dar o passo direitinho, a comida, a água. Porque um, dois dias sem comer, sem beber, Ave Maria. Não tem quem aguenta, né? Olha, ainda conforme a Polícia Civil, familiares dos suspeitos informaram... Ah, aqui... Familiares dos suspeitos informaram que pretendem ressarcir, ou seja, pagar a vítima pelo prejuízo referente aos outros. Ah, encontrou só um animal, tem dois ainda desaparecidos. E familiares desses larápios que levaram os animais, não, mas a gente vai pagar, a gente paga e tal, porque a pessoa é cabeça ruim, mas não. E familiares disseram à polícia que vão pagar, não, a gente vai pagar e tal, né? Os outros dois animais, os dois bois que não foram encontrados, encontrou só um boi, foram três bois, um foi encontrado, né? E os outros, o prejuízo dos outros dois, familiares desses larápios. É larápio? Ué, vai na roça dos outros e rouba o gado dos outros. Mas fala baixo, porque fala baixo, ué, que é isso? Você rala quem for. Entrou na fazenda, na roça e roubou. Se a polícia pega, vai e leva preso. Ah, não, fala baixo, porque não pagar esse prejuízo. Que é isso? E o aborrecimento? Nessa paga, e o aborrecimento que a pessoa teve? A pessoa teve que ir na delegacia, esquentou a cabeça, ficou com raiva, ficou chateado, até ameaçou. Olha, que é isso?

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O governo federal age para afastar o Centrão de Flávio Bolsonaro. E Lula deve poupar Ciro Nogueira na campanha. Olha aí, emissários do presidente Lula fizeram uma ofensiva para afastar o Centrão do senador Flávio Bolsonaro, em uma tentativa de deixar seu principal adversário na corrida presidencial isolado na eleição deste ano. Com aval do Planalto, petistas mantiveram conversas com as cúpulas de republicanos, União Brasil e PP. O PP já avisou: ei, Flávio, não dá certo não, viu? A gente falou que ia estar do seu lado, mas não vai dar certo não. Vamos ficar neutro. E União Brasil parece também vai ficar neutro. Ué, quem é que vai apoiar? Qual o partido? Quais os partidos que vão apoiar o partido de Flávio? Quem é que vai entrar no partido? Entrar não, apoiar o partido de Flávio? Ué, que é o Centrão. É a União Brasil, tá com nós. O PP tá com nós. Ué, será que vai ter? Eu vi quem é o vice de Flávio. Ainda não tem, não? Ei, Savani, você ficou sabendo que Michele gravou um vídeo agora, que, aliás, o Flávio Bolsonaro, ele gravou um vídeo pedindo desculpa mais uma vez. Michele, Michele, então me perdoa, me desculpa novamente e tal. Vamos caminhar junto, vamos acompanhar na campanha. Aí Michele e gravou outro vídeo. Não, recebo suas palavras com paz, né? Vamos conversar? Parece que não estão mais de mal, não, né? Que lá na roça mas fica de mala. Fulano é de mala com o Beltrano, moço. Quer dizer, não conversava, tinha se transformado em inimigo. É de mala, fulano é de mala com o Beltrano, não tem isso? Agora então, ficou de bem agora. É, porque realmente a Michele, o povo gosta dela, né? Parece que gosta dela mais do que gosta de Flávio. E aí estava prejudicando demais a campanha de Flávio. Flávio está com a cabeça quente. O Jair falou assim: Jair falou para falar com o Michele. Aí a Michele, né, falou: não, tudo bem, manda ele gravar o vídeo que eu gravo outro. Aí combinaram, um gravou, depois o outro gravou, né? selar a paz. Mas o que está dificultando aí para Flávio é o apoio de partidos, né? Os partidos do Centrão que com os quais o Flávio Bolsonaro contava ter o apoio deles, e eles não estão querendo apoiar, não, né? Então a campanha do Flávio aí, ela enfrenta dificuldades, hein? E, inclusive, já há uma expectativa, uma conversa de que o Flávio Bolsonaro poderá ter vice do mesmo partido, puro sangue. Na política chama puro sangue, e na pecuária é pior, pura origem, que é o gado de qualidade. Puro sangue, do mesmo partido, o que é ruim, porque passa a impressão de que não conseguiu apoios de outros partidos, né? Não conseguiu elaborar um vice ou articular um vice de outro partido para trazer o partido para o apoio. Então, a campanha aí do Flávio Bolsonaro enfrenta muitas dificuldades, hein? Nesse início aí as convenções, né? As convenções partidárias já estão acontecendo, vão até o dia 5 de agosto. Tem do dia 5 de agosto até o dia 10, até o dia 15 de agosto, para registrar oficialmente as candidaturas, né? Embora que já estejam sendo feitas as convenções já registrando também as candidaturas oficialmente.

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Sábado, amanhã, por exemplo, sábado, nosso programa é diferente, hein? Também um horário diferente, é das 7 às 9 da manhã, e a gente toca as músicas sertanejas mais antigas, o povo gosta, e o povo dá, e participação, é uma grande audiência, hein? O povo que fala, o povo que fica falando, moço, o programa tem grande audiência e tal, eu vou agradecendo aí o pessoal que vai acompanhando nosso programa de rádio e que vai tendo essa consideração com a gente. Meu amigo Marola mandou aqui a mensagem: Salvani, boa tarde, aqui na escuta. O P.O., Salvani, significa puro por origem. Puro por origem. É, foi o que eu falei, moço? Eu falei, não foi isso? Né? E o PC, puro por cria. E Marola é formado em técnico agrícola, né, Marola? Marola é formado em técnica agrícola. Ele foi gerente do Banco Brasil em Manambi, gerente do Banco Brasil Urandi, também lá em Tapetinga. E ele tem conhecimento dessa área aí, de pecuária, né? E eu falei ainda há pouco, o PO é puro origem. Ele falou, PO, puro por origem, PC, puro por cria. Tá bom, obrigado, meu amigo Marola, pela informação. Ele falou que sou da área. Tá bom, tá bom. Quem é mais aqui? Pessoal que vai acompanhando o nosso programa de rádio, muito obrigado. Ah, é que é Fausto Azevedo, moço. Estão me perguntando aqui se Fausto é nome cotado para concorrer à prefeitura de Guarambi. É um dos nomes. Fausto Azevedo. É porque assim, a gente está sempre conversando com os bastidores da política, conversa com um, conversa com outro, conversa com o político aqui. Fausto é um dos nomes, sim. Fausto Azevedo, competente. Fausto Azevedo, presidente da Câmara de Vereador de Guarambi, é um dos nomes cogitados para ser cabeça de chapa, ou vice e tal, né? São 4 ou 5 nomes que o pessoal fala, né? Fala-se muito no empresário Hugo Costa, né? Aliás, Hugo Costa, ele faz sucesso tanto na área política, tanto na política como no mundo empresarial. O Hugo já foi vereador, presidente da Câmara de Vereador de Guarambi, foi secretário municipal, foi vice-prefeito, prefeito interino, e as empresas dele vão muito bem. Ele é um administrador já testado e aprovado, né? As empresas do grupo Hugo Costa vão muito bem, inclusive com sedes e filiais em outras regiões. Por exemplo, a Comercial Araguaia tem sede hoje na região oeste, tem sede lá em Barreiras, região oeste, ele vendendo ali para o Tocantins, para o sul do Maranhão, vendendo ali para Goiás e tal. Quer dizer, é um empresário de visão e estruturado, né? As empresas vão muito bem. Quer dizer, faz sucesso tanto na política como no mundo empresarial, né? Meu amigo Hugo Costa, Hugo é um nome sempre cogitado, né? Também meu amigo Luiz Carlos Fernandes, da Bahia Solo, né? Luiz Carlos, que há mais de 40 anos ele participa dos bastidores da política, já foi presidente de partido político, já, ele me falou, parece desde 1980, né, Luiz? Há mais de 40 anos, sempre já foi candidato a prefeito, quase ganha de Nilo Coelho. Ganhar de Nilo Coelho nunca foi fácil, né? Mas uma disputa muito acirrada no início dos anos. Foi quando, Luiz? Foi 2004 ou 2002? Que Luiz enfrentou Nilo Coelho. Nilo suou para ganhar de Luiz Carlos. Ou a disputa, rapaz. Teve uma passeata. Passeata não, uma carreata. Faltando 5 dias para as eleições daquele ano, que Luiz enfrentou Nilo Coelho. Nilo Coelho enfrentou Luiz Carlos. Parece que naquela época, quase 10 mil veículos. Quando o Nilo viu, soube da carreata, Nilo falou, vou perder a eleição. Minha querida Guarambi. Aí ele falou assim, como é que eu vou fazer? Aí, rapaz, mas Nilo ficou nervoso e foi aquela confusão. O pessoal me conta. Depois, a gente fica sabendo depois, assim, do negócio. Ficou nervoso e tal, e ligou para... Eu já assino. Ligou para o seguinte, aí fizeram, sei lá o que fizeram, para poder ganhar a eleição. Mas passou apurado. Quer dizer, Luiz Carlos é um nome que está na política há muitos anos, né? E é empresário, pecuarista de sucesso, conhecido em todo o Brasil. Mais de 20 empreendimentos, mais de 10 fazendas. Ele não gosta que eu falo, mas mais de 10 fazendas. E não é fazenda grande, fazenda de 5 mil hectares, 10 mil hectares.
gado, aluguel de avião, loja de empresa de venda de veículos, e é tanta coisa, moço. Ave, não sei como é que ele dá conta. Quer dizer, é um homem empresário, pecuarista, muito respeitado, testado e aprovado, e milita na política há muitos anos. Nome sempre cogitado também, o nome de Luiz Carlos Fernando da Bahia Solo. Qual é outro nome qual é outro nome aí? Eu falei de Fausto, falei de Hugo Costa, falei de Luiz Carlos Fernando da Bahia Solo. Edileno, secretário de governo, né? Edileno Oliveira, secretário de governo, também é um nome comentado. O vice-prefeito Zaqueu Rodrigues também é um nome comentado, o pessoal fala. Diego Pi, que foi o vereador mais votado nas duas últimas eleições, também é comentado, né? Quem mais aí? Deixa eu ver, são esses cinco, né? Hugo Costa, Luiz Carlos da Bahia Solo, Fausto Azevedo, Edileno, Zaqueu, Diego Pi, seis nomes. Tem outro aí? Eu não sei como é que o PT vai se posicionar, porque Dr. Rui Azevedo também é um nome muito respeitado, um médico experiente, né? Um excelente profissional, coração bom, atencioso com as pessoas. Dr. Rui Azevedo foi vereador por 3 mandatos, foi candidato a prefeito aqui em Frente.

vai, se Geraldo vencer as eleições, como é que o PT vai se manifestar, como é que vai ser. Tem também a questão do pessoal da direita, né? Pessoal da direita, o bolsonarismo, aqui na Bahia, se vai ter candidato ou não. Então, mais ou menos aí, os 5, 6, 7 nomes que a gente falou, é por aí. É por aí. E também a Jailma, né? Jailma Fernandes, a esposa do deputado federal Charles Fernandes, né? Que é um nome, inclusive nas duas últimas eleições, que foi comentado, Jailma Fernandes, né? O deputado Charles Fernandes, que tem boas chances aí de se reeleger como deputado federal, boas chances, é muito bem votado aqui em Guanambi, né? Muito bem votado, e foi prefeito em 2 mandatos, né? Se tornou um político forte em toda a Bahia, deputado federal Charles Fernandes, a sua esposa Jailma Fernandes, o nome também é cotado, e do próprio Charles. Muita gente fala, olha, se Charles não vencer as eleições, é o que eu ouço aí dos políticos, se Charles não vencer a eleição para deputado federal, que eu acho que vai vencer para deputado federal, vai ser reeleito, mas eu falo, se Charles não vencer, ele será candidato a prefeito e forte, é o que o povo fala, que eu ouço, né? Em ele vencendo, aí a Jailma certamente poderá compor uma chapa, ou cabeça de chapa, ou vice, né? É o que eu ouço, né? Roberto Maia, que foi prefeito de Bom Jesus da Lapa, irmão do deputado federal Arthur Maia, Roberto Maia, também está sendo comentado nos últimos meses, né? De uns 2 anos para cá, principalmente pelo sucesso aí da exposição agropecuária, pelo sucesso dos empreendimentos ali, dos loteamentos, principalmente o loteamento Nova Guanambi, ali ao lado do Açaí, está sendo um sucesso. Então, tudo isso aí engrandece e fortalece o nome também do Roberto Maia, ex-prefeito de Bom Jesus da Lapa e irmão do deputado federal Arthur Maia. Quer dizer, você pode colocar aí mais ou menos uns 8 nomes. 8 nomes que são cogitados, são lembrados, né? O bicho vai pegar. E Nau não pode ser reeleito, porque já foi reeleito. E vai apoiar quem? Ah, não sei. Eu vou perguntar pro prefeito Nau Azevedo quem é que ele vai apoiar. Não sei se ele vai me falar. Ele vai dizer, pode dizer assim, não, mas tá, deixa para depois. Falei, depois da eleição de governador? Sim, vai saber quem vai ganhar para governador, quais serão os deputados. E Felipe Duarte, quer dizer, Felipe Duarte também é o nome, deputado estadual, né? Pode colocar aí 10 nomes. Coloque aí 10 nomes, né, mais ou menos, né? É igual o vestibular, você vai eliminando depois, né? O tempo vai passando, vai aproximando, esse aqui descartou, né? Tá fraco, tira ele, aí vai ficando menos nomes, aí você vai igual o vestibular, você vai, daqui a pouco fica 5, no finalmente fica só 3 ou 4, dos 10 que a gente tá falando, comentando, fica só 4 ou 3, aí quando vai afunilando, você sabe, né? O povo gosta da eleição de política municipal. Parece que a eleição municipal, ela mexe mais com as pessoas, com a emoção das pessoas, do que a eleição para governo de estado, para deputado estadual, para deputado federal. Que a eleição para deputado estadual, para deputado federal, governador, presidente da República, ela é assim, é mais distante das pessoas, né? Que a eleição para prefeito, ela é próxima, é o vereador, é o presidente da associação, é o pastor, é o ex-vereador, é o ex-prefeito, aquela, né? A eleição para governador, ela é mais assim, tudo bem que é importante e tal, ela é um pouco mais distante das pessoas, do eleitor, do munícipe, né, para deputado federal, estadual, senador, eu não vejo muita discussão, só mais para deputado estadual, federal, que o pessoal, né, por exemplo, senador, quem é que quer saber, assim, pelo que eu estou vendo e vejo, a pessoa não se importa muito, né? Não sei não, vai votar para quem para senador, sei não, quem é que vai candidatar, fala bem assim com a gente. Agora estadual já sabe mais, federal, governo, né, presidente da república, mas para senador, assim, é uma eleição assim, meio xoxa.

né? É xoxa, sem sal. Bem distante das pessoas, assim, não chama tanta atenção, não emociona as pessoas. A eleição para vereador, fulano de tal vai se lascar. Como é que é? Fulano, vereador Beltrano, vai se lascar. Vai se lascar, como vai perder, moço? Ah, quem vai ganhar agora é Beltrano, não tem isso? E mexe com a emoção das pessoas. Marola mandou aqui o seu programa também é cultura, Savani. Parabéns. Obrigado, meu amigo Marola. Obrigado, Marola. Obrigado. Eu não sei, deixa comigo que eu vou chutar forte no canto em cima. Quero ver o goleiro. Eu chutei, o goleiro pegou porque chutou no meio. Tonto. Chuta no canto pra você ver que eu quero ver pegar. Chuta no canto que eu quero ver pegar. Olha aqui, o Pepe Guardiola recusa a proposta para ser o novo treinador da seleção da Itália. Ih, rapaz, ofereceram não sei quantos milhões para Pepe Guardiola para ser o treinador, da seleção da Itália, ele não quis não, é? Que Ancelotti já falou, não quero não, no Brasil tá bom pra mim. Ancelotti qua, eu sou italiano, eu sou italiano, eu sei como é que são os italianos, daqui a pouco eles me puxam o tapete, e eu vou ficar no Brasil, que lá ninguém puxa o meu tapete. O povo tá retado com você, viu, o Carlos Ancelotti, você tá pensando que o povo, é porque ele não sai na rua, ele não sai no espetinho, ele não vai na padaria, no mercado, ele vai na roça, ele não vai lá. O povo tá retado, que eu sei que se você soubesse, você fica lá no CBA. Aliás, tá no Canadá, né? Não tá no Brasil, não. Tá no Canadá, depois ele vem pro Brasil. Se você soubesse o que o povo tem xingado você, viu, o Marco. Marco não, Carlos. Carlos Ancelotti, italiano. Não quis da Itália, não. A Itália procurou ele. É, não. Não, é melhor. Giore. Que não? Acho o besta do Brasil para pagar 50 milhões para você? E você não resolver nada? Pois o Pepe também não quis a Itália, não. Ninguém que está querendo ser treinador da Itália, é? A Itália sonhava com um vitorioso treinador para conduzir a equipe no ciclo até a Copa do Mundo de 30. A seleção europeia não joga um Mundial desde o ano de 14, ou seja, 18 não fez, não participou, 22 não participou, há 3 Copas do Mundo que a Itália não consegue se classificar para disputar a Copa do Mundo. Tricampeão, né? A Itália, é tri ou tetra? Tricampeão do mundo, a Itália. Maldini, né? Vai lembrando aí, quem mais? Tantos jogadores, Cannavaro, Paulo Rossi, Ave Maria, time tradicional, né? E a 3 Copa do Mundo não consegue se classificar, e agora não está conseguindo é ter um treinador para a sua seleção. Você já pensou, como dizia um dia, quem já foi naninha, né? E como dizia Maria Tonzinho, você já pensou um negócio desse? Vamos fazer o seguinte, agora 12 horas 37 minutos. Eu estava fazendo caminhada no parque da cidade quando passou por mim numa velocidade. Meu amigo Joselito Nascimento da Cobara Autopeças e Serviços. Eu falei, isso aí é Canava, Maldini, tudinho. Ele é Maldinho aqui. Isso aí é igual aquele Naldinho do Bahia, igual a Podi. Falei, vou apressar o passo, que eu vou acompanhar meu amigo Joselito Nascimento da Cobara Autopeças e Serviços nessa caminhada, lá no Parque da Cidade. E apressei o passo, fui caminhando, cansando, distante, fui ficando, não consegui acompanhar Joselito Nascimento da Cobara Autopeças e Serviços na caminhada. Ô, baixinho, rápido, hein? Parecendo Naldinho, ponteiro direito do Bahia, 1988, campeão brasileiro contra o Internacional. Na Nacional tinha Taffarel no gol. Daqui a pouco passou por mim numa velocidade, dessa vez correndo, sabe quem? Joselito Nascimento da Cobara Autopeças. Isso. Aí eu me irritei. Falei, que é isso? É um desaforo, é? É um deboche, é? Falei, agora ele me paga. Vou passar por ele, correndo. Estiquei as pernas. Olha, agora eu vou lembrar dos tempos que eu participava de maratona. Passar com tudo por isso. Passar com tudo. Rapaz. E fui correndo, tentando, cansando, distante. Não consegui
acompanhar Joselito Nascimento da Cobara Autopeças de Serviço, nem na caminhada, nem na corrida. O baixinho rápido, viu? 72 anos. 52. 72! Aí Roberto da Solatinta soube. Roberto falou: eu vou lá pegar ele, Savani. Quer dizer, pegar ele não, concorrer com ele. Roberto se pressou mal. Disputar com ele. Vamos pegar. Disputar contra ele. Falei: você não vai não, Roberto, você não vai não. Você vai se lascar. Ele falou: não, mas que agora eu emagreci 40 quilos. O médico falou: se eu não emagrecesse, que eu ia morrer. Mudou a minha alimentação. Estou fazendo atividade física todo dia. Falei: parabéns, meu amigo Roberto, né? Parabéns. Mas não adianta isso aí, não. Contra Zé Lito, não vá não. Vá lá com você. Mas ele, 72 anos. Se falar, ninguém. Se falando, alguém acredita. Preciso ver para crer. Mas o que eu tô falando é verdade. Aí depois Zé Lito me falou: eu corro e caminho há 50 anos. Há 50 anos. 5 dias por semana. Os outros 2 dias restantes, ele faz da academia. Falei: ah, então valeu. Esquece, Roberto, esquece, Roberto. Vá não, vá não, vá não. A não ser que você treine mais uns 10 anos. Quando Zé Lito tiver com 82, aí talvez diminua um pouco a vitalidade dele. Mas no momento, com 72. Ah, mas eu tenho 50. Roberto, eu tenho 50. Eu falei: você pode ter 40, 30 anos. 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

0: Conferindo, 12 horas 42 minutos. 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Fale com o Léo, que Léo resolve. 12 horas 44 minutos, a gente vai aqui pro apoio, pro intervalo, apoio cultural, e volta já no seu rádio.
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1: 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Do Arque, doutor Solon Teixeira, tá ligado? 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Olha, motociclista abandona rifle e espingarda ao fugir da Rondesp aqui em Guanambi. Duas armas de fogo foram apreendidas pela Polícia Militar durante a ação da Rondesp Meio Oeste. O caso ocorreu em uma estrada vicinal nas proximidades do distrito de Saraíma, aqui em Guanambi. De acordo com as informações da corporação, os agentes realizavam um patrulhamento ostensivo pela região quando tentaram abordar um motociclista em atitude suspeita. Ao perceber a aproximação da guarnição, o condutor acelerou e conseguiu fugir por uma área de vegetação, abandonando o material que transportava no local. Durante as buscas pela via, os policiais encontraram uma espingarda de fabricação artesanal e um rifle modificado de calibre 22, deixados pelo suspeito. Todo o armamento apreendido foi recolhido e apresentado na Delegacia Territorial de Guanambi, onde a ocorrência foi devidamente registrada e o caso segue sob investigação. O empresário o Franklin, o Franklin Fagundes Teixeira, ele foi preso, ele acusado de facilitar, né, venda de armas de fogo, né, aqui na região, e tinha as lojas de caça e pesca para camuflar, né, a principal atividade, que era venda e transporte de arma de fogo, né, que é proibido por lei. Ele tinha loja loja de caça e pesca em Guanambi, parece que em Brumado, Vitória da Conquista e Montes Claros. Foi preso em Vitória da Conquista, inclusive a loja de caça e pesca, de material de caça e pesca dele aqui em Guanambi, está fechada desde janeiro. Ele estava foragido da polícia desde janeiro, a Polícia Civil está à procura dele, com mandado de prisão em mãos. Ele é acusado de participar desse esquema de venda ilegal, transporte e trânsito de armas de fogo. Está preso, foi preso lá em Vitória da Conquista, empresário que tem loja aqui em Guarambi, Brumado, Vitória da Conquista e Montes Claros, né? Quer dizer, vender arma de fogo, transportar, inclusive armas de grosso calibre, né? Crime. E ele, desde janeiro, que havia um mandado de prisão. E a loja dele estava fechada, né? Está fechada desde janeiro. Foragido da polícia, mas foi preso. Foi semana passada, né? Semana passada foi preso em Vitória da Conquista. O Franklin Fagundes Teixeira. A loja dele fica ali no início ali da Avenida Sandoval Moraes, que é aquela avenida que dá acesso pro Parque de Exposições, né? Pro antigo Parque de Exposições. A avenida que dá ali acesso pro antigo Parque de Exposições. No início, ali em frente à feira, é caça e pesca, né? A loja que vende produto para caça e pesca, mas segundo a polícia, era para camuflar a verdadeira atividade, que era venda de armas de fogo, inclusive de grosso calibre. Foi preso.

0: 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Olha, dupla é presa com 37 porções de maconha prontas para venda no centro aqui de Guanambi. Dois jovens de 17 e 18 anos foram apreendidos, presos, respectivamente, por suspeita de tráfico de drogas, né, no centro de Guanambi. Durante patrulhamento pela rua Doutor José Humberto Nunes, policiais militares do 17º Batalhão de Polícia Militar perceberam que os dois demonstraram nervosismo. É aquele negócio, a culpa condena, né? O cara tá fazendo coisa errada, quando ele pensa que tá sendo, ele fica nervoso. Fica nervoso. A culpa condena. Demonstraram nervosismo, mudaram repentinamente de direção ao notarem a aproximação da viatura, o que motivou a abordagem. Os policiais são preparados, né? Eles percebem quando alguém ficou nervoso com a chegada do patrulhamento, com a chegada dos policiais. Os policiais percebem se tem alguém nervoso. No ônibus, por exemplo, quantas pessoas já foram presas conduzindo drogas, levando drogas, armamento em ônibus? né, ônibus que intermunicipais, interestaduais, porque demonstra o nervosismo. Aí a polícia já é preparada, percebe, e aí aumenta a investigação, no que aumenta. Aí, eles mudaram repentinamente direção ao notarem a aproximação da viatura, o que motivou a abordagem. Na revista, um dos suspeitos dispensou um objeto no chão. Os policiais localizaram 36 porções de maconha já fracionadas para comercialização, além de uma porção maior da droga. Conforme a Polícia Militar, os dois admitiram-se proprietários dos entorpecentes e informaram que estavam comercializando a droga no local. Os envolvidos foram encaminhados à Delegacia Territorial de Guanambi, juntamente com todo o material apreendido, para adoção das medidas legais cabíveis. Final do programa, muito obrigado a você pela audiência. Amanhã, sábado, nosso programa das 7 às 9 da manhã, hein? Um abraço para você e até amanhã.
1: 1:02.
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0: Está entrando no ar o programa A Voz da Libertação, órgão oficial da Igreja Pentecostal Deus é Amor, sede mundial, Avenida do Estado, número 4568, Baixada do Glicério, Liberdade, São Paulo, capital. Presidente Eremi Miranda, fundador, saudoso missionário Davi Miranda.
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0: Sede setorial, Rua Otávio Mangabeira, número 130, Centro de Guanambi. Na responsabilidade do pastor Edson Teixeira.
1: Este

0: está enchendo este lugar. 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
1: Pastor ouvinte, está no programa Voz da Libertação, que você bem, seu Cristo, pastor Morro Noélio. Estaremos até as 14 horas juntos, se Deus nos permitir. Débora Miranda, restauração.

13h09, esse é o meu, esse é o seu, nosso programa Voz da Libertação, a voz de Deus dentro do teu lar. Hoje à noite é culto de libertação, a sexta-feira da libertação. Você é nosso convidado especial para participar de hoje à noite, culto de libertação com o poderoso tema A Unção que Despedaça o Jugo. Rua Tava Mangabeira, número 130, é o endereço que lhe conduz a bênção da parte de Deus. Não fique em casa, venha buscar a presença de Deus, venha buscar o socorro da parte de Deus. Jesus tem a solução para tua causa, ele tem a solução para aquilo que você está enfrentando. Jesus, ele tem o poder de mudar a tua história. Rua Tava Mangabeira, número 130, é o endereço que lhe conduz a bênção da parte de Deus, a partir das 19 horas. Então venha buscar a presença de Deus.

É 13 horas e 11 minutos. É amanhã a oração do Calvário. É, você pode estar vindo participar também da oração do Calvário amanhã na Setorial, que fica localizada na rua Otávio Mangabeira, número 130, na responsabilidade do pastor Edson Teixeira. Amanhã é oração do Calvário, das 18 às 19 horas. Amanhã também temos o culto, o poderoso ciclo de oração do bairro Beija-Flor, rua André Luiz, 282. Venha buscar a presença de Deus próximo ao açougue Beija-Flor, bem localizado. Você que mora nas proximidades, não fique em casa, se esforce para estar buscando a bênção da parte de Deus. Vamos ouvir este louvor, Grupo Fácil de Luz. Promessas.

13 horas e 14 minutos, vai se preparando seu copo com água, peça de roupa, fotografias. Daqui a pouquinho, após a ministração da palavra, estarei orando em teu favor, Jesus garantindo a vitória. E Jesus garantindo o milagre sobre a tua casa, sobre a tua vida, sobre a tua família. Vai se preparando fotografia já com água. Daqui a pouquinho estarei orando e Jesus garantindo a vitória.

ouvintes, 13 horas e 16 minutos, temos o domingo, também aí campanha, o clamor pela família, então venha buscar a libertação da sua família, venha buscar a bênção, pra tua família, pra tua casa, Rua Otávio Mangabeira, número 130, a partir das 19 horas, é o clamor pela família, é o tema desta poderosa campanha. Então venha, não fique em casa, venha buscar a bênção da parte de Deus. Rua Otávio Mangabeira, número 130, ao lado da Pousada Lara, próxima à farmácia Pague Menos, no centro da grande cidade de Guanabara.

13 horas e 22 minutos, reforçando o convite para hoje à noite, culto de libertação, sexta-feira da libertação de Deus, guerra contra o mal, a poderosa campanha, a unção que despedaça o jugo. Então venha buscar a presença de Deus, buscar a libertação para tua casa, para tua família. Não fique em casa, hoje é dia de guerra, é dia de estar... está na peleja. O Senhor vai estar agindo em teu favor. Rua Otávio Mangabeira, número 130, ao lado da Pousada Lara. Não fique em casa, venha buscar a bênção da parte de Deus.

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13 horas e 25 minutos para o senhor Marmando na peça da programação. Também o senhor nosso irmão José Magalhães, irmã Nailde, irmã Creuza, seu irmão cooperador Ailton, irmã Ninava do Colosso, também não perde a programação, tá ali nos ouvindo. Deus abençoe o nosso irmão pastor José Francisco, irmão Nildo, pastor Roberto do Ramalho, pastor Adailton, também Adailton Bittencourt, também está também ligadinho. Deus abençoe a todos que estão na sintonia, da 104.9 nessa programação. Amigos comerciantes também está aí nos ouvindo, nos assistindo pela live. Nossa irmã Creuza, nossa irmã Deda, Arthur, todos que estão aí, muito obrigado pela audiência nesta tarde.

13 horas e 26 minutos. Vamos ver se louvou na voz de Catarina Magalhães. Abraço e o reino.

Ouvintes, é hoje à noite o culto de libertação. É, reforçando o convite para você que entrou agora nessa programação da responsabilidade da Igreja Pentecostal Deus é Amor. Temos o culto de libertação, hoje foi em dois horários, pela manhã e à noite. Culto de libertação com o poderoso tema Unção que despedaça o jugo. Então venha, quem sabe você tem sofrido, quanto tempo você tem sofrido? Quem sabe você já foi no médico e não foi resolvido essa causa que você está enfrentando. Porque tem enfermidade que é para o médico, tem enfermidade que é para o fisioterapeuta, tem enfermidade que só Jesus pode resolver. Tem enfermidade que é espiritual, só Jesus pode solucionar o teu problema. Então venha buscar a presença de Deus, venha buscar o socorro da parte de Deus. Rua Otávio Mangabeira, número 130, ao lado da Pousada Lara, no centro da grande cidade de Guanabi. A poderosa campanha Unção que despedaça o jugo, a partir das 19 horas. Hoje à noite, o pastor Edson Teixeira estará ali para receber todos. Jesus está presente ali naquela casa para conceder um milagre sobre a tua vida.

0: 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Com toda certeza, você não ficará sem recompensa. Ao Senhor empresta o que se compadece do pobre, ele lhe pagará o seu benefício. Provérbios 19:17.
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13h33, muito obrigado pela sua audiência. Daqui a pouco estarei trazendo aqui a palavra, uma palavra do coração de Deus para o nosso coração, para a meditação nessa tarde. Eu creio que Deus vai estar falando conosco por intermédio da sua palavra. Após a ministração estarei orando, então vai se preparando aí, seu copo com água, peça de roupa, fotografia. E após a ministração estarei orando, teu favor. Domingo, atenção irmão, domingo. Nesse domingo agora eu culto em favor da família. O clamou pela família, então vamos clamar pela nossa família. Vamos clamar pela nossa parentela para que Deus venha estar entrando com providência. Aqueles que ainda não chegou aos pés do Senhor para que Deus venha fazer a obra. Então não fique em casa, venha buscar. Nesse domingo, clamou em favor da família. É o tema desta campanha de domingo a partir das 19 horas. Então vamos, fique em casa, Rua Talvão Mogabeira, número 130, é o endereço que eu lhe conduz a bênção da parte de Deus. Então fique em casa, venha buscar a bênção da parte de Deus.

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É, ouvintes, vamos estar lendo aqui a palavra do Senhor. E se encontra aqui no livro de Mateus, capítulo 4, versículo 10, que diz assim a palavra do Senhor para nossa meditação nessa tarde. Mateus 4, versículo 10, que diz assim a palavra do Senhor para nossa meditação nessa tarde. E disse-lhe Jesus: vai-te, Satanás, porque está escrito: ao Senhor teu Deus adorarás, somente a ele servirás. Versículo 11: então o diabo o deixou e chegaram os anjos e o serviram. Lemos esses dois versículos, ouvintes, aonde o Senhor está mostrando por intermédio da palavra, ele vencendo o adversário, ele vencendo o inimigo por intermédio da palavra. Nosso adversário também, ele conhece a palavra de Deus. Nosso inimigo, ele conhece, mas porém não obedece. E diz a palavra do Senhor que João Batista estava pregando no deserto da Judeia. Estava falando sobre o Senhor Jesus. Diz a palavra do Senhor que João estava pregando ali no deserto. E ele pregava com a palavra dura, ele dizia: arrependei-vos, porque é chegado o reino dos céus. E João pregava e estava ali ministrando a palavra de Deus, falando sobre Jesus. Ele disse: olha, em verdade eu vos batizo com água para o arrependimento, mas aquele que vem após mim é mais poderoso do que eu, cujas alparcas, cujas sandálias eu não sou digno de lavar. E ele vos batizará com o Espírito Santo e com fogo. João estava pregando ali sobre Jesus, que viria até ele para ser batizado também no Jordão, para cumprir a justiça divina. Jesus não tinha pecado. Quando Jesus foi até João, João disse: olha, Senhor, eu aqui careço para ser batizado pelo Senhor. Mas Jesus lhe disse: deixa, João, por agora, porque assim convém para cumprir a justiça divina. E diz a palavra que, tendo Jesus sido batizado nas águas, saiu logo a da água, e eis que abriram os céus, e viu o Espírito de Deus descendo como uma pomba, vindo sobre ele. E eis que a voz do céu dizia: este é meu filho amado, a quem me comprazo. Jesus cumpriu ali a justiça divina, deixando o exemplo para mim e para você, que é necessário nascer da água e do Espírito. É necessário. O Senhor deixou este exemplo para mim, para você. Tendo dito isto, Jesus, ele foi conduzido pelo Espírito Santo para o deserto. E o Senhor, estando ali no deserto, diz a palavra que, tendo jejuado 40 dias e 40 noites, Jesus teve fome. E chegando-se o tentador e disse: se tu és o Filho de Deus, manda que essas pedras se transformem em pães. E Jesus, ele respondeu para o diabo: está escrito que nem só de pão viverá o homem, mas de toda a palavra que sai da boca de Deus. O inimigo de Deus, ele não parou por aí. Diz a palavra do Senhor que o inimigo, que o diabo, ele transportou o Senhor para uma cidade santa e colocou no pináculo do templo. E ele disse para Jesus: lança-te daqui abaixo, porque está escrito que aos teus anjos dará ordem ao teu respeito, para que nunca te tropece contra o pé em pedra alguma. E Jesus, pela palavra, Jesus disse para ele: olha, também está escrito que não tentarás o Senhor teu Deus. O inimigo, nosso adversário, ele conhece a palavra, mas não obedece. Por isso, ouvinte, você que está nos ouvindo nessa tarde, tem que ficar apercebido, tem que vigiar. Por isso que a Bíblia, ela nos orienta, ela nos ensina para nós orarmos e vigiar, porque o nosso inimigo anda ao derredor, buscando a quem possa tragar. Ele conhece a minha vida, ele conhece a sua vida também. Mas Jesus está comigo, Jesus está com você, Jesus está conosco. O Senhor, ele garante estar conosco. O Senhor garante estar com a igreja dele até a consumação do século. Então não podemos temer as afrontas, não podemos temer a adversidade, porque o vento levanta, o inimigo levanta, mas levanta para cair, porque quem está conosco é mais poderoso do que todos, é mais poderoso do que todos, do que tudo e do que todos. E diz a palavra do Senhor que novamente ele transportou para um monte muito alto e mostrou todos os reinos do mundo, toda a glória dele, e disse-lhe: se tu és, tudo isso te darei,
se me prostares e adorares. E Jesus respondeu a ele: olha, nem só de pão. E Jesus respondeu a ele: somente o Senhor teu Deus adorarás, somente a ele servirás. Então o diabo o deixou e os anjos seguiu e o serviram. O Senhor está nos orientando, ouvinte, por intermédio dessa palavra, que é possível nós vencer as lutas, é possível nós vencer as tribulações, porque ele nos deixou o exemplo. O Senhor, como diz a palavra, ele venceu, ele mostrou, ele mesmo sendo Deus, o inimigo não deixou de tentar, mas ele mostrou que ele venceu. Nós também venceremos. A luta que nós estamos enfrentando não é para nos matar. A adversidade que nós estamos enfrentando não é para nos tirar da presença de Deus, mas é para que o nome do Senhor seja glorificado, mas é para que o nome do Senhor venha a ser exaltado. Veja que Jesus deixou exemplo, vencendo também por intermédio da palavra. O inimigo conhece as escrituras, mas não obedece. Por isso que o Senhor está nos orientando nessa tarde: obedeça a palavra dele, obedeça os ensinamentos dele. O diabo, ele conhece as escrituras, mas porém ele não obedece, ele perdeu a oportunidade. Então obedeça a palavra do Senhor. Fica firme nos caminhos do Senhor, não retroceda, mas fica firme, porque o Senhor, o que ele tem preparado para mim e para você é coisa grande, é vida eterna. Então fica firme, porque no tempo de Deus o milagre vai ser concretizado e o nome dele vai ser exaltado sobre a tua vida.

Senhor, meu Deus e meu Pai, Espírito Santo, toma cada vida em tuas mãos nessa tarde, Pai querido, Espírito Santo da verdade. Em nome de Jesus, aqui estamos orando, Senhor. Vá de encontro cada ouvinte que está ouvindo essa programação, Senhor. Eu repreendo todo o mal, saia dessa vida, saia da casa dessa pessoa, saia deste lar. Há poder no sangue de Jesus nessa tarde, nós repreendemos todo o mal, saia. Bate em retirado na autoridade do nome de Jesus Cristo. Senhor, meu Deus e meu Pai, olha esse ouvinte que está orando conosco agora, Senhor. Está pedindo o Senhor para que entre com a tua providência, Senhor. Meu Deus, tem de misericórdia da vida deste ouvinte, da vida desta pessoa, Senhor, que está orando, que está buscando, que está pedindo para que o Senhor entre com providência, Pai, entre com providência na causa deste ouvinte. Entre com providência na causa desta pessoa que está pedindo ao Senhor, para que o Senhor entre com providência, para que o Senhor age. Vem agindo, Senhor, na causa desse ouvinte. Vem agindo, Senhor, na causa desta pessoa nesta tarde. Ó Deus tremendo, ó Deus soberano, visita este lar, ó Deus, visita esse hospital. Visita, meu Deus, nesta tarde. Vai livrando, vai guardando, Senhor, vai curando. Em nome de Jesus Cristo, meu Deus, abençoa meu lar, a minha casa, a minha família, a minha filha, a minha esposa, meus pais. Vá de encontro a um pastor, Edson, em tuas mãos, Senhor, abençoa a todos os que estão ouvindo essa programação. O nosso irmão Zé Magalhães, nosso irmão Armando, vá de encontro, dá saúde, meu Deus soberano, abençoa, Pai, irmão André, todos que estão ouvindo essa programação, conceda a vitória, um milagre, em nome de Jesus.

Pois assim como o céu estava elevado acima da terra, assim é grande a sua misericórdia para com os que o temem. O quanto está longe o Oriente do Ocidente, assim afasta de nós as nossas transgressões. Como um pai se compadece de seus filhos, assim o Senhor se compadece daqueles que o temem. Compareça na Igreja Pentecostal. Deus é amor. E veja a operação de Deus em sua vida.

13 horas e 53 minutos, William. Milagre urgente.

gente, nós precisamos de um milagre urgente. Quantos estão também precisando de um milagre urgente? É, tem que buscar, tem que crer que através da nossa fé nós alcançamos a vitória da parte de Deus. Hoje é o culto de libertação, a guerra contra o mal, o poderoso tema desta campanha, unção que despedaça o jugo, Rua Talvo Mangabeira, número 130. Não fique em casa, não fique em casa. Quem sabe é você está precisando de um socorro, de um milagre. Então venha buscar o pronto socorro da parte de Deus. Rua Talvo Mangabeira, número 130, ao lado da Pousada Lara.

É, 13h58, já chegamos mais no finalzinho de programação. É, daqui a pouquinho já estaremos finalizando, já essa programação. Daqui um pouquinho, faltam 2 minutos para finalizarmos essa programação. É, hoje é a noite culto de libertação, guerra contra o mal, Rua Taú Mangabeira, número 130, ao lado da Pousada Lara, próxima à Farmácia Pagamentos, o endereço que ele conduz aberto a parte de reforçando o convite, não fique em casa. Domingo também temos o culto, o clamor pela família, então venha buscar a presença de Deus. Rua Taú Mangabeira, número 130, ao lado da Pousada Lara, amanhã também à noite. É, amanhã à noite temos os poderosos círculos da oração ali do bairro Beija-Flor, a partir das 15h30. Então venha buscar a presença de Deus. É Rua André Luiz 282. Então não fique em casa. É amanhã à tarde. É sábado às 15h30. Ou seja, às 15h30. É o poderoso ciclo da oração do bairro Beija-Flor. 13h59. Ao reforçando o convite, muito obrigado pela sua audiência hoje à noite. Guerra contra o mal, a poderosa campanha. A unção que despedaça o jogo. Rua André Luiz, Rua Otávio Mangabeira, número 130, ao lado da Pousada Lara. É o endereço que ele conduz a bênção da parte de Deus. Eu espero todos vocês, sua irmã Cristo, pastor, meu irmão Noel. Fica todos na doce e gloriosa paz do Senhor Jesus.

0: O programa A Voz da Libertação fica por aqui. Volte a nos ouvir amanhã, nesse mesmo horário e por esta mesma emissora. E que Deus abençoe a todos.
1: Duas horas e um

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0: Oi, boa tarde, Guanambi, boa tarde, Brasil!
1: Brasil!
0: Você... Salve, salve, galerinha do Comando da Tarde, uma ótima tarde pra você, lembrando que hoje, sexta-feira, 24 de julho, o ano é 2026, lá vamos nós pra mais um Comando, lembrando você que sempre pela sua 104,9 FM. Sim.

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Sextou com S de saudade, com S de sorteio aqui no Comando da Tarde. Lembrando aí que você chama no 999-29-1049. 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
1: Pois é, lembrando que tá valendo um acarajés pra você hoje aqui no Comando da Taxi, sextou, tá, bebê? 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
1: Pois é, boa tarde pra você, onde quer que você esteja, e você no centro da cidade, no Santa Catarina, minha amiga Andréia na sintonia, beijos no coração. Abraço aí também pra minha amiga Dona Sorriso no bairro Vila Nova, Dona Felicidade é o nome dela. Não esquecendo também da minha amiga Nalva no bairro Vila Nova. Alô, minha amiga Sueli Silva, abração pra você, tá, bebê? Mas vamos por cá pela direita, porque é contramão na esquerda, Brasil.
2: Hoje é sexta-feira,
1: Oi, é sexta-feira.

0: Tuzão. Que honra demais poder estar aqui, viu?
1: Hoje é sexta-feira,
2: Hoje é sexta-feira. Bota pra

0: Leonardo por cá, acessou também aí, Maria, também por cá, Maria Luísa, Luísa Martins, tá, bebê? Não esquecendo também que passou por cá, Grupo Mais é Menos, participação dele, Pablo do Arrocha. Vamos a um breve apoio cultural e já volto, é só piscar.
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1: Pois é, tô de volta por cá, lembrando você que hoje, 24 de julho, o ano é 2026 e lá vamos nós com mais um comando pra você, tá, Bia?

0: Pois é, bebê, sextou por cá e você já sabe que hoje tem sorteio aqui no oferecimento aí do Ponte do Acaxé, melhor acarajé aí de Guanambi, Bahia, Brasil. Alô, minha amiga Cássia, alô, Paulo, alô, Vitor, alô, Mariana, abraço pra vocês, tá? 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
0: Vamos pra cima, chamando aí no 999-29-1049. Esse é o contatinho pra você interagir comigo. Hoje vai dizer apenas aí, ó, sextou com Ponte do

0: E vamos ao início aí as participações, mas antes eu deixo todo mundo ligadinho aí, tá vendo? Tá rolando já por cá a live aí no @cris2s.pelourinho. Chama aí no TikTok, Brasil. E pra começar por cá, minha amiga Tayane, bairro Alvorada na área, tá? Ela diz: Cris, boa tarde, passa música aí de Neto Brito, já já pra você, tá, bebezinha? Abraço aí pra Voteca, também aí pra Edmara, não esquecendo de Ayla Maria e também Wesley. Beijão no coração aí da família toda aí no bairro Alvorada. Chegando participação por aqui, e dessa vez quem cola comigo é ela, Polly Rocha, a mulher apaixonada do Alvorada.
1: Boa tarde, Cris, sou Polly Rocha aqui do Alvorada. Vocês estão aí, minha linda? Cris, hoje eu quero ouvir uma música, qualquer uma aí, de Silvano Salles. Eu espero que todos estão ligados na sua programação, principalmente o pessoal aqui do Alvorada. E concorreu a Carajé aí do Ponte do Acaxé. Tá na 104? Tá feliz?
0: Tá valendo, tá, Bê? Tá valendo. Chegando mais participação e dessa vez quem cola, bebê? Boa tarde, tudo bem? Passa aí. Rapaz, Tailândia pra mim, a música de Luísa Martins. Eu ofereço pra você. Hoje não posso entrar na live, que eu tô treinando a menina. Beijos, fica com Deus. Amém, você também. Alô, Rose Rosa, abraço pra você. Obrigada aí pela participação.
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0: Vamos com mais uma, porque ainda dá tempo, né, Calabresa? Então chama aí diretamente do bairro Brasília para o mundo. Alô, minha amiga Lita.
3: Boa tarde, Cris. Sou menor ali do bairro Brasília. Quero ouvir uma música aí com Enzo Rabelo. Perfeitinha, só pra curtir. Quero participar do sorteio do Ponto do Acaxé.
0: Valeu, bebê.
3: Quero ganhar. Tá na 104, tá feliz. Tenha uma boa tarde, Cris. E um ótimo final de semana abençoado por Deus.
0: Valeu, minha amiga Lita, abraço pra senhora aí, tá? Não esquecendo também da minha amiga Suzilândia, beijo no coração aí, ótima sexta-feira, ótimo aí fim de tarde pra vocês, tá? Boa sorte no sorteio, tá, bebezinha? Vamos de música por cá e quem cola, antes tem o pedido dela, né? Alô, minha amiga Márcia Cristina, tá sumidinha, bebê? Ela pede aí, ó, oi Cris, boa tarde, quero ouvir hoje Tairone, com participação aí da nossa eterna rainha da sofrência, Marília Mendonça. Tá preparada? Eu tô, e você? Pois ela pediu aí, bota meu nome no Acarajé da Cássia, o melhor de Guanambi. Alô, Márcia Cristina, receba, bebê.

0: obrigado, lindona. Obrigado, Deus abençoe.
1: Muito obrigada.
0: Que alegria ter você aqui nesse projeto lindo.
1: Feliz demais.
2: Hoje é sexta-feira, né?
3: Hoje é sexta-feira. Bota pra torar.
1: Pelo amor de...
2: Hoje é sexta-feira, né?
3: Hoje é sexta-feira. Bota pra...

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1: Pois é, lembrando aí que você curtiu Simone Mendes por cá, também curtiu por cá Tairone, participação de Marília Mendonça, não esquecendo também de Luísa Martins, Tailândia, a pedido aí de Rose Rosa, trabalhando aí, mais ligada no Comando da Tarde, tá? Minha amiga Polly Rocha pediu aí Silvano Salles, é isso, bebezinha? Abraço pra você aí, tá, menina? E vamos chamar aí no 999-29-1049. Esse é o contatinho pra você interagir comigo até as 16 horas. Chama aí porque já tem sorteio pra você. Minha amiga Tayane pediu aí, ó, Neto Brito, já por cá, tá? Olha só, alô Tayane, receba, bebê.

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1: A galera fica perguntando aqui, direto no interno aqui, a galera fica falando assim, perguntando, Thiago, você tá bem? Eu falei, não, eu não tô bem, não, eu tô excelente, solta aí, vai! Ai!

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1: Pois é, tô de volta por cá, lembrando você aí, ó, que hoje, 24 de julho, o ano é 2026, lá vamos nós com mais um bloco por cá. Acertando os ponteiros aí, ó, 3 horas e 13 minutos, bebê.
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1: 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Carimba, comando.
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1: Tá certo, bebê. 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

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E eu deixo um alô, um boa tarde especial aí para Nivaldo, Rosana, Jeane e minha amiga Cleia.

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0: Pois é, mandando alô aí pra meus amigos aí que estão na sintonia, pra você ouvinte também que está ligadaço aí no Comando da Tarde pela sua 104,9 FM, pra toda a tropa aqui na live, beijão no coração. Alô, meu amigo Maurício, primo de minha amiga Ju Bahia, aí no Mineirão, um abraço pra você, tá, Bê? Não esquecendo também aí do meu amigo aí, Adriano Souza, abraço pra você também. Alô, meu amigo André, no Salão Galeria Status, beijos no coração e ótima tarde pra você, tá, menino? Alô, Mazinho na Vila Nova, alô Litrão, abraço pra você também, bebê.
1: Vai mandando seu alô.
0: Abraçando aí meu amigo Neném Costa, é lá no bairro Monte Pascoal, também abraçando aí a sua esposa Nalva, a sua mãe Dio, beijão no coração, tá, meninos? Abraço pra vocês, gratidão é a palavra, gratidão por tudo aí, tá, neném? Tamo juntos e misturado. É, me lembra aí se já já eu passo ou se eu não passo, tá, Brasil? Valeu, meu amigo Neném Costa, esse é moral.

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1: Alô, alô!
0: E vamos aqui a mais participação, lembrando que já já tem sorteio pra você do Ponte do Acaxé, melhor acarajé de Guanambi, Bahia, Brasil, tá, Bê? Alô, meu amigo José Fábio, Construção Civil na área, boa tarde pra você.
2: Boa tarde, Cristina, manda um alô pra nós aí, tô aqui trabalhando em Radinho já, aqui no início do programa aí. Se tiver sorteio, coloca o meu nome aí, pô, por si, passa a mão na vida, se Gonçalo aí, pássaro de fogo, sextou, hein?
0: Pois é, Brasil, sextou com S de saudade, com S de saúde, com S de sorteio. Já já tem Silvano Salles pra você, tá, menino? Alô, minha amiga Arlete, abraços e boa tarde.
3: Boa tarde, Cris, tudo bem com você, minha linda? Aqui é a Arlete, do município de Pindaí. Tá sempre desejando uma boa tarde, uma feliz final de semana pra todos nós. Que Deus te abençoando, Deus do comando sempre. Um grande abraço, minha linda. Tá na 104, tá feliz.
0: Valeu, minha amiga Arlete, abraço pra você, beijão no coração, ótima tarde. Alô, Sueli Silva.
4: Boa tarde, Cris, boa tarde a todos. Comando da tarde, boa tarde, Cris. Ô, Cris, se der tempo, passa pra mim aí uma música de Franquito Lopes, pode ser qualquer uma. Dedicar pra minha amiga Ana Brito, Mazinha, Poli Rocha, pra toda a galerinha que tá ligadinha no seu programa, Cris. Ponto do Acaxé, coloca meu nome aí, viu, Cris, nesse acarajé. Valeu, Crisinha.
5: Boa tarde, Cris, aquele irmão do bairro. Gostaria de participar do sorteio. Quero pedir você, passa a música de Milka Costa para mim. Oferece para Paula, Jorge Massinha. Ô Cris, eu estou aqui no hospital dormindo. Se eu ganhar, você liga para mim, viu? Leninha do bairro da Moinha, está na 104, está feliz. Tchau, tchau.
0: Pois é, participando do programa aí, minha amiga Leninha, abraço pra você, saúde, tá, bebê? Que Deus te proteja e te dê muita saúde aí na sua vida. Obrigada pela participação. Também passou por cá a Sueli Silva, do bairro Vila Nova, beijos pra você. Não esquecendo aí também da minha amiga Arlete, do município de Pindaí, meu amigo José Fábio, Construção Civil. E pra completar o bloco, vamos aqui com ele, meu amigo Chicão do Alto Caiçara.
6: Ô, minha amiga, boa tarde. Sou eu, estou na escuta, Chicão do Alto Caiçara. Hoje eu ganho, se Deus quiser, falou.
0: Em nome de Jesus.
6: Chicão do Alto Caiçara, tá na 104, tá feliz.
0: Valeu.
6: Uma boa sexta-feira pra você e um bom final de semana.
0: Obrigada,
6: pra você,
0: gratidão.
6: Falou.
0: Valeu, meu amigo Chicão.
6: Aí pra mim tá bom, tô
0: ok, você vai gostar, tá bem. Chegando pra você aí, ó, música pedida aqui da live, Léo Magalhães, O Réu, é isso? Minha amiga Carla na sintonia e pede aí, oferece pra todos que estão ligados aí no Comando da Tarde. Em seguida tem muito mais pra você, tá bem? Então fica colado.

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0: 47 e 46.
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2: Pois é, estou de volta por cá, lembrando você aí que estamos indo ao último bloco de hoje, mas amanhã, com fé em Deus, e se assim Deus permitir, estarei novamente aqui amanhã no Sabadão, fazendo parte aí do programa Novo Menu 104 do meu amigo Cafona, a menina branquela, Edson Dutra, o Cafona. Então já sabe, amanhã às 9 tem Novo Menu 104, muita resenha, muitas notícias, também muitas músicas, participações, tem Gal Bocão por cá também, e tem Cris Produção. Cristina Pelourinho.
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2: Pois é, mas vamos garantir aí, ó, vamos garantir aí a ração de Otton e Olivia, abraçando aí, abraçando toda a equipe aí da Borrifação 3018, beijos no coração, meu amigo Jorginho, Casa dos Pássaros, Poliana também aí, o Davi, não esquecendo também de Heloísa, abraço também toda a equipe do Instituto de Saúde Mental Neves Teixeira, alô meu amigo Denis Teixeira, aquele abraço. 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Pois é, lembrando que amanhã, dia 25, tem festa pra você, tá? Lembrando que é leilão em prol aí do tratamento médico de seu Carlindo. Lá no Tamboril Eventos, saída aí, Tamboril Eventos, Estrada Velha de Mutãs, tá? Teremos por lá, ó, cerveja gelada, música, muita gente bonita, também Natan Fialho, Marcondes e Thiago, cantando pra vocês até a madruga aí, tá? Então já sabe, 25 de julho, sabadão, a partir das 20 horas, lá no Tamboril Evento tem Natan Fialho, Marcondes e Thiago. Só pra constar que não aceitamos barraquinha no local. Sua presença faz a diferença. E lembrando também que vai ter sorteio por lá, tá? Estão vendendo aí um bilhete aí. Minha amiga Ana Brito ficou de mandar pra nós aqui, mas até agora nada, tá, Bê? Nada, nada, nada.
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A ferida mal curada. A dor já envelhecida. O câncer já espalhado e ainda escondido. Ou até quem sabe, o escorregão idiota num dia de sol. A cabeça no meio fio. 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Vista-se com a tua mais bela roupa quando vieres me buscar. Que meu corpo seja cremado e que minhas cinzas alimentem a erva. E que a erva alimente outro homem como eu. 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
1: Pois é, Brasil, você curte aí Raul Seixas por cá. Alô, meu amigo Marcelo, lavador de carro, aquele abraço pra você, tá, menino?
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1: Vamos por cá, pela esquerda, porque é contramão na direita, tá? Vamos aí às últimas participações de hoje, lembrando que as participações já foram encerradas dentro do outro bloco, mas eu não avisei. Então tá valendo ainda, só não vale a partir de agora, informando a hora pra você. 15 horas e 47 minutos, bebê.
2: Boa tarde, Cris. Boa tarde a todos do Comando da Tarde. Cris, é de passando para desejar para você, para todos que estão curtindo o seu programa, um ótimo abençoado fim de semana. E o oferecimento da semana é Ponte do Acaxé. Quero ganhar. Beijos, Cris.
1: Valeu, minha amiga Luciene aí do bairro Alvorada, beijão no coração, tá? Minha amiga Selma também aqui no grupo Comando da Tarde, boa tarde a todos. Sextou com apoio cultural Ponte do Acaxé. Ela participando do sorteio aí também, tá? Minha amiga Ana Paula na Fazenda Queimada, quero participar do sorteio apoio cultural Ponte do Acaxé, quero ganhar. Chegando mais participação e dessa vez quem cola é minha amiga Ana Brito.
3: Boa tarde, Cris. Boa tarde a todos.
1: Boa tarde, Brasil.
3: Boa tarde. Se possível, toca uma música aí. O Edu Maranhão, Mulher Mercenária, eu feito programação. E sextou com Acarajé. É oferecimento Ponte do Acaxé. Da nossa amiga Cássia. Eu quero ganhar. Para esses quatro, tá feliz. Mandar alô para a Luz Santa Maria de Souza. Para o meu Chico Arneu, se minha prima, na família da Boa Vista. Para a minha prima Cláudia Costa, em Salvador. E para toda a galera do Comando da Tarde, e reforçando aí, convidar todos aí para a grande festa amanhã, em tratamento do meu tio Carlindo, na Estrada Velha de Mutança, no Tamboril Eventos, com forró, leilões e os bilhetinhos, sorteio do, bilhete do carneiro, amanhã, um carneirinho amanhã, quem comprou, só torcer para ganhar, e agradecer a todos que ajudaram. Valeu, bem, amanhã tamo junto e misturado. Vamos que vamos, valeu. Esses quatro, tá feliz. Mexe, mexe com açúcar no fundo.
1: Pois é, minha amiga Ana Brito aí dando um recado, então agora você falou, né, Bê? Hoje eu tô ouvindo que o bilhete aí é do carneiro. Mas quem ainda não comprou, pode comprar amanhã também, ou já acabou. Me fala aí, bebezinha. Confirmando aí o que Ana Brito acabou de convidar vocês aí agora, amanhã, vocês já sabem, tem leilão beneficente em prol aí do tratamento de seu Carlinho, lá no Tamboril Evento, na Estrada Velha de Mutans. Cantando Natan Fialho também, Marcondes e Tiago. Lembrando que leilão pra vocês arrematar. Tá pra ajudar o nosso amigo aí, seu Carlindo, na Fazenda Amaro da Boa Vista. Todo mundo lá colado a partir das 20 horas. Eu vou estar, Ana Brito vai estar, Cid Clay também vai estar, né, bebê? Então tá tudo certo.
4: Boa tarde, Cris. Sou Avelino do Vila Nova. 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
5: Boa tarde, Cris. Tá bom, bebê? É Miguel. Ele participa aí do sorteio do Ponte do Acaxé. É uma boa tarde, minha irmã.
6: Boa tarde, Cristelo. Aqui quem está falando é Bolão. Bolão do Povão, é isso aí. 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Nós temos fatia de bolo, tá aí à disposição, valeu? É isso aí.
1: Valeu, nosso
6: Uma
1: amigo.
6: Boa tarde, bolo.
1: Bolão. Pera aí, bola. Calma, bola.
6: Boa tarde, Cristelo.
1: Boa tarde, Brasil.
6: Quem que tá falando é Bolão.
1: Bolão do Povão, aí. Bolão do Povão dando um recado aí. 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
1: Vamos de música por cá, mas antes eu mando um abraço aí pra nosso amigo aqui, ó, Odaí Lima. Alô, Odaí, beijão no coração, abraço pra você aí, tá, menino? Ótima tarde. Chegando música, pedido aí, dessa vez quem chega é Guilherme Silva, Pisadinha. Alô, minha amiga Sueli Brito. Alô, Su.

Pois é, você curtiu aí, ó, você curtiu aí Marília Mendonça, pedido aí da minha amiga Suzilândia, do bairro Brasília. Vamos aqui à última participação de hoje, lembrando que o sorteio já rolou por cá e já já eu dou o resultado aí, tá bem? Chegando música aí, a pedido da minha amiga Ana Brito, diretamente do Alvorada, ela pediu Mulher Missionária, é isso? Mulher Missionária, exatamente, Edu e Maraial.

0: Pois é, bebê. Chegamos ao final do programa, agradecendo a todos vocês que participaram aí, a todas as minhas parcerias também. Beijão no coração, Deus abençoe todos vocês. O resultado do sorteio de hoje, a gente, como sempre, eu faço pela live aqui. Quem mandou o número pra mim hoje foi minha amiga Laicinha, e ela escolheu o número 4. O número 4 hoje, quem tá levando os acarajés é minha amiga Suzilândia, do bairro Brasília. É a ganhadora da semana aí, tá? Levando acarajés do Point do Acaxé. Me chamar aí depois das 19 horas, pra mim te falar como você faz pra retirar lá, tá? Suzy, beijão no coração, abraço e sua mãe. A última eu vou deixar por conta aí de Mudei Demais. Carido Arrocha é o nome dele. Abraço pra todos vocês, amanhã às 9 eu tô de volta no Novo Menu 104 FM, participando aí do programa do meu amigo Cafona, a menina branquela, Edson Dutra. Esse é moral.
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0: Fiquem todos com Deus, se cuidem e Deus no comando sempre, bebê. A palavra é gratidão e não confunda o meu fim de semana com a minha semana, tá certo, Brasil?

0: 4:05.
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0: você ligado na 104 FM, uma ótima tarde. A você que está nos ouvindo e nos assistindo pela TV Guanambi, uma excelente tarde. Estamos começando, fiquei sabendo, aqui na 104 FM e seguimos juntos até às 7 horas da noite com muita informação, muitas notícias e, é claro, a sua participação, a participação do ouvinte pelo 999-29-1049. 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Olha, ainda hoje na condição esportiva, vamos falar de Campeonato Brasileiro, Brasileirão Série A, 20ª rodada, o começo do segundo turno, jogos que acontecem amanhã e no domingo. Vamos falar de Sul-Americana, playoffs de oitavas de final, os jogos que aconteceram ontem, os últimos jogos da fase de playoffs de oitavas de final, jogos de ida pela Sul-Americana. Teve derrota de equipe brasileira e vitória do Boca Juniors. No futebol internacional, Andrea Pirlo aceita a proposta de Maldini e será o novo treinador da seleção italiana. O Atlético Mineiro anunciou a contratação de um atacante uruguaio. O Galo acertou com o jogador um contrato por empréstimo com opção de compra. Thiago Borbas, de 24 anos, que pertence ao Bragantino e estava emprestado ao Real Oviedo da Espanha, é o novo reforço do Galo. NBA, LeBron James confirma o acerto com o Philadelphia 76ers. Veja o valor do contrato. O atleta, o LeBron James, ele fez algo que é assim, ninguém imaginava, ninguém esperava que o LeBron James fechasse com o Philadelphia, neste momento, ninguém esperava. Vamos detalhar a negociação com o Philadelphia e, é claro, falar sobre o futuro de LeBron James e quanto gira em dinheiro nesse contrato. GP da Hungria, Lewis Hamilton lidera o segundo treino livre com o Gabriel Bortoleto na 11ª colocação. Essas e outras notícias a gente traz aqui na 104 FM. 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

Muito bem, Guanambi, são 4 horas e 15 minutos e realmente o que chamou a atenção nesta tarde foi o anúncio, o LeBron James confirmando oficialmente que vai jogar pelo Philadelphia 76ers. Um valor multimilionário no seu contrato. No próximo bloco vamos falar sobre isso, vamos falar sobre essa situação, o seu contrato e o seu futuro no Philadelphia. Mas agora, o foco é Campeonato Brasileiro, Brasileirão Série A, rodada de número 20, abertura do segundo turno. E agora a situação começa a ficar mais complexa, porque neste momento começa a se desenhar ali os caminhos deste campeonato. A briga pela zona de rebaixamento, a briga pelo título do brasileiro, meio de tabela, disputa por Libertadores e, é claro, as equipes que vão tentar escapar da temida zona de rebaixamento. 20ª rodada, jogos que acontecerão no sábado e no domingo. Teremos neste sábado diversos jogos, começando às 6h30, às 18h30, na Arena da Baixada, Atlético Paranaense Internacional, que irão se enfrentar às 18h30. O Atlético Paranaense, neste exato momento, é o terceiro colocado, vem embalado numa fase muito boa no Campeonato Brasileiro, 33 pontos, é o terceiro colocado no G4, diferente do ano passado, onde a equipe esteve na Série B, passou por maus bocados, e diferente também em 2024, quando a equipe foi rebaixada para a segunda divisão. O Internacional, pelo outro lado, vive uma situação muito delicada, pois a equipe briga na parte de baixo da tabela e luta para fugir, para escapar, para sair dessa zona complexa que é a segunda parte da tabela, a zona próxima à zona de rebaixamento. Teremos também amanhã, no mesmo horário, às 18h30, na Vila Belmiro, Santos e Chapecoense. A Chape, que, bom, lanterna do Campeonato Brasileiro, 9 pontos em 19 jogos, vem fazendo uma campanha pífia e, na minha sincera opinião, se continuar com este caminho, se continuar nessa sequência de resultados e jogando esse futebol, já está praticamente rebaixada. Porque se continuar neste caminho, já pode dar como rebaixado. Vive uma situação muito delicada, isso é um fato, mas no ano que a Chape retorna para a Série A, no ano que a Chape poderia fazer algo diferente, poderia ter ali dentro de campo investimentos concretos, contratações e atletas de renome. Não precisa necessariamente ser um jogador de 1 milhão, 2 milhões de reais de salário. Mas você tem que fazer um mínimo de um planejamento, você tem que planejar. Você vai disputar a primeira divisão do Campeonato Brasileiro. O seu planejamento neste momento é para ficar na Série A. A Chape não fez planejamento. A Chapecoense simplesmente decidiu dentro de campo contratar um ou dois atletas e manter a mesma base que disputou a Série B. Sendo que a Chapecoense, se você observar o mesmo elenco que disputou a Série B, cara, a Chape dentro de campo não tem um elenco forte, objetivo. Não tem. E dentro de campo vive essa situação delicada. O Internacional, que está aqui nessa celeuma também, a Chapecoense, o Santos, equipes que dentro de campo não tiveram um certo planejamento para a disputa da temporada de 2026 e vivem situações muito delicadas nos seus bastidores. O Santos mesmo está há 6 meses sem pagar os direitos de imagem dos seus atletas. Está há 6 meses sem pagar os direitos de imagem dos seus atletas e vive esse drama nos bastidores do clube com relação a salários, a dívidas. Ou seja, é uma situação muito complexa. Também teremos amanhã às 8h30 da noite em São Januário, Vasco e Mirassol. O Vasco, que também não está nos seus melhores dias. Briga na zona de rebaixamento, vive uma situação muito delicada com relação à venda da sua SAF, que neste exato momento se encontra em uma fase avançada da negociação, mas ainda necessita de uma série de trâmites burocráticos. Eu, sinceramente falando, acho que o Vasco não vai vender essa SAF por agora. Acho que não vai vender essa SAF por agora. No meio do campeonato rolando, os caras não vão vender a SAF. Acho muito difícil, até porque é um processo burocrático muito demorado. Vive uma situação delicada no brasileiro, na zona de rebaixamento, com um treinador que, na minha sincera opinião, até agora não mostrou tanto serviço assim, e o histórico dele não é dos melhores. O Vasco faz uma aposta em um treinador português, mas eu já falei diversas vezes aqui, não é o momento certo pro Vasco fazer uma aposta.
não é o momento certo, tá arriscando tudo. E se continuar jogando esse futebol fraco, fraco, não vai brigar por nada. Se continuar jogando esse futebol fraco, o Vasco vai brigar para não cair. Porque dentro de campo é uma equipe que não tem objetivo. Contra o Independiente Medellín, um Vasco que nos primeiros minutos de jogo dominou no primeiro tempo, dominou, teve as chances, mas por conta de erros bobos, fúteis, acabou empatando a partida, acabou saindo atrás. E se não fosse o Spinelli nos minutos finais, tinha perdido. Aí do outro lado você tem o Mirassol, que em comparação à temporada de 2025, Mirassol que poxa, em 2025, G4, Libertadores, a melhor equipe do Campeonato Brasileiro, Rafael Gonaes recebendo o prêmio de melhor treinador do Brasileirão. Esse ano os caras estão brigando na parte de baixo da tabela. Uma campanha medíocre até agora. O Mirassol, nessa janela de transferências, fez 7 contratações visando a condição de reforçar o elenco para a disputa do segundo turno e da Libertadores. Mas a impressão que fica dentro de campo é que, mesmo assim, apesar das contratações, é um Mirassol perdido, desorientado. É um Mirassol sem rumo. É um Mirassol sem confiança. E dentro de campo vive esse cenário delicado. O Vasco vai enfrentar um Mirassol que vive uma fase complexa, mas o Vasco também vive essa situação delicada no Campeonato Brasileiro. E sinceramente falando, é o famoso jogo dos desesperados. Assim como foi entre Vasco e Vitória, Vasco e Mirassol é outro jogo complexo. Quem vencer, sobe, consegue os 3 pontos e escapa momentaneamente da zona de rebaixamento. Quem perder, afunda na zona e fica numa situação bem delicada. Teremos também neste fim de semana, já no domingo às 16h, no Mineirão, Cruzeiro e Botafogo. O Cruzeiro que vem de uma vitória sobre a equipe do Internacional no jogo onde o Gabriel Peck acabou sofrendo uma lesão no tornozelo, uma lesão muito complexa. E o Botafogo vem de uma vitória sobre a equipe do Santos por 2-1. Vitória importantíssima que coloca o Botafogo na parte de cima da tabela, coloca a equipe na 9ª colocação. As duas equipes irão se enfrentar no domingo às 16h. No mesmo horário, teremos também Bahia e Corinthians se enfrentando na Arena Fonte Nova. No Cícero de Souza Marques, teremos Red Bull Bragantino e Coritiba. Na Arena do Grêmio, Grêmio e Fluminense. No Maracanã, Flamengo e São Paulo, às 18h30. No domingo, no mesmo horário, teremos no Mangueirão, Remo e Vitória. E para fechar, no Nubank Park, teremos Palmeiras e Atlético Mineiro, às 19h30. Olha só. Rodada de Campeonato Brasileiro, começo do segundo turno, neste exato momento, começa ali dentro de campo a definir o Campeonato Brasileiro. Esse é o momento em que as equipes que estão na parte de baixo da tabela buscam uma virada de chave e as equipes que estão na parte de cima da tabela abrem o olho. É nesse momento. Tanto é que estamos em um retorno de Copa do Mundo, as equipes fizeram suas contratações visando a condição do segundo turno e, é claro, a disputa de Copa do Brasil, Sul-Americana e Libertadores, e se reforçaram. Neste exato momento, a gente vai ver, presenciaremos dentro de campo mudanças importantíssimas na tabela do Campeonato Brasileiro, porque é um momento de virada de chave para as equipes. Em Guanambi são 4h24, vamos a uma pequena pausa e daqui a pouco retornamos com mais informações. 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

0: Muito bem, estamos de volta em Guanambi, são 4 horas e 37 minutos, 4 e 37 aqui na Rádio Cidade. Estamos de volta com mais informações do mundo esportivo. Olha, estamos de volta para falar de Sul-Americana, playoffs de oitavas de final, jogos que aconteceram ontem. Ontem tivemos um total de 3 jogos, os 3 últimos dos playoffs de oitavas de final, jogos de ida. Vamos começar pela ordem cronológica dos fatos. Às 7 horas da noite, a equipe do Bolívar enfrentou o Grêmio. Na altitude, o Grêmio sofreu e muito. Dentro de campo, em um jogo movimentado, o Grêmio perdeu para o Bolívar e com isso sai atrás no playoff de oitavas de final da Sul-Americana. Bolívar 3, Grêmio 2. Com isso, a equipe retorna a Porto Alegre, onde na próxima quinta-feira, dia 30, na Arena do Grêmio, irá enfrentar o Bolívar buscando a classificação para as oitavas de final. Ontem, às 9:30 da noite, tivemos 2 jogos pela Sul-Americana na La Bombonera. O Boca Juniors venceu o O'Higgins por 1-0, vitória importantíssima do Boca, visando, é claro, a condição de levar o jogo para o estádio El Tenitente, onde fora de casa irá buscar a classificação. Está com a vantagem, 1 gol de diferença, inclusive um jogo muito movimentado, porque foi a estreia do atleta Paredes, aquele mesmo argentino que no final... na final da Copa do Mundo, no último minuto, ele acabou brigando ali com o Pedri e com o Gavi, uma discussão muito forte dentro de campo, e ficou um tanto quanto queimado na seleção argentina. E ontem foi a estreia dele, ou melhor, a reestreia, depois da pausa da Copa do Mundo e dentre vários outros aspectos, na Sul-Americana. Também tivemos ontem às 9:30 da noite no estádio El Campín o Santa Fé, que venceu o Caracas por 2-0. Vitória importantíssima do Santa Fé, que na próxima quinta-feira no Olímpico de la Universidad irá enfrentar o Caracas da Venezuela a partir das 9:30 da noite. Olha, vamos falar de mercado de transferências, porque... o mercado nacional está se movimentando, as equipes aqui no Brasil estão buscando reforçar os seus elencos para o restante da temporada, porém o mercado internacional também está se movimentando. Na seleção italiana, Andrea Pirlo aceitou a proposta de Maldini e será o novo treinador da Itália. Após contatos por Carlo Ancelotti sem sucesso e uma recusa de Pep Guardiola, a Federação Italiana de Futebol elegeu Andrea Pirlo como seu novo treinador. A informação é do jornal Corriere dello Sport. Pirlo acertou a proposta verbal feita por Paolo Maldini, diretor de seleções da Federação Italiana de Futebol, e assinará um contrato para comandar a seleção do país onde nasceu. Ex-volante tetracampeão mundial pela Azzurra, Pirlo possui 47 anos, já treinou a Juventus, a Sampdoria e o seu último trabalho foi na Arábia Saudita treinando o Dubai United. O sonho de Maldini era do brasileiro Leonardo, consultor da Federação Italiana de Futebol, era ter o Guardiola à frente da Itália. Tentaram até o fim, ofereceram para ele 20 milhões de euros anuais, cerca de 115 milhões de reais por mês. Mas uma escolha pessoal e não financeira fez o catalão recusar o convite. O craque, enquanto jogador, Andrea Pirlo, ganhou todos os títulos possíveis com o Milan. Também foi muito vitorioso na Juve e teve um papel crucial na conquista do 4º título mundial da Itália em 2006. E agora ele será o novo treinador da Azzurra para as próximas temporadas. Falando do mercado de transferências nacional, o Atlético Mineiro anunciou a contratação do atacante uruguaio Thiago Borbas. Nesta sexta-feira, a contratação do centroavante uruguaio Thiago Borbas foi anunciada perante ao Atlético Mineiro. O atleta de 24 anos pertence ao Bragantino e estava emprestado ao Real Oviedo da Espanha. De acordo com o Atlético, o atacante é aguardado em Belo Horizonte perante aos próximos dias. O contrato será por um empréstimo com opção de compra, mas está condicionado à aprovação nos exames médicos. No começo deste ano, Thiago Borbas foi emprestado ao Real Oviedo da Espanha, O acordo era de um empréstimo até o fim da temporada europeia com opção de compra. Porém, a equipe espanhola não quis adquirir o atleta. E com isso, ele retorna ao Brasil. Porém, retorna ao Brasil para vestir a camisa do Atlético Mineiro.
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0: Em Guarambi são 4 horas e 44 minutos, 4 e 44 aqui na Rádio Cidade. Vamos a uma pequena pausa e no próximo bloco retornamos com mais informações. Vamos falar da contratação, do acerto do LeBron James com o Philadelphia 76ers e também vamos falar de GP da Hungria. Teremos prova neste fim de semana. O Lewis Hamilton liderou o segundo treino livre e o Gabriel Bortoleto ficou na 11ª colocação. Daqui a pouco retornamos com mais informações. 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

Estamos de volta em Guanambi, são 4 horas e 51 minutos, 4h51. Olha, vamos falar de NBA porque o LeBron James, ele confirmou seu acerto com o Philadelphia 76ers. O valor é absurdo. Depois de deixar o Los Angeles Lakers, o astro da NBA define o destino para sua 24ª temporada na liga e vai jogar ao lado de Jaylen Brown, Joel Embiid e o Tyrese Maxey. LeBron James finalmente decidiu para onde ele vai, o seu destino na sua 24ª temporada. O astro de 41 anos irá defender o Philadelphia 76ers. O jogador assinou um contrato de US$8 milhões, cerca de R$40 milhões por 2 anos. O ala havia anunciado sua despedida do Los Angeles Lakers no fim de junho, depois de jogar 8 temporadas com a franquia e de conquistar o título da temporada 2019-2020. LeBron confirmou a notícia na tarde desta sexta-feira, depois de um suspense de semanas sobre o seu destino na NBA. Ao compartilhar em suas redes sociais uma publicação de uma empresa de cards que anunciava uma figurinha com autógrafo do astro, já com a camisa do 76ers. Olha, o maior pontuador da liga, com 51.961 pontos somados na temporada regular e nos playoffs, já decidiu seu destino. Chega à franquia da Filadélfia com uma esperança de quebrar um jejum de incríveis 43 anos sem títulos. Em 2016, o ala conseguiu um feito parecido no Cleveland Cavaliers, ao se sagrar campeão da NBA depois de 52 temporadas sem nenhuma conquista da franquia. E agora, ele tenta repetir este feito no Philadelphia 76ers. Fórmula 1, GP da Hungria, treino livre. Estamos já no segundo treino livre, o Gabriel Bortoleto ficou na 11ª colocação e o Lewis Hamilton liderou. A Ferrari começou esta sexta-feira no GP da Hungria com um pé direito e liderou mais uma sessão no circuito. Depois de Charles Leclerc, foi a vez de Lewis Hamilton ser o mais rápido no segundo treino. A volta do heptacampeão foi de 1 minuto 18 segundos e 729 milésimos. Pôs à frente do colega de equipe Lando Norris. E temos que citar também o Gabriel Bortoleto, que fez o 11º tempo. Ele havia sido fez o sexto melhor tempo no primeiro treino e agora no segundo treino ele faz o 11º treino. A Ferrari se sobressaiu na sessão que encerrou o primeiro dia de atividades no circuito. Apesar de lampejos da McLaren e de Lando Norris, a escuderia apresentou o melhor ritmo na disputa desta sexta-feira, com mais folga do que no primeiro treino. Por fim, a diferença da escuderia italiana para a rival chegou a quase 0,5 segundo. Olha, a Ferrari melhorou muito nos últimos GPs. Nas últimas provas, a Ferrari esboçou uma melhora muito grande, uma melhora significativa, e que traz ali uma certa esperança para o torcedor italiano, para o torcedor rossonero. Olha, em Guanambi são 4 horas e 54 minutos, chegamos ao fim do momento esportivo. Agradecer a você, nosso querido ouvinte, que nos ouviu durante esta 1 hora de programa. Lembrando, ainda hoje teremos, a partir das 17h30, o Léo Dourado, com as informações jornalísticas do Fiquei Sabendo. Teremos também outras situações relacionadas à divulgação das sessões eleitorais, que iremos citar aqui também, as mudanças que aconteceram. E, é claro, as demais situações que teremos na programação da Rádio Cidade. Teremos a Voz do Brasil, das 7 às 8 da noite. A partir das 8 horas, o Marcos Coimbra e o Roberto apresentam o Romance na Cidade. E a partir das 10 horas da noite, fechando a programação da Rádio Cidade 104,9, temos ele, o Geraldo Ferreira, apresentando Sintonia Emocional. Em Guanambi são 4 horas e 55 minutos. Tenham todos uma ótima tarde e daqui a pouco, daqui a 30 minutos, retornamos com mais informações. 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

0: Estamos de volta em Guanambi neste exato momento, 5 horas e 33 minutos, 5 e 33, você ouviu Jorge Mateus, Onde Haja Sol, aqui na Rádio Cidade 104,9. Olha, neste exato momento, entra em evidência a condição jornalística aqui no Fiquei Sabendo. Tudo que aconteceu em Guanambi, na Bahia, no Brasil e fora dele, nas últimas 24 horas. E neste exato momento, eu aciono o Léo Dourado. Leozão, uma ótima tarde a você, meu querido colega.
1: Mateus, que bom falar com você, boa tarde pra você, nobre ouvinte, você que se liga no som da sua Rádio Cidade 104 FM, hoje uma sexta-feira, dia 24 de julho. Estamos chegando, meus queridos, para que nós possamos então ir até às 7 da noite com muita informação para você. Tem informação da área policial, tem informação da política, na saúde, nós temos muita coisa, não é, para deixar aqui evidenciado para você ligado na sua Rádio Cidade. São muitas informações, claro que eu conto também com a sua participação ao vivo. Você já sabe, através do 99 29 104 9 99 29 104 9. Eu quero sim ouvir o som da sua voz, tá? Nessa tarde agradável, aliás, tarde quente, né? Por culpa dele, o El Niño. Nós estamos vivendo aí já as características do agosto. O agostão é bravo. O agosto é um calor danado, minha gente, não é? Mas nós estamos vencendo mais um ano, eu não tenho dúvida disso. Já caminhamos aí para o 8º mês de 2026, tá? E aí, o que é que mudou na sua vida? Você já construiu algo novo? Pelo menos conseguiu resolver um problema que seja, não é? Dos vários que diariamente nós temos aí, pelo menos um, você conseguiu resolver? Eu espero que sim, tá? Porque a vida é uma grande sequência de resolução de problemas. Quando você consegue fazer, mesmo que um por vez, você é sim um vitorioso. Amém? Deus abençoe você e nós vamos até às 7 ao vivo com muita coisa boa e algumas que não são tão agradáveis assim, tá legal? Para começar o nosso programa, de fato, meus queridos, como nós temos dito aqui, inclusive já está rodando dentro da grade comercial, da grade de nobres apoiadores da nossa emissora, tá? O spot, as chamadas, com a mudança relacionada à condição das urnas eletrônicas em alguns espaços específicos de votação aqui em nosso município. Todos os dias, eu e Mateus e os nossos colegas também da emissora, iremos trazer aqui espaços que foram modificados. As eleições que acontecem ali no dia 4 de outubro, né? Falta pouquíssimo para as eleições gerais de 2026. E você, eleitor, atenção, porque nós temos aqui um informe, foi um pedido da Justiça Eleitoral e claro que todos os dias nós iremos informar você, tá? Para além das notícias que nós temos aqui relacionadas à política, para além disso, nós temos aqui a condição democrática, que é de informar você, nobre ouvinte eleitor, tá? Então vamos, Mateus, nesse módulo, trazer alguns informes relacionados ao que está sendo posto aí na mudança de locais de votação. Fala comigo, Fenômeno Ferreira.
0: Exatamente, Léo Dourado, são diversas sessões que sofreram esta mudança e estamos aqui para justamente auxiliar você, nobre eleitor. Começando pela sessão 223, que funcionava na Associação do Morro de Dentro, passará a funcionar na Escola Municipal Enedina Costa de Macedo, na Avenida Tiradentes, aqui em Guanambi. O transporte de eleitores sairá da associação a partir das 7 horas da manhã e retornará de hora em hora até o término da votação. As sessões 115 e 137, que funcionavam na Associação de Itapicuru, passarão a funcionar na Escola Municipal Enedina Costa de Macedo, na Avenida Tiradentes, aqui em Guanambi. O transporte de eleitores sairá da associação a partir das 7 horas da manhã e retornará de hora em hora até o término da votação. A sessão 188, que funcionava na Escola Municipal Ericina Montenegro, passará a funcionar na Escola Municipal Enedina Costa de Macedo, na Avenida Tiradentes, aqui em Guanambi. A sessão 123, que funcionava na Associação de Jurema dos Bezerras, passará a funcionar na Escola Municipal Alzira Carolina Normanha, em Morrinhos. O transporte de eleitores sairá da associação a partir das 7 da manhã e retornará de hora em hora até o término da votação.
1: Obrigado pelas informações, Mateus. Agora são 5 horas e 30. Aliás, não confunda, 5h36, o relógio vira. Nós temos muita coisa para falar da política daqui a pouquinho. Vamos trazer isso a você, tá bom? E esses informes já estão aqui programados. Nós vamos, claro, colocar.

ficando em evidência para você ligado no som da emissora. Fechou? Tá combinado? Bora? Vamos lá então trazer outros informes para você na emissora. Um abraço para você de perto, para você de longe. Obrigado, tá, minha gente? Finalzinho de tarde, todo mundo já indo para casa. E aproveitando essa grande audiência que nós temos, você que está agora no carro, você que está fazendo a sua caminhada, está nos dando esta possibilidade de estar com você, né? Este tema que eu trago aqui agora não é um tema novo, mas ele volta com muita força. Inclusive, acredito, Matheus, e você que nos ouve agora, que o El Niño está contribuindo e muito para que isso aconteça, tá? Eu me refiro às queimadas. Eu me refiro às queimadas, tá? Aqui na cidade, que estão assim, absurdamente fora de controle, tá? Absurdamente fora de controle, ok? Eu recebi no dia de hoje diversos vídeos. Várias foram as pessoas que nos procuraram, tá? Não vou trazer nomes porque a turma, apesar de ser grandes parceiros, mas pedem o sigilo, né? Para não ter nenhum problema, enfim, eu entendo isso perfeitamente. Estão apontando aqui para a emissora dizendo assim: Léo, olha, veja aí, fale no seu programa da quantidade de focos de incêndio que nós estamos tendo aqui em Guanambi, da quantidade de queimadas que estão acontecendo na nossa cidade, tanto na zona urbana quanto na zona rural. Essa prática, meus amigos, é uma prática que está em desuso. Houve um tempo que realmente, né, você fazia ali o aceiro, juntava o lixo todo ali na zona rural, né, e tacava fogo. Hoje já não mais funciona assim, né? Hoje já existem pontos específicos para descarte. Nós temos aquela turma que sai da cidade, da zona urbana, vai para a zona rural, final de semana pega o seu lixinho, né? Vai, passa ali a sexta, sábado e domingo. No domingo tá vindo embora, pega o lixo, coloca na sacola, descarta aqui no lugar correto. Não tem mais essa de botar fogo, não, tá? Porém, de vez em quando, a gente se depara com o espírito pirofágico. O espírito incendiário, tá? É aquele que não tá fazendo nada, de repente lhe dá na cabeça, né? A sua cachola cheia de pensamento. Não, vou tacar fogo aqui nesse lote que tá vazio. E madeira. Acontece. Acontece também, às vezes, o proprietário do lote não fazer a limpeza adequada e o tempo fazer pegar fogo. O mato seco, com o calor intenso que existe, né? Basta ali uma fagulha. Seja um pedaço de vidro para poder fazer essa ponte entre o sol e o mato. Fogo, meu irmão. O vídeo que eu recebi é de um local aqui muito próximo a Guanambi, tá? Uma roça, onde queimou ontem durante todo o dia. E do lado, geralmente são pessoas de mais idade, né? Que vão para a zona rural justamente para ficarem mais tranquilas, repousar de fato, né? Descanso merecido que elas têm ali. Hoje nós temos muita gente com problemas respiratórios. Nós sabemos que a nossa região é muito seca, tá? Os problemas respiratórios são muitos, meus amigos. E isso tem prejudicado a nossa comunidade. Como se não bastasse, ontem também, ali onde outrora funcionou o Parque de Exposições. Não é que pegou fogo lá? Uma parte. Houve uma espécie de queima, de mato, de um incêndio lá, em lotes ali no bairro Sandoval Moraes. Isso aí a cidade viu. Nos últimos dias, vários são os pontos de fumaça aí pela cidade. E essa foi no Sandoval Moraes. Eu tive lá hoje, eu fui ao ginásio de esporte resolver uma situação com queridos amigos. E o pessoal me mostrava, Léo, como é que tá isso aqui e tal, pedindo providências. Eu até liguei para a turma da prefeitura para entender como é que tava o processo de limpeza, enfim. Deixa eu lhe falar uma coisa, a prefeitura está aí com muitos homens trabalhando, mais de 50, em pontos bem específicos da cidade, fazendo limpeza, enfim. Só que a prefeitura por si só, por mais que ela faça um esforço hercúleo, por melhor que seja o trabalho desenvolvido pelas equipes que estão lá do nosso prefeito, não conseguem se a população não ajudar. Não conseguem, tá? A população tem que abraçar também essa ideia. A limpeza dos lotes, a condição de avisar o vizinho, né? O vizinho que mora em São Paulo, tem muito disso em Guanambi. Ah, esse lote aqui é do vizinho que mora em São Paulo, fulano tem um telefone, liga pra esse cara aí, velho. Diga a ele que esse lote dele vai dar uma merda aí. Que ele mande o dinheiro pra fazer a carpina
para deixar tudo certo, porque senão vai pegar fogo e esse cara tá muito longe, ele não vai sofrer o que você está sofrendo aqui, tá? Muitos focos de incêndio na cidade, na maioria lotes que estão aí abandonados, não é? A prefeitura faz a parte dela e é claro que nós temos também muita gente da sociedade civil organizada fazendo a sua parte, isso aí eu não tenho dúvida, ok? Porque eu não posso aqui jamais generalizar, mas tem muita gente que, sinceramente, de alguma forma tinha que ser punido, de alguma forma, e geralmente é no bolso, aplicar uma multa, não é? Ter ali uma penalidade, uma sanção que seja, porque senão vai ficar muito fácil, o cara deixa lá, pega fogo, todo mundo sofre, mas ele limpou o lote. Vocês compreendem essa ideia ruim? Pegou fogo, o povo sofreu, fuligem em roupa, fuligem no pulmão, fumaça, azorra toda, mas ele limpou o lote. Vocês compreendem isso? Só que não pode ser assim, a limpeza não pode ser dessa forma. Hoje nós temos em Guanambi aí profissionais que fazem a limpeza particular, né? Nós temos gente que trabalha com máquina, com a enxada, enfim, dá pra fazer, minha gente. Dá pra fazer. Outra coisa, eu estive, fui convidado por queridos do Morro do Carro. Eu estive lá recentemente, no Morro do Carro, é assim que se chama a comunidade. Estive lá conversando com queridos amigos, né? Convidaram-lhe para bater um papo, tomar um café, dialogar, enfim. E por onde eu passava, eu percebia que a turma estava fazendo a limpeza do pé da cerca. Que na zona rural é comum, você que está me ouvindo, todos nós somos sertanejos, sabemos o que é isso. Pode até não estar lá dia a dia, mas sabe o que é? É a limpeza do pé da cerca. Porque no pé da cerca nasce muito mato, e se pegar fogo nenhum ali, queima várias hectares lá de outras pessoas, né? Então a turma limpa o pé da cerca, porque se vier um fogo de lá para cá, ele não tem como se espalhar. Então as pessoas estão se juntando lá, né? Eu achei bacana isso. As pessoas se juntaram, pagaram a máquina, mexeram por lá, deram talento, isso é bom. Por que não fazer também em outros lugares? Aqui em nossa micro-região, vamos pro lado de Mutãs, pro lado de Morrinhos, aqui em Seraima, Suruá, né? Aqui dentro da cidade, eu acabei de falar de um antigo parque de exposições que tá na hora de dar um talento lá, viu, minha gente? Eu não sei quem é que vai dar um talento lá, não sei de quem é a responsabilidade, mas tá na hora de dar um talento lá. O antigo parque tá um negócio fora do comum. Já vendeu? Não sei se vendeu. Porque seria um supermercado, né? Um desses grandes mercados em nível Brasil, que estariam lá. Já vendeu mesmo? Não vendeu? É preciso dar um grau, é preciso dar um talento, né? Fazer aquela velha, dar aquela higienizada no ambiente, né? Porque senão nós vamos ver fogo em lugares que até então o guanambiense desconhecia. Essa do Sandoval Moraes aí no parque aconteceu ontem, e salvo engano hoje teve uma situação também desconfortável, é a primeira vez que eu ouço falar que pegou fogo ali. Não estou dizendo que não aconteceu outras vezes, mas é a primeira vez que eu vejo fogo no antigo Parque dos Sonhos. Então nós temos que estar atentos a isso, meus amigos. E a comunidade, ela tem que andar de mãos dadas, sim, ela tem que caminhar junta, sim, para poder resolver esses problemas aí, não é? Porque só desta forma nós sairemos todos vencedores. Porque eu repito, se nós formos esperar, se a gente for esperar só do poder público, se nós formos esperar situações específicas, não vai acontecer nunca, minha gente. A prefeitura, repito, está trabalhando muito, né? Muito, muito mesmo. Eu acompanho todos os dias as equipes aí. Muito, tá? Mas não dá conta. Não dá conta. Agora aqui, ó. Aí, eu tô com o Matheus aqui. O Matheus, aqui, ó. Eu tô falando aí, acabei de receber aqui, ó. Essa aqui, agora. Eu tô falando pra você, acabei de receber. Tá? Acabei de receber. Não é? Agora aqui, um querido amigo, não vou citar o nome dele, né? Porque não há necessidade. Me ligou aqui agora, o bairro Anitta Cardoso. Aí ele mandou pra mim aqui agora a foto da cama. Tem aqui uma TT, né? Que é a mamadeira do bebê dele. A gente chama de TT, enfim. Isso aqui é fuligem, ó. Aqui, Matheus. Em cima do travesseiro do bebê. Isso aqui é fuligem. O que é fuligem, Léo? É o que sobra aí das queimadas aí, que vai voando no tempo. Aqui é uma almofada onde o bebê do meu colega, do meu querido amigo, vai colocar o rostinho dele ou dela. Tá aqui o tetezinho dele. Quantos não estão passando por isso agora, meus amigos? É difícil, só quem passa por isso sabe. Quem tá aí nas suas grandes mansões ou longe da cidade, juntando lote aí, aliás, não há nenhum problema em comprar lote. É um investimento bacana, desde que você também dê um talento nele, né? Não tá nem aí, porque... Aqui, ó, Rua 1, bairro Anitta Cardoso, tá aqui, ó. Agora. Fogo lá nesse momento. Agora aqui.
Rua 1, bairro Anitta Cardoso. Então veja, se nós não nos dermos as mãos aí para poder dar uma melhorada nisso, é o Anitta Cardoso que está em chamas, é o antigo Parque Posições que está em chamas, é o bairro Sandoval Moraes que está em chamas. Vocês compreendem isso? Se as pessoas, se a sociedade civil organizada não começar a repensar algumas atitudes, isso aí vai se espalhar, tá? Aí vai ficar só radialista falando aqui de queimada, prefeitura tentando limpar, e não vai resolver muita coisa não, viu? Tem que ter uma ação aí mais eficaz nesse sentido da população. Meu puxão de orelha agora é na população, porque a prefeitura está sim fazendo a parte dela. Eu vi, inclusive, agora, nós rodamos aqui um vídeo. Foi o Edvaldo que estava na capa desse vídeo, né? Fazendo a condição de fala das ações da prefeitura no combate às queimadas que aconteceu aqui em Guanambi, né? Então há uma luta aí incessante do poder público e de algumas pessoas da sociedade, mas nós precisamos de mais, porque senão veremos aí cada vez mais problemas respiratórios, cada vez mais situações desconfortáveis, o povo já está com a cabeça quente, né? Aí vai ficar um negócio muito chato, tá? De verdade. Tomara que isso se corrija, mesmo que pouco a pouco, mesmo que de forma paulatina, mas que a correção ela aconteça, que as melhorias elas sejam vistas, a sociedade tem que se movimentar nesse sentido também. Não fica aí só esperando prefeitura não, e se eu mato o couro comendo aí, porque vai dar errado, viu? Vai dar errado. Hoje, aliás, ontem, né? Hoje eu tive um diálogo acerca do antigo Parque Exposições, me chamou a atenção. Eu nunca tinha visto aquilo lá. Eu nunca tinha visto. Pode ter acontecido, Léo, já aconteceu, e há 2 anos atrás, tá, pode, eu não me lembro, tá? O que eu vi lá foi um negócio impressionante. E dali pra queimar um bocado de coisa aí é fácil, viu, minha gente? Muito fácil, é assim, ó, um estalar de dedos. Agora são 5h49, a gente volta já já com outros informes pra você.

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0: bem, vamos lá, nós já estamos de volta na sua Rádio Cidade 104 FM, são 5 horas e 56 minutos. Um abraço para você ligado no som da emissora, obrigado pelo carinho da sintonia de sempre, tá legal, queridos? Vamos lá trazer outros informes para você, amigo ouvinte, meus queridos. Olha, foi validado, não é isso? Começa a valer a lei que autoriza a venda de spray de pimenta para mulheres, tá? Nós já temos essa condição da validação da lei que autoriza a venda de spray de pimenta para mulheres. O que vai ser de mulher com spray de pimenta na mão? Eu torço que enfie dentro do olho do cara que é irresponsável. Taque pimenta no olho dele. Como é que vai ser isso aí, Matheus? Fala comigo, bichão.
1: Começa a valer a lei que autoriza a venda de spray de pimenta para as mulheres. O presidente Luiz Inácio Lula da Silva sancionou a lei que autoriza a compra e posse de sprays de extratos vegetais para a defesa pessoal de mulheres com 18 anos ou mais. A lei estabelece restrições para o uso e requer documentos para compra. A Anvisa definirá as especificações técnicas do produto e a lei prevê a distribuição gratuita do spray para mulheres com medida protetora em vigor. O presidente vetou o trecho que autorizava a aquisição por menores de 18 anos com autorização dos responsáveis e recipientes com capacidade superior ao limite estabelecido ficarão restritos às Forças Armadas e às Forças de Segurança Pública.
0: 5h59, nós temos mais aqui na sua rádio Cidade 104 FM. Atenção! Olha, lembra que nós falamos aqui daquela substituição da aeronave que fará os voos regulares Guanambi-Salvador? Pois é. Após essa substituição, o movimento de passageiros nessas rotas, aqui no sudoeste baiano, diminuiu e muito, tá? A substituição de aeronaves de médio porte por aviões de pequeno porte nas rotas que ligam cidades do sudoeste baiano a Salvador resultaram em baixa ocupação e redução no número de passageiros durante o mês de junho. Os dados, eles são da ANAC, Agência Nacional de Aviação. Desde 1º de junho, a Azul Conecta passou a operar os voos com a Cessna Grand Caravan. É uma aeronave com capacidade para 9 passageiros, substituindo ele, o ATR-72, que comportava até 70 pessoas. A mudança, ela foi adotada pela companhia por razões operacionais e reduziu em cerca de 87% a oferta de assentos por voo. Apesar da ampliação de frequência para operações diárias, na rota entre Guanambi e Salvador, foram disponibilizadas 540 assentos nos dois sentidos. Vice-versa, tá bom, minha gente? Ao longo do mês de junho, no entanto, apenas 266 passageiros utilizaram o serviço, o equivalente a uma taxa média de ocupação de 49%, um pouco menos da metade. No trecho Guanambi-Salvador, viajaram 139 pessoas com um aproveitamento de 51% dos assentos. Já no sentido contrário, Salvador-Guanambi, foram transportados 127 passageiros, resultando em uma ocupação de 47%. A média foi de apenas 4 passageiros por voo, indicando que mais da metade dos assentos oferecidos permaneceu vazio. Essa matéria está aqui no Folha do Vale, não é? E com relação aos voos, duas situações aqui que nós temos que observar, né? Se reduziu o número de assentos, de cadeiras, um avião menor, entende-se que a passagem vai ser um pouco mais cara. Vocês concordam com o Léo? Se diminuiu o número de assentos, aqueles que vão no voo, seria um voo com um número menor de pessoas, eles vão pagar um pouco mais caro nas passagens, né? Talvez isso justifique também a condição de diminuição das pessoas que utilizam o serviço. Agora, eu estive conversando com profissionais, né? Ligados à condição aérea, enfim, e eles falavam sobre, de Guanambi a Salvador, de um número pequeno de passageiros, e a empresa não suportaria ter um avião ATR, esse ATR que estava posto aqui, minha gente, antes de entrar o Gran Caravan, o ATR-72, que com essa quantidade pequena de voos Guanambi a Salvador, que para a empresa também não seria interessante. Eu até entendo. Mas nós não tínhamos aqui, nesta micro-região, um fluxo muito grande de pessoas. Por exemplo, se nós fizermos um levantamento aqui da quantidade de passagens que é vendida diariamente de Guanambi a Salvador, é um número enorme, tá? Um número enorme. Por que isso não foi transferido para os aviões? São perguntas que nós nos fazemos aqui. Um medo de voar, talvez? Será que talvez as pessoas não estão interessadas nessa rota? Eu duvido muito. O ideal seria que, minha humilde colocação acerca desse tema, amigos. Minha observação nesse sentido seria de a empresa retomar esse voo regular com o ATR-72, com capacidade para 62 pessoas, salvo engano, não é? E tentar diminuir um pouco o valor das passagens. Quem sabe assim as pessoas não se interessariam mais pelos voos Guanambi-Salvador e vice-versa. Porque o potencial dessa região, ele é muito grande. Quando a gente fala de voos, amigos, regulares, não é só Guanambi, não. Apesar do aeroporto Isaac Moura Rocha estar aqui na nossa cidade, que bom que está aqui, né? Passou por reforma, tem o interesse, inclusive, de outras empresas de operar o Isaac Moura Rocha, até porque a quantidade de pessoas que utilizam desse serviço é muito grande. Mas não pense que é só Guanambi, não. Quando eu falo de voos que saem Guanambi a Salvador, você pega a região toda. Você pode pegar aqui tranquilamente mais de 30 cidades. Tranquilamente é Guanambi, é Palmas de Monte Alto, é Candiba, é Sebastião Laranjeiras, é Caetité, é Tanque Novo, Licim de Almeida, Jacaraci, Urandi, tantas outras cidades. Vocês compreendem? É um número muito grande de pessoas que vão à capital porque precisam. Alguns serviços são colocados tão somente lá, inclusive serviços de saúde. Então seria interessante retomar esses voos, mas a empresa entender também que o valor das passagens tem que dar uma reduzida, senão não tem quem aguenta, tá? Sei, inclusive, tá? Que aqui em Guanambi, os nossos nobres vereadores trouxeram esse tema para discussão na Câmara. Inclusive, falaram na época a mesma coisa que os radialistas estavam falando, né? Porque ouviam o povo, os vereadores também, porque eles são essa caixa de ressonância, né? Ouvem o povo e reverberam lá. Foi uma vergonha o que fizeram com essa relação aí da retirada de um voo com um avião de capacidade maior para o Gran Caravan, que parece um teco-teco. Foi uma vergonha, de verdade. Para uma cidade igual a Guanambi, que está. Guanambi e Conquista, né? Que passou por isso também. Guanambi e Vitória da Conquista. Para uma cidade do porte de Guanambi, do potencial que nós temos, pujante, cresce todo dia, ao invés de ir para cima, como aquele foguete, né? Não, reduz, bota um. Um avião menor, é uma vergonha. Ali foi, olha, aquilo foi terrível, tá? E, sinceramente, nós vamos ver aí uma diminuição maior do que essa que está posta, a ponto de, se nada for feito, nós perdemos a linha de voos regulares Guanambi-Salvador e vice-versa. Espero que não aconteça, viu? Guanambi merece mais. Inclusive que a empresa, ela tem um pouco mais de respeito com a cidade. Nós temos aí a Azul Linhas Aéreas, né? Ela tem que ter um pouco mais de respeito com a cidade. Porque ela poderia sim ter dialogado aqui com o nosso prefeito, poderia ter dialogado com os vereadores, fazer um chamamento público, ver se vale a pena ter esse voo regular aí com um ATR, um 72, do que colocar um teco-teco e jogar na cara do guanambiense a seguinte frase, ó, você vai se quiser. Pá, tá aqui, tá, joga. Não é assim não, tá? Cidade pujante, lucro, tá? Porque as empresas visam isso e Guanambi dá lucro esses voos. Senão não estariam aqui. Então tem que ter mais essa sensibilidade, esse cuidado com o nosso povo, tá? Que é o maior patrimônio que nós temos. São 6:04. Daqui a pouquinho eu vou trazer recado dos grandes apanhadores do rádio. Um abraço, né? O pessoal que trabalha com refrigerante Fizz, que é uma delícia. Eu prefiro o sabor Guaraná, viu, Matheus? Aquele é bom. O limão siciliano, aquele é bom também, viu?
1: É sensacional. Agora, eu sou a favor do laranja.
0: Esse é bom?
1: O sabor de laranja é sensacional.
0: O pessoal lá da Rede Pó Serve Bem só toma laranja.
1: Exatamente. E é claro, os outros sabores também que estão disponíveis lá.
0: Verdade. Um abraço também para o pessoal do Instituto Mix conosco. A Policlínica Provida em Caetité também estão aqui. Abraça o nosso programa. Obrigado, minha gente. Abraçar os amigos do Banco Santander, não é? Conosco também, sempre caminham com a gente. Isso é de fundamental importância. E tantos outros grandes e nobres parceiros que estão diariamente aqui abraçando e vestindo a nossa camisa, né? O nosso programa aqui nas tardes em Guanambi, sinceramente, nós não temos esta condição de estarmos lá atrás, não. Pelo contrário, as pesquisas mostram, à tarde, o solzão entrando, né, Matheus? Não é assim que o pessoal fala? Sim, sol sim. Entrando. O sol entrando, ele tá lá no meio, né? Mas durante as tardes em Guanambi, só dá Léo e o Fenômeno Ferreira, tá? É a 104. A gente volta já já com mais pra você.
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4: Olá, meu amigo. Olá, amigo ouvinte. Eu sou o Padre Ezequiel e convido você para, neste momento, rezar comigo. É a oração do fim de tarde, é o agradecimento por mais uma semana. Sexta-feira. Quantas coisas eu fiz e por tudo eu quero agradecer. A gratidão transforma a vida. Por isso, seja uma pessoa sempre agradecida. Agradeça sempre por tudo. E aprenda com tudo. O pensamento do dia é o seguinte: plante sementes de bondade e de amor, mas nunca se preocupe com os resultados futuros. Aguarde o tempo. Por enquanto, plante as sementes da bondade e do amor por onde quer que você passe. Meditemos a canção. Amém.

0: Rezemos juntos. O anjo do Senhor anunciou a Maria, e ela concebeu do Espírito Santo. Ave Maria, cheia de graça, o Senhor é convosco, bendita sois vós entre as mulheres, e bendito é o fruto do vosso ventre, Jesus. Santa Maria, Mãe de Deus, rogai por nós, pecadores, agora e na hora da nossa morte. Amém. Eis aqui a serva do Senhor, faça-se em mim segundo a vossa palavra. Ave Maria, cheia de graça, o Senhor é convosco, bendita sois vós entre as mulheres, e bendito é o fruto do vosso ventre, Jesus. Santa Maria, Mãe de Deus, rogai por nós, pecadores, agora e na hora de nossa morte. Amém. E o Verbo se fez carne e habitou entre nós. Ave Maria, cheia de graça, o Senhor é convosco, bendita sois vós entre as mulheres, e bendito é o fruto do vosso ventre, Jesus. Santa Maria, Mãe de Deus, rogai por nós, pecadores, agora e na hora de nossa morte. Amém. Rogai por nós, Santa Mãe de Deus, para que sejamos dignos das promessas de Cristo. E agora sobre você a bênção de Deus. Por intercessão de Nossa Senhora, Nossa Mãe, desça sobre a sua casa, a sua vida, sobre o seu descanso, o seu fim de semana, a bênção que Deus quer dar. Que esta bênção te renove, te faça uma pessoa sempre mais serena, mais tranquila e mais livre. Deus quer te abençoar. Em nome do Pai, do Filho e do Espírito Santo. Amém. Eu quero convidar você a procurar as nossas canções no YouTube. Você vai gostar e vão te fazer muito bem. Um abraço, muita paz e até a próxima semana.
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0: Muito bem, minha gente, vamos lá, nós já estamos de volta, agora são 6:15 em nossa linda Guanambi, 6:15. Manda um abraço muito especial pro meu amigo William. Quanto tempo, William? O William trabalhou na prefeitura, né, na área de saúde aqui em Guanambi. Acredito que hoje ele desempenha também um bom papel lá em Caetité. Tá nos ouvindo, obrigado, tá, William? Valeu, querido. É isso mesmo, tá aqui. Ele, numa outra conversa, eu vi aqui no hospital em Caetité. Valeu. Tá colado com a deputada, né, William? Muito bem, não vou falar o nome porque se trata de... Estamos num período eleitoral, enfim, não há por que entrar nessa celeuma, né? Mas, gente boa, ambos. Valeu, obrigado, William, pelo carinho da sintonia, viu, garoto? Tava aqui durante um tempo, né? Figura, valeu, William. Bora, agora são 6:16, 6:16, nós temos muita coisa para tratar junto a você. Tem realmente muitos temas para ser colocado aqui em evidência. Olha, para quem acha que as blitz não funcionam, para quem acha que a polícia não pode fazer blitz, pode sim. Ah, mas a polícia pode sim, tem que fazer todos os dias. Se possível, for todo dia. Tá? Nós temos aqui a Operação Força Total. Essa operação aconteceu aqui em Guanambi. Vem acontecendo com frequência, né? A Operação Força Total acontece nível Bahia. E aqui em Guanambi não foi diferente. E nessa operação, olha só, um homem de 44 anos que possui um mandado de prisão preventiva em aberto foi localizado pela polícia durante a Operação Força Total, que foi realizada na manhã de ontem, dia 23, aqui na cidade. A ocorrência ela foi registrada por volta das 9 da manhã durante um patrulhamento realizado por militares do 17º Batalhão, ali na Avenida do Trabalho, no bairro BNH. Durante a ação, os policiais abordaram um veículo de transporte coletivo de passageiros que fazia a linha Iuiu-Guanambi. No procedimento de identificação dos passageiros, foi realizada uma consulta aos dados de um dos ocupantes. Momento em que os agentes constataram a existência de um mandado de prisão preventiva em seu desfavor. Conforme consulta realizada pelos militares, a ordem judicial havia sido expedida pela 2ª Vara de São Mateus, no Maranhão, relacionada a um processo pelo crime de descumprimento de medida protetiva de urgência. Está previsto em lei, minha gente, artigo 24, tá? O homem foi informado sobre o teor da decisão judicial, recebeu voz de prisão e posteriormente foi encaminhado à delegacia territorial aqui em Guanambi, onde foram adotadas as medidas cabíveis. Aí está uma das possibilidades da Operação Força Total. E para além disso, minha gente, nós tivemos uma ação dos nossos nobres militares, né? Da briosa Polícia Militar, tá? Dentro dessas ações, nós tivemos aqui jovens presos por tráfico na cidade, ok? Dois jovens de 17 e 18 anos foram presos suspeitos de envolvimento com tráfico de drogas ontem no centro aqui em Guanambi. A ocorrência foi registrada pelos militares por volta das 23 horas, durante um patrulhamento realizado por policiais na rua Doutor José Humberto Nunes, é centro. E conforme as informações da polícia, a guarnição avistou dois indivíduos em atitude considerada suspeita. Ao perceberem a aproximação da viatura, os dois teriam mudado repentinamente a direção em que caminhavam, demonstrando ali aquele famoso nervosismo, né? O que motivou a abordagem. Durante a busca pessoal, um dos suspeitos teria dispensado um objeto no chão. Os policiais realizaram ali a averiguação, a busca e localizaram, olha só, 36 porções de substância análoga à maconha. Já é maconha, é porque tem que ter essa condição aqui do linguajar jornalístico, respeito a condição também de possibilidades como presunção de inocência, né? Enfim, mas era maconha, tá? Já fracionada e, segundo a polícia, prontas para comercialização, além de uma porção maior do mesmo entorpecente. Ainda de acordo com a militar, ao serem questionados, os dois envolvidos afirmaram que eram proprietários sim daquela droga e relataram que estariam realizando a comercialização dos entorpecentes, vendendo maconha, né? Fazendo o famoso tráfico ou a depender da quantidade, mas enfim, eles já alegaram, né? Que estavam vendendo ali. Diante dos fatos, os jovens receberam voz de prisão e foram encaminhados a Depol, em Guanambi, onde foram apresentados juntamente com o material apreendido para adoção das medidas cabíveis. Aí está mais uma informação. É a polícia, meus amigos. É a polícia dando baques consecutivos no mundo do crime. E para além disso, ontem nós tivemos uma outra aí também pesada, viu? Daquele jovem de mais um jovem, né? Lamentavelmente. Poxa, nosso dever é informar, claro. Mas é triste, né? Ver um jovem. Ver qualquer um nessa vida aí é triste. Mas quando é um jovem, parece que é ainda pior. A sensação é muito ruim. Um jovem de 19 anos foi preso, né? Suspeito de tráfico durante uma ação. Aí, ó. Junto da Operação Força Total. Mais uma vez, a Operação Força Total funcionando bem. Foi realizada na tarde de ontem, aqui em Guanambi. A ocorrência foi registrada por volta das 5 da tarde durante uma fiscalização de trânsito realizada por militares do 17º, ali na Avenida Prefeito José Neves Teixeira, em frente ao Parque da Cidade. De acordo com as informações, será que não é aquele, Matheus, que roubou o trailer? Nem pra ser, meu irmão, né? Eita lasqueira. De acordo com as informações policiais, a guarnição deu ordem de parada ao condutor de um veículo, um Fiat Uno. O motorista, no entanto, demonstrou o famoso nervosismo. Começou a tremer e vu-vu-vu e as pernas não respondiam, um trelelê danado. Ele acelerou o carro. Ah, meu amigo, nessa hora, tentando inclusive transpor um bloqueio policial. Ele ia furar o bloqueio da polícia. A polícia disse: aqui não. O pessoal da ostensiva, né, acompanhou os caras, conseguiu alcançar o veículo. Foi um arerê geral na Avenida José Neves Teixeira, que é a prefeita José Neves, que é Binha, né? Ela que é a BR-122, mas no perímetro urbano leva esse nome. E foi um arerê. O cara furou o bloqueio, o cara deu fuga, pô. O cara deu, quando a polícia falou, pare, ele deu fuga, vral. Só que ele não contava com os nossos nobres militares, com as suas motocicletas, que naquele momento aceleraram como nunca. Foi alcançado, meu irmão, e foram encontradas com ele muito dinheiro, porções de substância análoga à maconha e ao haxixe. Qual a diferença? Será que uma é in natura e a outra já é preparada? Eu não, confesso que eu não sei.
1: Eu não sei qual é a diferença.
0: Não vamos entrar nessa celeuma. Sim, haxixe e maconha. Questionado pelos militares, o jovem teria confessado que comercializava os entorpecentes e informado que havia mais drogas na casa. Rapaz, deve ter tomado uma pressão. Droga no carro, droga na casa. Este rapaz não faz isso mais nunca. Diante da situação de flagrante, os militares realizaram a diligência no imóvel dele, com uma autorização de uma moradora que estava lá. No local foram encontrados, bora, atenção, porções de mais droga, balança de precisão, materiais que, segundo a polícia, seriam utilizados para o fracionamento e acondicionamento dos entorpecentes. O suspeito recebeu voz de prisão. Ele foi levado a Depol e permaneceu lá à disposição da polícia. Ao todo, meus queridos, foi apresentado na delegacia R$4.558,80 em dinheiro, espécie. E um aparelho celular iPhone 11, 4 tablets e 3 porções de substância análoga à maconha, 2 porções de substância análoga ao haxixe, uma balança de precisão e materiais utilizados para embalar os entorpecentes. Aí deu de noite, deu muito ruim pra ele. A polícia chegou, desbaratinou mais um esquema e agora ele vai responder pelo crime. E eu torço que esse rapaz, assim como os demais que nós falamos aqui, que são jovens, né, saiam fora disso. Eles vão agora, funciona assim, minha gente, vão pagar pelo crime, né, na delegacia, vão responder, vão buscar um bom advogado, enfim. E quando saírem de lá, que eles tenham juízo, né? Saiam fora, esse negócio de maconha, vender haxixe, vender. Vai sair fora disso. Compensa não, tá? Não compensa não. Ok? São muito jovens, podem trabalhar. Tô dizendo isso porque muitas vezes o cara entra na laranjada, numa esparrela, não é? Mas ele tem que ter o direito também de melhorar como gente, né? E levar uma vida na boa. Então você, jovem, sai fora disso aí. É sério, na boa. Escuta o locutor. Né? Escuta sua mãe também. Escuta sua família. Porque eu duvido se ela queria um filho que tá aí sendo preso porque tava vendendo maconha. Eu duvido. Tá? Duvido muito mesmo, tá? Então sai fora que aí é ramo ruim, ok? 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
0: Bora, vamos lá, tá na 104, tá feliz. E o nosso WhatsApp, você já sabe, então salve aí pra você mandar mensagem quando quiser.

0: 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Os rostinhos bonitos da Rádio 104 FM e Lasqueira. Nem tanto, né, Teu?
1: Nem tanto, caro mestre.
0: Nobre, tem uma galera aqui que realmente tá assim um pouco devagar.
1: O tempo castigou.
0: Um pouco de, mas nada que um botoxinho não resolva.
1: Não.
0: Ops, bota aqui o botox ou um munjaro. Nós temos um colega que tá tomando um munjaro aqui igual água. Cuidado, bichão.
1: Nada.
0: Usava nada. Calça 46, já tá usando 38 ou 37.
1: Pai, mas que trem.
0: Você viu aí? Meteu um munjaro. Lasqueira. Meus amigos, quem pediu perdão? Olha, o perdão é bonito. É claro que por vezes você não consegue perdoar de verdade, sabe aquele perdão que vem do fundo? Poxa, perdoei fulano, quero me sentar na mesa com ele de novo, zorra nenhuma.
1: Sei.
0: O perdão é bacana, aquele perdão, não, eu te perdoo, tal, só não quero mais me sentar com você na mesma mesa, né? O perdão é bacana, mas dizer confia de novo é um negócio difícil.
1: É outros 500.
0: É isso. Quem pediu perdão, Léo, que você tá nesse trelelê aí? Flávio Bolsonaro a Michele Bolsonaro.
1: Olha só,
0: né? O Flávio pediu perdão a Michele, né? Desculpa, Michele, realmente, tá ok? Eu me exaltei, tá ok? A cara do pai, né? Pediu perdão e a Michele aceitou. Não, Flávio, tá perdoado, meu irmão. Nós somos irmãos em Cristo. Ela usou essa frase com o Alexandre de Moraes. Parece até uma coisa, né? Enfim, nós somos irmãos em Cristo e perdoa e tal. Só que nos bastidores a turma afirma, não é? Pessoas ligadas a Michele, ao próprio Flávio, a campanha do Flávio que está aí em evidência, que os dois não estão dialogando, que houve a condição do perdão. Acredito que a Michele, a partir de agora, eles podem tentar uma reaproximação política, não é? Mas os bastidores mostram que ainda há uma rachou, né? O cristal quebrou, né? Entre Flávio e Michele. Mas o Flávio foi lá, pediu perdão. O Flávio viu que o bambu tava gemendo pro lado dele, né? Que o negócio não tava muito confortável. E aí ele pediu perdão, é o que ele poderia fazer, claro, mas veja você que a Michele não... A Michele... Vamos ver, né? Tem uma força-tarefa que está atuando lá pra Michele voltar ao diálogo com o Flávio, inclusive gravar alguma coisa juntos aí pra campanha, enfim. Mas a Michele até aqui, ela tá recuando. Ela tá, peraí, a gente vê e tal. Enfim, vamos acompanhar, tá? Ainda falando do Flávio Bolsonaro, agora estendendo para seu pai, o senhor... Jair Messias, né? Ontem uma outra polêmica. Rapaz, meu Deus do céu. Sabe aquele dia que você... Não seria legal você sair da sua cama? Era dormir até meio-dia, teria sido melhor. Tem gente que levanta e é só coisa ruim no dia dela. Tá doido. O Alexandre Frota, ex-deputado federal, o velho Frota, ele num programa aí, num podcast, disse que ia ligar pro Bolsonaro. E o pessoal falou, Frota, não liga não, vou ligar. Por que não queriam que ligasse? Porque a justiça permitiu, não permite que o Bolsonaro use o telefone celular. A justiça não permite. Ele está preso em sua residência, né? Enfim, até o julgamento sair, etc. Há uma condição de prisão domiciliar. Aí o Frota ligou ao vivo. Alexandre Frota afirma que aquele era o telefone de Bolsonaro. Adivinha do outro lado? Respondeu. Alô, ok? Rapaz, esse vídeo ganhou grande repercussão. Os advogados do ex-presidente Jair Messias afirmam que não pertence a ele aquela voz, que o Frota teria criado uma situação que não existe, mas o Frota falou, por sua vez, né? Eu não sou mentiroso, aqui era ele sim, e agora o couro tá comendo. Porque se Jair realmente atendeu o telefone, não podia, né? Por outro lado, Frota, se não confirmar que foi uma ligação pro Bolsonaro, vai ficar de mentiroso. E aí agora o couro tá comendo, né? Enfim, a política no Brasil, meus irmãos, tem de sal e tem de doce, tá? Tem de sal e tem de doce. Inclusive, falando em sal e em doce, nós já temos aí uma data para que o Jacques Wagner vá depor, né? Com relação àquela questão do Banco Master. Jacques Wagner, como é o galego?
1: Galego.
0: Meu galego agora vai ter que justificar aí aquela grana do Banco Master. Inclusive, ele vai ter que falar de alguns terrenos dele, enfim, relógios, né? Ele é um dos políticos que mais gostam de relógios. Enfim, sobrou pra galegão e já tem data,
1: Você falou em relógios, o Jacques Wagner, ele ficou muito conhecido.
0: Sim.
1: em um momento onde ele estava fazendo campanha para o Rui Costa.
0: Sim.
1: Isso tem muito tempo, tem 7, 8 anos. Ele estava fazendo campanha para o Rui Costa. E o Jacques Wagner, ele falou, ele, há um tempo atrás, ele havia falado que não utilizava muitos acessórios. Não era adepto a acessórios. Pulseira, corrente, relógio, qualquer coisa. Tá. Só que aí no pulso dele encontraram um Rolex Day Date, que deve valer na casa dos 90, 100 mil reais. Então...
0: Um relógio?
1: Um relógio só. Ele já foi visto utilizando. Ele é um adepto a Rolex. Daytona, Paul Newman também já esteve ali. Relógios que chegam na casa dos 200 a 300 mil reais.
0: Esses são aqueles especiais. É o Limited Edition.
1: Não, não é uma edição limitada, mas são relógios de certa forma mais restritos.
0: Ok, Matheus. Entendi o seu
1: recado. Já sabemos onde o dinheiro dos contribuintes está sendo investido.
0: Se for comprovado, ele tá lascado, viu?
1: E muito, viu?
0: A intimação, ela prevê que a oitiva com o senador baiano, o senhor Jacques Wagner, aconteça dia 7 de agosto. E ela vai ocorrer de forma presencial, tá? Na sede da Superintendência da Polícia Federal em Brasília. Vai ter que se explicar o senhor Jacques Wagner, ele que é apontado como um suposto beneficiário central das vantagens econômicas investigadas, figurando como agente público em favor de quem teriam sido estruturados pagamentos, benefícios e aquisições patrimoniais. Sabe de quem? Banco Master. Rapaz, o Banco Master, ele... Eu ainda acho que vai lascar com muita gente, hein? Mas enfim, vamos aguardar. E isso vai acontecer agora, né? Num período eleitoral, né? Que para um político um desgaste desse é muito ruim, né? Para qualquer parlamentar, se ele não conseguir comprovar o contrário, esse desgaste é muito ruim, né? Vai ficar muito difícil. Aí não tem lado A nem lado B, não, viu, minha gente? Está todo mundo aí. São personalidades da esquerda, personalidades ligadas à direita, não é? Todos eles estão. Aliás, desculpe. Parte deles, porque eu não posso dizer que são todos. Jamais faria isso. Generalizar, não, né? Parte desses parlamentares estão sim ligados a Daniel Vorcaro, tá? Jacques Wagner, Flávio Bolsonaro, inclusive o

0: Não, não.
1: Inclusive,
0: não.
1: O ator que faz o Bolsonaro, ele é conhecido.
0: É o Jim Caviezel?
1: Exatamente. Ele então é o cachê dele não deve ter sido tão barato assim.
0: Ah, e aí o pessoal falou assim, pô, fizeram um filme do Bolsonaro, por que que não faz um da história do Clodovil?
1: E já fizeram do Lula também.
0: Ih, do Lula?
1: Já, Lula, filho do Brasil. Inclusive foi lançado em 2007, 2008. Inclusive ele foi... Eu vou deixar essa indireta pro povo.
0: Claro.
1: Chutem quem foi que apoiou a produção do filme. Quem foi que financiou? Só chutem.
0: Eu não vou chutar mais nada, que no país eu não duvido mais nada.
1: Eu
0: não tenho um real investido
1: quem,
0: lá.
1: Quem pegou a indireta sabe muito bem disso. Inclusive, a Globo fez parte da produção do filme.
0: Isso! Será que ninguém vai falar do Clodovil? Eu tô vendo do Bolsonaro, do Lula, mas vamos fazer um filme do Clodovil também, pô?
1: Você sabia que nos anos 90 o Clodovil lançou um carro? Foi o Monza Clodovil. É sério. Que era um carro feito Monza Clodovil.
0: Peraí, cara. Que é isso?
1: Monza Clodovil. Ele foi lançado na época pra pegar o público feminino.
0: É?
1: É, inclusive vinha com bolsinho e tudo.
0: É?
1: Sério, pode pesquisar. Monza Clodovil foi lançado nos anos 90.
0: Feito pelo Clô?
1: Exatamente. Tem assinatura dele tudo do carro.
0: É nada.
1: Sério.
0: Rapaz, olha a Chevrolet criando o Monza Clodovil. E você que tem o Monza Tubarão, você que falou assim, meu Monza é uma máquina, 95, né, cheirando álcool, aqui, fumando sem parar. É o Monza Clodovil.
1: Foi lançado, é verdade, ele foi lançado...
0: Acredito, pô.
1: Ele foi lançado em 1992 e é considerado uma das peças mais raras da GM hoje. E só existem incríveis 3 rodando no Brasil.
0: Moço, olha que beleza. Eu tenho que chamar o intervalo, mas depois dessa eu não
1: uma
0: posso.
1: Uma pequena curiosidade.
0: Claro.
1: O chaveiro da General Motors, ele vinha com...
0: Uma bolsa, só falta...
1: Não, ele vinha com a assinatura do Clodovil, um chaveirinho de ouro 24 quilates.
0: Porra, olha que pressão, hein? Monza Clodovil, tá certo, minha gente. Beleza, quero ver se vão ter coragem de fazer um filme de Clodovil. Quero ver. Tá aí Bolsonaro e Lula. Agora, falando super sério, o Monza foi detonar no meio. Assistam um dia, se vocês puderem. O filme Bolsonaro, não, que eu não sei como é que vai ser aquele negócio. Enfim, mas tem uma série, ela está na Netflix... Você pode vê-la por lá, eu já indiquei em outras oportunidades. Se chama Democracia em Vertigem. Tá? Super sério, minha gente. Democracia em Vertigem. Tá? Se você puder, assista. São os últimos dias do Lula no poder, junto com a Dilma, enfim. É uma história feita por uma pessoa de esquerda, tá? Vou dizer logo a você aqui. Mas tem um conta, traz um relato muito bacana, né? Dos últimos dias do Lula no poder, da coisa do Michel, do Temer ter tomado o poder da Dilma, enfim. Democracia em Vertigem, assistam que vocês vão vocês vão gostar. Monza Clodovil, eu volto já já. Eu volto já já. Ei, lasqueira, aguenta aí, minha gente.
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2: Vamos lá, mas já estamos de volta na sua rádio Cidade 104 FM. E lasqueiro, o negócio do filme aqui rendeu, viu? O negócio do filme.
3: Não, o trem aqui rendeu, menino.
2: Ai, ai, muita gente falando do filme, tá certo. Vamos lá, pra você falar com a gente é fácil, através do 999-29-1049. Eu quero sim ouvir o som da sua voz.

0: Eu quero muito ouvir o som da sua voz. Diga.
1: Boa noite, Léo. Boa noite, Matheus. Boa noite aos ouvintes da 104 FM. Rapaz, hoje é sexta-feira, vocês estão animados, hein? Ô, Léo, uma coisa que deixa dúvida nesse país nosso, que o nosso país tem grandes homens. Verdade. Que fizeram história, né? Nesse país, coisa boa pelo nosso país, e ninguém faz um filme, né? Aí o cara sai da cadeia para ser presidente da República,
0: filme.
1: Aí faz um filme. Aí o outro sai da presidência, entra na cadeia, filme. E faz um filme. Esse país nosso precisa ser estudado, viu, Léo? Uma boa noite para vocês.
0: Boa noite, seu Carlinhos. Concordo com você. Filme do Papa ninguém quer fazer, né? O filme do Papa ninguém faz.
2: Ninguém quer saber do Papa. Vamos fazer um filme do Bolsonaro. Bora. Vamos fazer um filme do Lula. Agora, vamos fazer um filme do Clodovil.
0: Agora a peruca do Jim Caviezel tá de torar no meio, viu, bicho? Sinceramente.
2: Porra.
0: Não ficou legal.
2: Pô, bicho, não. Aí não tem lógica,
0: não. Não ficou legal. Enfim, no filme do Lula, quem foi que fez o Lula mesmo?
2: Rapaz, eu vou buscar aqui, peraí.
0: Não, Google ET. Que também não ficou muito legal, não, mas fizeram um filme lá, né? Tá certo. Podia fazer um filme do Papa, podia fazer um filme do sei lá, grandes líderes religiosos.
2: Rapaz, mas quem fez o Lula no filme quem Lula, foi? Filho do Brasil, foi o Rui Ricardo Dias. Agora, quem é esse cara, não sabemos.
0: E agora...
2: Vamos descobrir. Ele fez algumas séries aqui. Ele fez Impuros, aqui no Brasil, ficou conhecido. Ele também fez alguns outros filmes pequenos. Ele teve uma pequena participação no novo filme Anaconda. Como um turista.
0: Tá ficando pior. Bora, deixa eu virar a chave aqui. Daqui a pouco a gente fala sobre essa condição dos filmes da filmologia brasileira.
2: Ai, Deus.
0: Bora, meus queridos, nós temos outras informações da área policial. O bambu tá gemendo. Antes de falar aqui de ações da polícia, nós já trouxemos três mais cedo. Olha, é preciso nós... Eu gostaria, inclusive, de bater um papo também, uma oportunidade, com a nossa querida tenente coronel Gilmara. Pra nós sabermos aqui. Mais informações sobre algumas operações noturnas da cidade. Eu tô dizendo isso, meus amigos, porque duas situações que eu vou relatar aqui agora chamaram a atenção de todos nós durante os últimos 5 dias. Primeira delas, aquele trailer, ou um dos trailers, em frente ao parque da cidade, roubado 3 vezes. Já pode pedir música no Fantástico, tranquilamente. Roubado 3 vezes. Na terceira vez, o cara foi tão safado. Na terceira vez, o cara foi tão sacana, tão desumano. Lanchou uma coca, uma coxinha, pegou dinheiro do caixa, quebrou a parte do fundo da barraca, porque lá é uma espécie de compensado, regaçou o patrimônio que não pertence a ele. Vagabundo, eu torço que a polícia chegue até ele. O que é que justifica? O cara já tá roubando, tá todo errado. Aí vai quebrar a zorra, pelo amor de Deus. E para além disso, ontem, eu repito, eu torço que a polícia chegue nesse cara. Ontem, aqui na Cassimiro de Abreu, aqui, bem pertinho da gente, um rapaz estava tão à vontade para fazer um assalto numa loja de roupas que fica ali muito próximo do que era o supermercado Vanusa, muito próximo do meu amigo César Chaveiro, muito próximo da casa da família do meu amigo Cassinho, onde era a delegacia há muitos anos atrás. Ali agora tem um complexo de pequenas lojas. O cara ontem, 9 da noite, 21 horas, Guanambi pulsando assim muito, né? Cidade viva. Ele teve a pachorra de pegar uma ferramenta, um alicate, um facão, sei lá que diabo é aquilo, e começar a tirar os parafusos da porta, batia como se não houvesse amanhã, até arrancar, tirar ali a grade de proteção, entrar e roubar a loja. Mas chama atenção, porque agora tem um vídeo com o rostinho bonito dele circulando aí, chama atenção a cara de pau dele. Muita tranquilidade, o povo passava na rua, ele sorria. O vídeo tá lá, pra quem quiser ver. Já deve ter chegado nas suas mãos agora, você, amigo ouvinte, que é também uma pessoa bem informada. Com certeza o vídeo já chegou até você. O cara batia, quebrava, disfarçava, e ele forçava a grade, até conseguiu tirar a grade e levou. Não sei se dinheiro ou mercadoria, mas deu um prejuízo ao profissional da loja, ao proprietário da loja, né? Criminoso. Se sentiu muito à vontade. A nossa polícia tem que ser respeitada. Ele acabou de dar um tapa na cara da sociedade. Eu torço que a polícia chegue até ele, de verdade. Torço que esse aí seja tirado de circulação. Porque a forma como ele colocou ali, a forma como ele se posicionou para arrancar a grade, deixa claro que ele estava muito confortável. Isso não pode acontecer. As rondas ostensivas, sei e conheço, né, o trabalho da Tenente Coronel junto com a sua equipe, conheço a condição de como funcionam as rondas ostensivas, mas tem lugares que tem que ter uma observação um pouco melhorada, né? Como a Casimiro de Abreu, por exemplo. Tá? Porque esse aí se sentiu muito à vontade. E eu torço, repito, que o serviço de inteligência da polícia chegue até esse cara. Porque ele foi de uma frieza muito grande ao assaltar essa loja na Casimiro de Abreu. Se sentiu muito à vontade. E este outro, o que roubou e o trailer, esse aí tá merecendo, meu irmão, um canto de carroceria, viu? Que alguém chegue junto dele. O cara, além de roubar três vezes seguidas, não se preocupou em esconder o rosto. Aliás, ambas as imagens, se forem comparadas uma com a outra, se parecem, viu? O rapaz do trailer e o rapaz da Casimiro de Abreu, tá? Tomara que a polícia chegue até esse povo aí, que sinceramente ninguém merece, não. Esse aí é o atrasalado, tá? E o atrasalado tem que se lenhar, essa é a verdade. Porque você, assim como eu e os meus colegas, trabalha tanto pra pagar imposto, pra manter a sua empresa bem. Aí vem um cara e ele rouba, joga na sua cara a condição: ó, comi um coxinho, uma coquinha e levei seu dinheiro. Ah, caçar o que fazer, rapaz? O tal do vagabundo é o vagabundo sem limite, mas ele vai se encontrar com a nossa polícia, isso eu não tenho dúvida. E quando esse encontro acontecer, vai ser lindo. Quando esse encontro acontecer, vai ser lindo, eu não tenho dúvida, tá? Eu não tenho dúvida, Nogueira. Meu diretor chegou aqui, vai ser lindo. Esse aí vai ganhar-lhe um sapeca iaiá pra ficar ligado. Ora, bola. Não, confesso que estava aqui bravo, não ouvi Vossa Excelência falar, não. Cara, tá pensando o quê? Tomara que ele realmente... que ele se encontre com a militar, tá? Bora, deixa de onda, Nogueira. Nogueira tá aqui. Bora, muito bem, vamos lá. Nós temos outros temas pra tratar aqui no programa e o diretor também, viu? Vou te contar. Vê se Nogueira... Da sexta-feira acontece uma mágica aqui na rádio,
2: né? Sexta-feira acontece de tudo aqui.
0: Sexta-feira aqui uma magia acontece aqui na rádio. É um negócio... É desse jeito. Não, sexta-feira aqui é a magia.
2: Sexta-feira aqui é uma maravilha.
0: A magia que acontece.
2: A gente tava falando do Bolsonaro, que havia sido conduzido prisão domiciliar. Aí a gente começou a falar sobre o filme do Lula, O Filho do Brasil, falando do filme do filme do Bolsonaro, falando do Monza Clodovil.
0: Como é que nós chegamos nesse nível do filme do Clodovil?
2: E falamos do filme Anaconda.
0: Meu Deus do céu, tá ficando pior.
2: Aqui não...
0: Bora, Matheus, eu quero saber, pra nós finalizarmos, meu querido, com relação ao mundo esportivo, não é? Certo. Tanto que a gente fala aqui, inclusive hoje recebi, deixa eu pegar um card aqui, enquanto você vai puxando aí, Matheus, pra também dialogar sobre isso, tá? Nós temos muitas informações acerca do mundo esportivo e nós vamos colocá-las em evidência. Meu querido amigo Marcelo, né? O Telo me mandou aqui uma mensagem falando de uma competição que vai acontecer no local onde ele está à dianteira. Pronto, aqui, ó, beleza. Muito bem. Agora em nossa Rádio Cidade 104 FM são 6 horas e 50 minutos. Abraçar o grande Marcelo, não é? Vem aí um grande campeonato. É o Campeonato Arena 2026. Boa! Nós vamos trazer mais informações em breve, tá? O Marcelo já mandou um card aqui para falar sobre a condição da competição dele. Em breve a gente vai falar sobre isso, tá? Campeonato Arena 2026 aqui em Guanambi, minha gente. Salvo engano, é ali onde existe o Clube Flamengo, né? A escola do Flamengo, que fica ali no bairro entre o Ipanema, entre o Beija-Flor. Marcelinho, abraço, meu querido. Deus abençoe você sempre. Tamo junto. Logo em breve, trazê-lo aqui também, bater um papo sobre isso, né? Grande Marcelo, meu jogador caro aqui, ó. Isso é bacana. 6h52, Matheus. Para além disso, logo em breve teremos aí Armindo Paes em Morrinhos, teremos o Campeonato Guanambiense, né? Realizado pela Liga Desportiva, campeonato claro, bacana claro. E funciona muito bem, claro. Nós teremos na Arena do Bira, no dia agora, dia 2 ou dia 3, né? Teremos lá a estreia de mais uma Copa Master.
2: Sim,
0: do Bira.
2: Show. Terceira edição.
0: Lagoa da Posse, dia 9, agora nós teremos ali a semifinal, não é? Isso é bacana, Lagoa da Posse, show.
2: Inclusive,
0: de bola.
2: Inclusive, falando Lagoa da Posse, quem faz a transmissão da Lagoa da Posse é o Paulo Félix. Um abraço pro Paulo, viu?
0: Ele e o Giga.
2: Exatamente, os dois que a gente já trabalhamos com ele diversas vezes.
0: Adoro ambas as figuras.
2: Duas, tá? Pessoas excepcionais.
0: Sem dúvida. Para além disso, meus queridos, nós teremos aí outras atividades esportivas. Nós vamos ter corrida de rua, né? Corrida de rua que vai acontecer no domingo, dia 20. 26, corrida de rua, domingo, dia 26 agora. Vem correr comigo, né?
2: Sim.
0: Nós teremos aí na Praça do Feijão.
2: A corrida do Suruá aqui também, que é tradicional.
0: Corrida do Suruá vai acontecer dia 8 de agosto, não é? Realizada na comunidade Suruá. É tanta coisa boa, minha gente. Oh, Guanambi, que só me dá alegria. E eu fico muito feliz de estar aqui em nossa linda Guanambi. O Nogueira olha pra mim assim, eu tenho que falar de Pindaí também. Se não falar de Pindaí, ele vai cair. Pindaí também é bacana, Nogueira. Eu gosto lá das comunidades em Pindaí. São tantas que existem por lá, Nogueira. Estive lá outrora. Oh, terra boa, Pindaí. Terra de grandes figuras. Antônio Nogueira, Neto, maravilha. Quem mais tem lá?
2: Grandes figuras, viu?
0: Antônio Nogueira, Neto, maravilha. Tem mais gente lá, eu conheço. Lá não tem o Paus Preto, não tem lá a comunidade Paus Preto? Não tem. Lá tem a comunidade lá, conheço. Tem, pô, velho. É verdade.
2: Não, eu nunca vi, não.
0: Conheço, rapaz.
2: Nunca vi. Peraí. Nunca passei aí, perto.
0: Que bom falar com você, Nogueira. Sexta-feira é um negócio.
2: É o três. É o três ou quatro, não sei. Não, Paus tá... Preto é a terra do vereador Léo do Forró.
0: Ah, Léo do Forré de lá? De verdade, Paus Preto é uma comunidade.
2: Paus Preto é Lagoa Funda.
0: Lagoa Funda.
2: É, mora bem pertinho ali do cemitério de Lagoa Funda.
0: Sim. É. Paus Preto, de fato, eu conheço, né? Lá tenho familiares lá. A família era originada.
2: É verdade.
0: Família originada
2: subindo
0: lá.
2: Subindo ali, sai lá pra Sebastião Laranjeira.
0: Exatamente, pro Boqueirão, né?
2: É, Boqueirão.
0: Vai asfalto. Olha, deixa eu lhe falar uma coisa. Olha que tema. Quando a gente. Segura o esporte um minuto, Mateuzinho, só pra gente finalizar aqui. Receber o Nogueira é sempre muito bom. Eu particularmente. Falo com muita frequência aqui, é o diálogo político das coisas que acontecem e são importantes. Está no Diário Oficial, ligação importante de um trecho de pavimentação asfáltica que vai favorecer Pindaí, Urandi e Sebastião Laranjeiras, ou Mandiroba, salvo engano.
2: Mandiroba, subindo aquela região.
0: Isso. É algo que está no Diário Oficial, não é um trecho que faltava, vai melhorar muito o fluxo de... despacho de mercadorias, ida e vinda de pessoas.
2: Até
0: enfim.
2: Então, para você ir pro Palma no Monte Alto, você vai por dentro, por Andi.
0: Verdade.
2: Aí outra coisa, é um desvio já, é a mão na roda chamada.
0: Sem dúvida, a famosa mão na roda, economia, mas também a condição de fazer a nossa região crescer um pouco mais, diferente do que a Azul fez. A Azul tirou um grande avião, não coloca um teco-teco, pô.
2: Aqui em Guanambi, ele jogou a gente pelo escanteio, né?
0: Não entendi aquilo não, viu, Nogueira?
2: Saí de um ATR.
0: O ATR-72, né?
2: É, para um
0: 62 lugares.
2: Pela terra é um avião seguro.
0: É o Gran Caravan.
2: É um avião bom.
0: Sem dúvida.
2: Mas é um avião para transportar repórter de rádio, quando não tem para ir. Vai no bagageiro. Certo?
0: É por aí.
2: Mas para você transportar um passageiro pagando quase R$2.000.
0: É isso.
2: Sem conforto nenhum.
0: Não, não foi.
2: Um avião
0: foi...
2: que balança mais que a rede lá de casa.
0: É, terrível.
2: Então, nessa altura, eu acho que foi uma grande marcha ré engatada aí por uma cidade que chega a quase 100 mil habitantes, né? Por um município que chega a quase 100 mil habitantes. Ah, mas tá bom, em Vitória da Conquista também foi assim,
0: não
2: é?
0: Não, não foi bom. Pra eles foi horrível lá também.
2: É, eu digo assim, fala, não, mas maior Vitória da Conquista da 3 Guanambi aconteceu, por que não acontece em Guanambi?
0: É.
2: Mas é aquela história, gente. Nós estamos aí no pleno ano 2026.
0: Século 21, na verdade.
2: Século 21. Né? A vez da gente tá indo pra frente, tá voltando.
0: Retrocedendo. É triste, de verdade, é muito triste.
2: A gente sabia que faltava 3, 4, 5 passageiros para um ATR. Para chegar uma carga normal.
0: 62 passageiros.
2: Ia com seus 55, 54. Tá dando a microfonia? Abaixa esse microfone mais um pouquinho.
0: Claro.
2: Acho que é o reverb ali do Matheus, tá aberto também.
0: Sim.
2: Agora fica bom.
0: Perfeito.
2: Aí você baixar um avião nessa altura. Né? Para um avião pequeno, para uma cidade do Guanambi, olha quantos empresários. Não sei o que está acontecendo. Isso aí foi falta de um diálogo com o contrato de responsabilidade, com o município, com o próprio governo do estado e com a empresa.
0: A Gol manifestou.
2: Ou tira de uma vez, sei lá.
0: A Gol manifestou interesse em gerir o Isaac Moura Rocha em Guanambi.
2: Sim, mas agora a outra empresa, acho que pegou, né? A empresa.
0: A última vez que nós falamos aqui foi da Gol. Se eu estiver desatualizado, vou me informar sobre isso.
2: Aí, alguém me falou aqui, alguém do
0: sim,
2: que
0: sim.
2: Teve uma empresa que é aquele mesmo aeroporto lá de São Paulo, que não tem nada a ver, que para gerir.
0: Sim, nós vamos.
2: Fala-me dois aeroportos de São Paulo. Dois aeroportos de São Paulo.
0: É o Viracopos.
2: E um?
0: Tem um outro.
2: Fala aí, Matheus.
3: Guarulhos.
0: Não, mas Guarulhos. Ah, sim, tá.
2: É ligado a um nome assim.
0: Confesso que li sobre a condição de realmente o nosso querido prefeito Arnaldo, lideranças políticas, terem visitado a Gol em São Paulo.
2: Isso aí já é outra linha,
0: isso
2: é outra linha de uma aeronave.
0: Condição de gestão.
3: Que é uma ótima coisa.
0: Sem dúvida.
3: Já imaginou a aeronave sair de Salvador, descer Guanambi, Guanambi Belo Horizonte, ou Belo Horizonte, Guanambi Salvador, fica um espetáculo.
0: Sem dúvida.
3: Eu creio que não vai ter lugar. Uma aeronave grande não tem lugar, não.
0: É isso. É Viracopos mesmo, Nogueira. Não tem outro aqui, Viracopos.
3: É, eu vou perguntar meu amigo aqui. É porque falou o nome de uma empresa. Qual é o mesmo nome de um aeroporto de São Paulo que queriam então administrar o aeroporto de Guanambi?
0: Enfim.
3: Já é de bom tamanho.
0: É.
3: O importante é que o aeroporto está andando. A gente está saindo com 95%, 96%, o dia que está menos vazio, 95%, 96% de carga para Belo Horizonte. Isso é ótimo. Para quem achou que não ia durar, quem achou que não ia acreditar, quem mais acreditou foi Nilo Coelho.
0: Né? Isso é fato.
3: Nilo Coelho falou que sempre daria, que podia colocar. Eu me lembro que ele falou uma vez com a gente: eu posso colocar a aeronave aí de 100 pessoas que ela não vai sair daqui vazia. Porque o Porto Guanambi gosta de qualidade. Nilo Coelho falou: o Porto Guanambi gosta de qualidade. Você vê que tem uma TR de 60 pessoas. E sai praticamente todos os dias que tá aí, faz o voo, tá saindo lotando.
0: Vai para Confins e retorna.
3: BH.
0: E de lá para o mundo.
3: Eu já fiz umas duas viagens dessa, ótima aeronave, muito boa. Não é um espaço adequado, assim, para quem é um idoso, não tem espaço adequado. Mas uma viagem tranquila, uma viagem
0: rápida.
3: Agora, pegar um avião daquele aqui, para você ter quase 40 minutos de diferença daqui para Salvador, meu amigo, pelo amor de Deus.
0: Bora.
3: Acho que você saindo correndo por Matinas sai melhor.
0: Ó, minha gente, nós teremos amanhã, logo cedo, tá? O nosso querido Dagô, amanhã, às 5 da manhã, o Dagô chega para fazer a festa no seu rádio, a festa sertaneja, das 5 às 7.
3: Não rodar as Zezé Camargo e Luciano, nós vamos demitir ele.
0: É?
3: É.
0: Mas ele tem que rodar, tem aquela...
3: Flores...
0: Em vida.
3: Em vida.
0: Ele oferece para alguém?
3: Flores todo... Não, posso falar para quem ele oferece, não. Só ele oferece.
0: É para chuchu, pô. Ele é doido.
3: É para chuchu. Pera aí, todo dia ele tem que rodar. Flores e vinho, se não for, não vale.
0: Ô, minha gente.
3: E o Dagô, amanhã você roda, oferece pra mim também.
0: Não há tempo pra mais.
3: Eu não quero flores em caixão, eu quero flores
0: na morte,
3: em vida.
0: Né? Muito bem. Tá, você tem umas músicas boas do Zezé aí, as novidades, né? Amanhã, de 5 às 7, o querido Dagô, né? O Dagoberto. Dagô é figura.
3: Das 7 às 9. O microfone não é bom, minha voz que não presta.
0: Não, a sua.
3: Mas tá normal?
0: Tá normal.
3: Tá
0: a
3: normal?
0: Você. Talvez os seus tímpanos hoje não estejam.
3: Porque eu senti uma vibração aqui de uma microfonia.
0: Isso.
3: Mas tinha, não tinha, Matheus?
2: É por conta desse microfone aqui.
3: É porque esse microfone seu tá mais aberto que o meu.
0: Eu acho, Nogueira, que você está vendo o vulto e ouvindo vozes.
2: Pode ser.
0: Ô, meus amigos, vamos lá.
3: Estou ouvindo o vulto e vendo vozes.
0: Aí agora danou-se. 5 a 7 da Gol. Valeu, garoto. 5 a 7 da Gol. 7 às 9, Salvani Cotrim. 9 às 13 tem ele, o nosso Cafona. E Matheus, a você, obrigado, queridão.
2: É isso, Léo, nessa sexta-feira diferente.
3: Será que dá tempo de fechar aí? Dá tempo de fechar?
0: Vai.
3: Brasil. Olha. Já tá saindo um vídeo aí do candidato, pré-candidato a presidente da República, logo estoura, ele traindo a esposa dentro de uma festa de Vorkaro. Pronto, falei.
0: Você tá de brincadeira.
2: Segura essa bomba, filho.
0: Aí agora... Eita lasqueira!
3: Pra quem nunca foi na casa de Vorkaro, que nunca conheceu Vorkaro, que nunca foi na festa de Vorkaro, com as moreninhas toda linda, toda de tal, e beijinhos e abraço. Vai dar problema.
0: Já
3: eu sempre
0: deu.
3: Falo no programa, vai dar problema. Tchau, Léo.
0: Tchau, Nogueira. Esta língua de chicote sabe de coisa. Valeu, Mateusão.
2: É isso, Léo. Como diria o grande filósofo, é fumo.
0: Meu Deus. Tchau, Brasil. Uma ótima semana pra vocês. Que o bom Deus esteja do seu lado hoje e sempre. Que eles possam resolver os B.O.s deles por lá e que nós possamos resolver os nossos aqui. Valeu. Até amanhã. Ótimo fim de semana. Tchau, tchau.
4: 7:02.
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0: de financiamento do programa Move Brasil. As operações, que começariam em 13 de julho, foram adiadas para o dia 27 para a conclusão de testes tecnológicos e operacionais entre os sistemas dos bancos e do programa, explica o Alice Moreira, secretário de Desenvolvimento Industrial, Inovação, Comércio e Serviços.
1: Nós fizemos uma prorrogação do programa para que isso tivesse garantido. Por quê? Porque com o fundo garantidor, não significa dizer que o trabalhador com problema de inadimplência, por exemplo, vai ter acesso a esse crédito. Mas melhora, por exemplo, a pontuação, as condições de score dos trabalhadores para ter acesso ao crédito.
0: A linha de crédito é destinada a entregadores ciclistas e motociclistas, motofretistas e mototaxistas, tanto os que trabalham por aplicativos quanto os que têm vínculo formal de emprego. O programa permite financiar um veículo zero quilômetro, como bicicleta elétrica, ciclomotor, motoneta, moto elétrica ou moto flex. A contratação do financiamento continua dependendo da análise de crédito feita pela instituição financeira. O financiamento tem prazo de até 48 meses para pagamento e carência de 2 meses. As operações contam com parte da cobertura do Fundo Garantidor de Operações, o FGO, como destaca o secretário de Desenvolvimento Industrial, Inovação, Comércio e Serviços, o Alice Moreira.
1: A utilização do fundo garantidor vai mitigar o risco de crédito. Então a gente vai ter uma cobertura de 50% da receita e 100% da operação, com Banco do Brasil e Caixa Econômica operando essas linhas de crédito, assim como outros bancos que se habilitarão ao programa. A taxa de juros para os homens é de 12,5% ao ano. A taxa de juros para as mulheres é de 11,5% ao ano.
0: Aqueles que não se habilitaram ainda podem fazer a solicitação, mas precisam cumprir alguns requisitos. É preciso ter CNH categoria A, estar cadastrado em aplicativos de transporte ou entrega há pelo menos 6 meses, com no mínimo 100 corridas ou entregas feitas, ou trabalhar com carteira assinada há pelo menos 6 meses. Em seguida, o trabalhador deve acessar o endereço movebrasil.sistema.gov.br e fazer a inscrição utilizando a conta Gov. Em até 5 dias úteis, o sistema informa se a solicitação atende aos critérios do programa. Com isso, os trabalhadores com participação confirmada poderão procurar a Caixa Econômica Federal, o Banco do Brasil ou outras instituições financeiras habilitadas para facilitar o crédito. Reportagem Pablo Mudim.
2: Após a divulgação de 2 taxas adicionais impostas pelos Estados Unidos a produtos brasileiros, o governo informou como isso afeta o país.
3: Levantamento feito pelo Ministério do Desenvolvimento, Indústria, Comércio e Serviços apontou que 52,7% das exportações brasileiras para os Estados Unidos não estão alcançadas pelas sobretaxas.
2: Nessa categoria estão, por exemplo, café, carnes, ferro fundido, aeronaves, suco de laranja, frutas, vários produtos químicos e a maior parte das exportações de celulose.
3: De acordo com o Ministério, com base no comércio bilateral de 2024, estima-se que aproximadamente 23,1% das exportações ao país norte-americano estejam sujeitas às novas sobretaxas.
2: Agora é lei. Mulheres poderão usar aerossol de extratos vegetais, conhecido como spray de pimenta, para autodefesa.
3: A norma foi publicada hoje no Diário Oficial.
4: Foi sancionada nesta sexta-feira a lei que autoriza em todo o país a comercialização, a aquisição e a posse de aerossol de extratos vegetais, conhecido como spray de pimenta, para a autodefesa das mulheres. Para comprar o produto, elas terão que cumprir algumas exigências, como ter idade mínima de 18 anos, apresentar documento com foto e o comprovante de residência e declarar que não possui condenação por crime doloso com violência ou grave ameaça. O dispositivo pode ter capacidade máxima de 50 ml e pode ser usado apenas para repelir agressão injusta atual ou iminente. Ele é classificado como um instrumento de menor potencial ofensivo e deve ser composto por extratos vegetais regulamentados pela Anvisa. O aerossol deverá ser de uso individual, intransferível e não poderá conter substância letal ou que cause intoxicação permanente. A comercialização será fiscalizada pelo Poder Executivo e os comerciantes deverão manter o registro das vendas por 5 anos e orientar as compradoras sobre o uso correto do equipamento. A nova legislação ainda cria o Programa Nacional de Capacitação em Defesa Pessoal e Uso de Instrumentos de Menor Potencial Ofensivo para Mulheres. A ideia é oferecer orientações sobre legítima defesa e ações de combate à violência doméstica. Raquel Mariano, para a Voz do Brasil.
2: E já estão em vigor novas regras para proteger as mulheres do ambiente digital.
3: O decreto publicado nesta semana estabelece diretrizes para prevenir e combater os crimes cometidos ou facilitados pelo uso de tecnologias, incluindo conteúdos manipulados por inteligência artificial.
2: Confira agora na reportagem de Luana Karen.
5: A violência contra mulheres não conhece limites físicos e cada vez mais as agressões se espalham pelas redes sociais, aplicativos de mensagens e outras plataformas digitais. Para enfrentar esse cenário, entraram em vigor novas regras que reforçam a proteção das mulheres no ambiente digital e estabelecem responsabilidades para as plataformas de internet, como destaca a ministra das Mulheres, Márcia Lopes.
6: Toda vez que uma mulher se sentir ofendida, humilhada, com exposição de conteúdos íntimos não consentidos, ela imediatamente denuncia para a plataforma e a plataforma tem 2 horas para a remoção desses conteúdos. Caso contrário, responderá com multa, com outros tipos de controle pela Agência Nacional de Proteção de Dados do Ministério da Justiça.
5: O decreto define o que é violência contra a mulher em ambiente digital. A norma engloba crimes e outros atos ilícitos praticados com o uso da internet e de tecnologias digitais, que provoquem sofrimento físico, psicológico, sexual, político ou econômico. A delegada-chefe adjunta da Delegacia Especial de Atendimento à Mulher, de Brasília, Mariana Almeida, destaca que grande parte das vítimas são crianças e adolescentes.
7: Muitos desses casos têm acontecido com adolescentes, principalmente ali na faixa iniciando ali dos 10, 11 anos de idade, que é o que é quando a gente acredita que elas passam a ter um acesso ao celular um pouco mais livre, né? E aí a gente vê, infelizmente, esses casos em que essas meninas são cooptadas através desses, até mesmo de chats de jogos, né?
5: Uma das principais mudanças trazidas pelo decreto é a obrigação das plataformas digitais de agir com rapidez nos casos de divulgação de imagens ou vídeos íntimos sem autorização, o conteúdo deverá ser retirado do ar em até 2 horas após a notificação. As empresas terão ainda que oferecer canais gratuitos e de fácil acesso para denúncias, acompanhar cada caso e divulgar informações sobre a Central de Atendimento à Mulher, o Ligue 180. A delegada-chefe adjunta Mariana Almeida destaca que muitas vezes, por estar atrás de uma tela, o criminoso acredita que pode sair impune.
7: A internet, ela deixa rastro. Então, nós temos, sim, meios, nós temos mecanismos de, através desses rastros, né, que são deixados ali, é possível, sim, responsabilizar esses agressores que tentam ali se valer desse anonimato para praticar esses crimes contra as mulheres.
5: O decreto também trata de um problema cada vez mais comum, o uso da inteligência artificial para criar imagens ou vídeos falsos de nudez ou conteúdo sexual envolvendo mulheres. As plataformas deverão adotar mecanismos para identificar e bloquear esse tipo de solicitação. Outra novidade é a determinação para reduzir o alcance de ataques coordenados contra mulheres nas redes sociais, especialmente quando envolvem mulheres que exercem funções públicas ou têm grande exposição profissional, como jornalistas. A fiscalização ficará a cargo da Autoridade Nacional de Proteção de Dados. Casos de violência contra a mulher podem ser denunciados pelo Ligue 180, que funciona gratuitamente 24 horas por dia. Violações de direitos humanos também podem ser comunicadas pelo Disque 100. Reportagem Luana Karen.
3: Atualmente, a maior parte dos serviços públicos podem ser encontrados pela internet usando a conta GovBR.
2: Mais de 177 milhões de pessoas usam o GovBR e são mais de 13 mil serviços públicos digitais disponíveis.
3: O repórter Carlos Oliveira fala quais cuidados que temos que ter com a conta. Vamos ouvir.
8: O primeiro cuidado que você precisa ter com a conta GovBR é guardar a sua senha com o mais absoluto sigilo. Nunca compartilhe com ninguém. Tenha o mesmo rigor que você tem com a senha do seu banco. Outra coisa importante é aumentar o nível da sua conta GovBR para ouro, caso ainda não seja. Aí você pode fazer o reconhecimento facial, o que torna a identificação ainda mais segura contra possíveis fraudes. Habilite também a verificação em duas etapas. Com isso, toda vez que você entrar no GovBR, colocar o seu CPF e senha, o aplicativo GovBR vai gerar um código. Só depois que digitar esse código é que você terá acesso à plataforma. A verificação em duas etapas vai funcionar se você tiver a conta GovBR de nível prata ou ouro. Você ainda pode fazer a gestão dos dispositivos que acessam sua conta GovBR. Essa ferramenta permite o monitoramento de quais aparelhos e em que locais a sua conta foi acessada pela última vez. E o histórico da conta GovBR, do mesmo jeito, mostra todos os acessos, além dos atendimentos feitos na plataforma. Mais de 177 milhões de pessoas usam o GovBR e são mais de 13 mil serviços públicos digitais disponíveis. A plataforma abrange serviços federais, estaduais e municipais. Segundo o diretor do Departamento de Identidade Digital da Secretaria de Governo Digital do Ministério da Gestão, Hudson Mesquita, este ambiente do GovBR é seguro.
9: Não há registros de invasões ou de vazamento de dados na plataforma GovBR. O sistema possui diversas tecnologias e processos de monitoramento que garantem a segurança dos ambientes tecnológicos e a privacidade das pessoas.
8: Para saber como aumentar o nível de sua conta, fazer a verificação em duas etapas, habilitar a gestão de dispositivos, ver como baixar o aplicativo GovBR e tirar qualquer dúvida sobre a plataforma, acesse o site gov.br/conta. Também existem unidades de atendimento presencial do GovBR. Para saber se tem uma perto de você, acesse o site gov.br/presencial. Reportagem Carlos Oliveira.
2: Lidar com dinheiro não precisa ser um bicho de sete cabeças e o aprendizado pode começar bem cedo na própria escola.
3: Para ajudar o ensino dentro das salas de aula, as secretarias de educação podem contar com material de apoio do FNDE. Saiba mais com Diego Freitas.
10: Secretarias estaduais e municipais de educação já podem acessar os materiais do projeto Educação Fiscal, Cidadania e Controle Social nas Escolas. Os conteúdos estão disponíveis no portal do Fundo Nacional de Desenvolvimento da Educação, FNDE. Os materiais podem ser utilizados em disciplinas, projetos pedagógicos locais e atividades de educação integral, observadas as definições de cada sistema de ensino. Segundo o Ministério da Educação, a proposta é apoiar o trabalho das redes da educação básica com conteúdos voltados à educação fiscal, ao orçamento público, à transparência e ao controle social. Os recursos pedagógicos e as informações sobre a adesão podem ser consultados na página do projeto, disponível em gov.br/FNDE. A adesão é voluntária. Diego Freitas, para a Voz do Brasil.
2: Termina amanhã, dia 25, o prazo para o envio de contribuições sobre a educação bilíngue de surdos no país.
3: As contribuições serão usadas para consolidar as diretrizes nacionais desta modalidade, para um ensino mais inclusivo e de maior qualidade.
11: Podem participar professores, gestores, profissionais da educação e qualquer cidadão interessado no tema. O professor universitário Emiliano Aquino, que é também pai e sobrinho de surdos, destaca a importância da participação da sociedade em torno deste tema.
12: Essas opiniões da sociedade constituem uma das fontes que ajudam os conselheiros a pensarem e a deliberarem. É absolutamente fundamental para que a modalidade possa ter consequências nos sistemas de ensino, nas escolas.
11: A consulta pública vai embasar a elaboração das diretrizes curriculares nacionais da educação bilíngue de surdos, um norte para estados e municípios na expansão e na consolidação dessa modalidade de ensino. Alguns dos pontos abordados pelo documento são o uso da língua brasileira de sinais nas escolas, o ensino do português escrito como segunda língua, a formação de professores bilíngues e a produção de materiais didáticos específicos para estudantes surdos. Para contribuir, basta acessar a plataforma brasilparticipativo.presidencia.gov.br. Reportagem Thaís Antônio.
2: E você pode aprender inglês e espanhol pela internet na plataforma MEC Idiomas.
3: A ferramenta é voltada à aprendizagem do nível básico ao avançado.
2: Saiba como se inscrever com Thaísa Vitória.
13: Uma plataforma gratuita para estudantes iniciarem ou complementarem o aprendizado em línguas estrangeiras. Esse é o objetivo do MEC Idiomas, que oferece cursos de inglês e espanhol por meio do portal mecidiomas.mec.gov.br ou de aplicativo. Para acessar a ferramenta, é necessário fazer login com uma conta gov.br. O usuário deve escolher o idioma que quer aprender. Em seguida, pode realizar o teste de proficiência disponível, que avalia o grau de conhecimento, ou iniciar diretamente pelo nível básico. Depois, é só começar as aulas, realizar os exercícios propostos e avançar pelas unidades do curso. As aulas são organizadas em 6 níveis de aprendizado. Cada um deles reúne de 4 a 6 módulos, contendo entre 10 e 15 aulas. No total, estão disponíveis cerca de 800 aulas. Ao concluir um nível, o estudante recebe um certificado. Thaísa Vitória para a Voz do Brasil.
3: Férias de julho estão na reta final e o fim de semana promete ser de praias, piscinas, rios e lagos para crianças e adolescentes.
2: Mas para garantir que a diversão não vire tragédia, a atenção com os pequenos precisa ser redobrada.
3: É amanhã, dia 25 de julho, é o Dia Mundial de Prevenção do Afogamento, uma data que reforça cuidados simples e que podem salvar vidas.
2: E a repórter Graziele Bezerra mostra o que pais e responsáveis devem fazer para proteger a garotada.
14: A babá Cassiane de Freitas aproveitou os últimos dias de férias para levar a filha Ruth Esther, de 8 anos, para brincar e nadar no Lago Paranoá, em Brasília. Mas em nenhum momento da brincadeira desviou a atenção da menina. Era um olho na cria e o outro também.
15: Ia ter bastante atenção, né? Porque criança cega a gente. Eu tenho muito medo também, por isso que eu deixo ela só no raso mesmo, porque a água é traiçoeira, né?
14: Nadar no lago é uma das brincadeiras preferidas da Ruth, que está sempre atenta para evitar acidentes na água.
16: Eu brinco de peixe, porque eu amo nadar. Eu tomo cuidado pra mim não afogar, porque eu sou inteligente.
14: O Davi Lucas, de 13 anos, também aproveitou os últimos dias de férias na água, mas tudo com muita atenção e cuidado.
17: Eu sei nadar, mas eu não sou aquela pessoa que nada muito bem, e aí de vez em quando eu uso boia, mas como aqui eu tava com meu pai, né? Ele tava tendo atenção e me olhando.
14: Dados do Ministério da Saúde apontam que dos cerca de 72 mil afogamentos ocorridos no Brasil entre 2010 e 2023, mais de 13 mil foram de crianças e adolescentes de 0 a 14 anos. Para os pequenos entre 1 e 4 anos, essa é a segunda maior causa de mortes acidentais no país. E o afogamento em águas naturais, como rios e lagos, foi o mais frequente. Segundo o sargento Flávio Rosa, do Grupo de Operações Aquáticas do Corpo de Bombeiros do Distrito Federal, existem cuidados que precisam ser adotados para evitar que a diversão seja substituída por tragédia.
18: Em afogamento, a gente fala que água no umbigo, sinal de perigo, uma criança deve estar a um braço de distância do adulto responsável. A responsabilidade sobre a criança é do próprio responsável e não delegar isso jamais. Existe um tipo de boia que é o mais eficaz, que é ela que vai no tórax da criança e vai nos braços. Mesmo com equipamento, a criança deve estar sob observação.
14: Para os adultos, o alerta do sargento é: se beber, não mergulhe.
18: Mais de 70% dos afogamentos têm influência da bebida alcoólica. Bebeu, interessante que não entre na água.
14: O Brasil tem uma política nacional de redução da morbimortalidade por acidentes e violências. O plano estabelece diretrizes para prevenir mortes e ferimentos causados por acidentes no país.
19: Entre as diretrizes dessa política está a promoção de práticas e comportamentos seguros e saudáveis para evitar que os afogamentos acabem em morte ou lesões físicas, como explica a médica do Hospital Universitário de Brasília, Thaís Mendonça Barbosa.
20: É importante que a gente determine quem é o guardião da vez, né? Quem que vai cuidar daquelas crianças que estão próximas à água e que essa pessoa tenha atenção total naquilo. Claro que saber nadar diminui o risco, mas a gente tem que lembrar que ele não elimina, né? Brincadeiras na água, essa criança pode engolir a água, ela pode bater a cabeça num salto. Por isso que mesmo crianças que sabem nadar precisam estar sob supervisão e a gente lembrar que tudo acontece em questão de segundos, né?
19: O socorro imediato pode salvar vidas em caso de afogamentos. As ocorrências devem ser comunicadas ao SAMU no 192 ou aos bombeiros no número 193. Reportagem Graziele Bezerra.
21: E hoje, sexta-feira, Luciana, tem dica para o final de semana. Que tal assistir de casa um filme brasileiro?
2: Acho uma ótima ideia, Ellen. E a dica que quem vai dar sou eu. É a plataforma pública de streaming Tela Brasil, que tem mais de 550 opções de produções.
21: É, além de produções infantis, tem alguns indicados ao Oscar, como O Que É Isso, Companheiro, e clássicos como Deus e o Diabo na Terra do Sol, de Glauber Rocha.
22: A produção nacional de cinema está disponível a qualquer pessoa, em qualquer lugar, na palma da mão. É o Tela Brasil, primeira plataforma pública de streaming do audiovisual brasileiro. São filmes premiados, documentários, produções infantis, obras musicais e animações, entre mais de 550 títulos no catálogo. E o acesso é gratuito, basta usar a conta gov.br. A plataforma apresenta ainda filmes brasileiros indicados ao Oscar, entre eles O Quatrilho, de Fábio Barreto, e O Que É Isso, Companheiro, de Bruno Barreto, além de sucessos de bilheteria, como Carandiru, de Hector Babenco, e Olga, de Jaime Monjardim. Também estão disponíveis clássicos do cinema brasileiro, como Deus e o Diabo na Terra do Sol, de Glauber Rocha, e A Hora da Estrela, de Suzana Amaral. Mais de 300 obras oferecem recursos, como legendas descritivas, audiodescrição e tradução em libras. O aplicativo Tela Brasil está disponível para celulares e tablets com sistemas Android e iOS e na versão para computadores no endereço telabrasil.cultura.gov.br. Daniele Popov para A Voz do Brasil.
2: Do INSS terão mais de 13 mil vagas de atendimento nesse fim de semana em todas as regiões do país.
21: Os atendimentos serão destinados à realização de perícias médicas e avaliações sociais, etapas obrigatórias para concessão de benefícios.
2: Para ser atendido, o cidadão precisa agendar pelo site ou aplicativo Meu INSS, ou então pelo telefone na central 135.
21: Essas foram as notícias do governo federal.
2: Uma realização da Secretaria de Comunicação Social da Presidência da República.
21: Com produção da empresa Brasil de Comunicação.
2: Fique agora com as notícias do Poder Judiciário e do Congresso Nacional. Boa noite e um bom fim de semana.
21: Boa noite e até segunda-feira.
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25: No Tribunal Constitucional de Portugal, o presidente do STF defende criação de rede de cortes constitucionais em defesa da independência judicial.
26: Para o STJ, é assédio de consumo a visita não solicitada a idosos para oferecer empréstimo consignado.
25: Tribunal Superior do Trabalho apoia a campanha de combate ao tráfico de crianças e adolescentes pela internet.
26: Boa noite, eu sou Marcela Luiz.
25: E eu sou Walter Lima.
26: O presidente do Supremo Tribunal Federal, ministro Edson Fachin, defendeu nesta sexta-feira, em Lisboa, a criação de uma rede de cortes constitucionais da América Latina, do Caribe e da Península Ibérica.
25: A proposta foi apresentada durante uma visita institucional ao Tribunal Constitucional de Portugal, com o objetivo de fortalecer a cooperação entre os tribunais na defesa da democracia, do Estado de Direito e da independência do Judiciário. Marcelo Della Libera.
0: O presidente do Supremo fez um balanço da agenda de sexta-feira em Portugal e destacou os avanços nas relações entre as instituições de justiça dos países de língua portuguesa.
1: Tivemos dois encontros muito produtivos. O primeiro com o Conselho Superior da Magistratura de Portugal, no qual discutimos integrações institucionais muito importantes. O segundo encontro que tivemos foi com o senhor presidente do Tribunal Constitucional Português e nós levamos a ele a nossa preocupação para criar e desenvolver uma rede na comunidade dos países de língua portuguesa de defesa da autonomia e da independência judicial.
0: Durante a agenda também foi anunciada a primeira edição do curso Justiça 4.0. A formação será realizada em novembro no Supremo Tribunal Federal e reunirá representantes da comunidade dos países de língua portuguesa.
26: Para o STJ é assédio de consumo a visita domiciliar de correspondentes bancários a aposentados e pensionistas do INSS sem solicitação para oferecer empréstimos consignados.
4: Essa prática é proibida pelo Código de Defesa do Consumidor. Fátima Uchoa.
5: O Ministério Público do Maranhão ajuizou ação civil pública após denúncias de assédio de consumo em Timbiras. A terceira turma do STJ manteve a decisão da Justiça Maranhense que condenou instituições financeiras a não realizarem visitas à casa de idosos para oferecer empréstimos consignados quando o serviço não tiver sido solicitado. Segundo a ministra relatora Nancy Andrighi, considerando a hipervulnerabilidade do idoso, a visita domiciliar não solicitada reduz drasticamente a margem de reflexão, pressionando a aceitação imediata do serviço.
26: Tribunal Superior do Trabalho apoia campanha de combate ao tráfico de crianças e adolescentes pela internet.
4: Este ano, a iniciativa foca na conscientização sobre os riscos das redes sociais. Marla Lacerda.
6: A campanha O Tráfico de Pessoas é Real quer conscientizar pais, mães, professores e sociedade sobre os perigos que sites e redes sociais oferecem. Um alerta sobre conversas aparentemente inocentes em ambientes virtuais, mas que, na verdade, terminam em aliciamento de vítimas. Mais de 3 milhões por ano. A campanha faz parte do projeto Liberdade no Ar, que desde 2022 conta com o apoio da Justiça do Trabalho na divulgação de vídeos e banners de conscientização.
26: Justiça determina que vereador de Joinville, em Santa Catarina, e outro réu removam vídeos ofensivos publicados em redes sociais.
4: A ação foi apresentada pelo Ministério Público Federal. Vanessa Pereira.
7: Segundo a ação, os vídeos publicados por um vereador de Joinville, em Santa Catarina, e por outro réu, contém mensagens discriminatórias e ofensivas contra moradores de comunidades periféricas, migrantes e beneficiários de programas sociais. Com isso, a Justiça Federal em Florianópolis determinou que os réus removam os conteúdos do ar em até 24 horas e que a empresa Meta retire os links das publicações do ar em até 48 horas, sob pena de multa.
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4: Boa noite.
26: E um bom fim de semana.
4: E até segunda-feira.
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1: Eu sou Humberto Pinheiro e estes são os destaques de hoje do Jornal do Senado, que começa agora. Acordo entre Mercosul e União Europeia é destaque da pauta internacional do Senado. Lei garante crédito a empresas afetadas pela crise no comércio externo. Aprovada pelo Senado, lei garante meia entrada na Copa do Mundo Feminina de 2027. Boa noite. O acordo de livre comércio entre o Mercosul e a União Europeia foi o principal destaque da pauta internacional do Senado no primeiro semestre. Após 26 anos de negociações, os senadores aprovaram o acordo provisório de comércio entre os dois blocos. A medida abre caminho para a formação de uma das maiores áreas de livre comércio do mundo, com um mercado de mais de 700 milhões de consumidores. Mais informações com o repórter Pedro Pincer.
2: O texto prevê redução de tarifas para 91% dos produtos importados pelo Mercosul e 95% dos produtos importados pela União Europeia. O acordo criará uma das maiores áreas de livre comércio do mundo, ligando os dois blocos em um mercado de mais de 700 milhões de pessoas. Entre os pontos positivos estão o aumento das exportações agrícolas, maior acesso a equipamentos e maquinários europeus, atração de investimentos e modernização industrial. A senadora Tereza Cristina, do Progressistas de Mato Grosso do Sul, deu mais detalhes sobre o tratado.
3: E o acordo, ele é muito amplo, ele trata de compras governamentais, investimentos, ele trata do setor financeiro, produtos do agro que vão ter acesso ao mercado europeu com alíquotas mais baratas e também o que nós vamos receber de lá. É uma coisa de mão dupla o acordo, não só o que nós exportamos e o que nós vamos importar de lá.
2: Outro acordo de livre comércio considerado importante foi o firmado entre o Mercosul e Singapura. Pelo texto, o país asiático concederá isenção tarifária imediata e integral à totalidade.

0: internacional. A medida prevê até 15 bilhões de reais em financiamentos para exportadores de outros setores da economia. O objetivo é ampliar o acesso ao crédito, preservar a competitividade das empresas brasileiras e reduzir os impactos de instabilidade no mercado externo. Repórter Patrícia Oliveira.
1: A nova lei busca reduzir o impacto do aumento das tarifas sobre produtos brasileiros. Poderão ter acesso ao crédito empresas da indústria, da agropecuária, da pesca, da aquicultura, da mineração e também cooperativas e associações. Os recursos podem ser usados para capital de giro, compra de máquinas e equipamentos e modernização da produção. O presidente da Comissão de Relações Exteriores, senador Nelsinho Trade, do PSD de Mato Grosso do Sul, defende a atuação coordenada das instituições brasileiras.
2: Precisamos entender se os instrumentos criados são suficientes para enfrentar uma situação como essa e, se necessário, discutir aperfeiçoamento, sempre com base em critérios técnicos e na proteção da economia brasileira.
1: O governo prevê que o novo tarifaço vai atingir 18% das exportações brasileiras para os Estados Unidos.
0: A Comissão de Constituição e Justiça aprovou neste ano um pacote de propostas voltadas à eficiência do Poder Judiciário, à modalidade administrativa, à segurança de servidores essenciais e à regulação de direitos civis. Entre as matérias estão o estabelecimento de barreiras contra a sobrecarga processual em tribunais superiores, a tipificação de novos crimes qualificados e o endurecimento das normas contra a lavagem de dinheiro no país. A reportagem é de Bruno Lourenço.
3: A Comissão de Constituição e Justiça votou neste primeiro semestre restrições para o uso de dinheiro em espécie para a compra de imóveis, a autorização para que servidores públicos sejam MEIs e iniciativa que define critérios objetivos para a concessão da assistência judiciária gratuita. Os senadores chancelaram ainda a regulamentação do chamado filtro de relevância para a admissão de recursos especiais direcionados ao Superior Tribunal de Justiça. O relator da matéria, senador Sérgio Moro, do PL do Paraná, enfatizou que o acúmulo de processos nas cortes superiores inviabiliza uma justiça de qualidade.
4: Porque o acesso em demasia aos tribunais superiores, pelo acúmulo de milhares de processos nessas cortes, acaba dificultando a porta de saída. E o cidadão quer ver o final do processo.
3: A CCJ também aprovou no semestre a criminalização do exercício ilegal da medicina veterinária e o projeto que agrava as punições para crimes cometidos contra profissionais das áreas de saúde e de educação no exercício das funções. A comissão estabeleceu ainda regras de custódia compartilhada de animais de estimação em casos de dissolução conjugal. Fixou o prazo máximo de 5 anos para regularização e reordenamento de fios aéreos em postes pelas empresas de telefonia e energia e assegurou a equiparação de direitos de agentes indígenas de saúde e de vigilância sanitária aos agentes comunitários.
0: Apesar de reconhecer que o acesso à educação foi ampliado nas últimas décadas, o senador Confúcio Moura, do MDB de Rondônia, lembrou que é preciso garantir permanência dos alunos nas escolas, evitando a evasão e que haja aprendizagem efetiva. Para que isso ocorra, argumentou, é necessário valorizar os professores. Confúcio Moura também destacou que a melhoria da educação depende da continuidade das políticas públicas relacionadas ao setor e da redução das desigualdades entre as regiões do país.
5: Já não se trata apenas de garantir acesso, temos que garantir a permanência do aluno na sala de aula, a aprendizagem efetiva do aluno, a formação que prepare o cidadão para a vida. É aí que está o segredo, o nó da questão.
0: A FIFA começou a receber o cadastro de interessados em comprar ingressos para a Copa do Mundo Feminina de 2027, que será realizada no Brasil. Lei aprovada pelo Congresso Nacional garante o direito à meia entrada para estudantes, idosos, jovens de baixa renda e pessoas com deficiência. O benefício vale para todos os jogos disputados no país e busca ampliar o acesso do público ao maior torneio do futebol feminino. Mais detalhes com Rodrigo Rezende.
6: O cadastro para receber informações sobre a compra dos ingressos para a Copa do Mundo Feminina de 2027 já começou. As informações estão no site fifa.com. A lei com as regras para a Copa de 2027, aprovada pelo Congresso, garante uma carga de ingressos com preços pela metade para estudantes, pessoas com mais de 60 anos e jovens de baixa renda com até 29 anos cadastrados.

0: No Cade Único, o senador Romário, do PL do Rio de Janeiro, destaca que o evento de 2027 terá um legado importante e se aproveitará da estrutura construída para a Copa de 2014.
1: Estamos falando de jovens e crianças que certamente irão se inspirar com as atletas e com a festa nos estádios. Estamos falando também do turismo e dos recursos da economia que serão gerados.
0: 8 cidades brasileiras serão sedes da Copa do Mundo em 2027. São elas: Rio de Janeiro, São Paulo, Belo Horizonte, Recife, Fortaleza, Salvador, Brasília e Porto Alegre.
2: Com trabalhos técnicos de João Lira, o Jornal do Senado fica por aqui. Acompanhe agora as notícias do Tribunal de Contas da União e da Câmara dos Deputados. Boa noite e um bom fim de semana.
3: Minuto do TCU.
4: O Tribunal de Contas da União avaliou a política que busca garantir o acesso da população aos serviços postais em todo o país. O objetivo é assegurar que cartas e encomendas continuem chegando a todos os brasileiros, inclusive em regiões mais distantes. A auditoria apontou que os serviços postais continuam sendo essenciais, principalmente para moradores de áreas rurais e locais de difícil acesso. Nessas regiões, eles também garantem o acesso da população a documentos, medicamentos e outros serviços importantes. O TCU identificou desafios como dificuldades de financiamento, falhas no acompanhamento da qualidade dos serviços e necessidade de melhorar o planejamento. Por isso, o tribunal recomendou medidas para fortalecer a gestão, aumentar a transparência e garantir a continuidade dos serviços em todo o Brasil. Saiba mais em tcu.gov.br.
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6: Câmara aprova atendimento permanente para mulheres vítimas de violência.
7: Comissão limita a autoria de obra artística com uso de inteligência artificial.
6: Projeto prevê medidas para enfrentar os impactos climáticos nas escolas.
7: Plenário pode votar medida que impede fim repentino de jogos eletrônicos.
6: Boa noite. Já pode entrar na pauta de votações do plenário projeto que obriga empresas de jogos eletrônicos a avisarem antes de retirarem o produto do mercado. O repórter Antônio Vital tem os detalhes da proposta.
8: Daí o regime de urgência pode ser votado no plenário da Câmara, projeto que pretende acabar com um dos principais motivos de queixas de jogadores de videogames, que é a retirada do produto do ar pela empresa desenvolvedora sem que haja um aviso prévio, ou até mesmo a chance de manter o game em um servidor próprio, disponível para quem quiser. Hoje, diversos videogames vendidos no mercado, na verdade, não passam de uma licença que dá direito aos compradores a acessarem o conteúdo online, sem que o jogo possa ser baixado no computador. Isso significa que, quando a empresa decide retirar o produto do mercado, os jogadores que pagaram pela licença ficam sem acesso ao game. O projeto que ganhou o regime de urgência foi apresentado pela deputada Jandira Fegali, do PCdoB do Rio de Janeiro, e prevê obrigações para as empresas desenvolvedoras dos jogos. Obriga, por exemplo, que os consumidores sejam avisados com antecedência de 180 dias antes da retirada do produto e determina que os jogos fiquem disponíveis por pelo menos 2 anos antes de serem descontinuados. Os jogadores terão ainda o direito de serem informados se estão comprando um jogo que pode ser baixado no computador ou apenas uma licença para acesso online ao produto. Nesse caso, o fornecedor do jogo terá ainda que disponibilizar uma versão alternativa do jogo sem custos extras ou devolver o dinheiro pago, corrigido, quantia proporcional ao tempo de uso do produto. Segundo a autora do projeto, Jandira Fegali, as medidas foram sugeridas por comunidades de jogadores e complementam as regras do marco legal da indústria de jogos eletrônicos, uma lei aprovada em 2024. Além das obrigações das empresas, a proposta cria um fundo para preservação e fomento dos jogos eletrônicos. Os recursos serão destinados à preservação, catalogação, restauração e disponibilização pública dos jogos nacionais considerados relevantes, o que será feito em parceria com o Instituto do Patrimônio Histórico e Artístico Nacional, o IFAM. O regime de urgência foi aprovado de maneira simbólica pelo plenário. O deputado Kim Kataguiri, do Missão de São Paulo, defendeu as medidas previstas para evitar que o consumidor compre uma licença achando que está adquirindo um jogo, mas ele criticou a criação do fundo.
9: Os jogadores não estão pedindo a criação de um fundo público, os jogadores não estão pedindo que o IFAM faça qualquer regulamentação. A demanda é simplesmente corrigir uma falha de mercado, assimetria de informação. A A empresa sabe quando vai encerrar o servidor, a empresa sabe até onde vai manter as suas atividades, mas não esclarece isso para o consumidor. A empresa sabe que não está vendendo o jogo, a empresa sabe que está vendendo licença, mas não deixa isso claro para o consumidor.
8: O projeto proíbe a venda de qualquer jogo eletrônico que não possa ser utilizado pelo consumidor de forma independente após o encerramento do serviço, com exceção daqueles oferecidos por meio de assinatura, e desde que isso esteja claro no contrato. A punição para a empresa que não obedecer às regras é multa que pode ser de 1% do faturamento bruto ou R$500 mil. Com regime de urgência, o projeto pode ser votado a qualquer momento no plenário da Câmara, sem passar pela análise das comissões permanentes da Casa. Rádio Câmara, de Brasília, Antônio Vital.
10: Previdência.
11: Sérgio Brito, do PSD da Bahia, pede urgência na votação do projeto que regulamenta a aposentadoria especial dos agentes comunitários de saúde e dos agentes de combate às endemias. Ele lembra que a medida beneficia mais de 400 mil profissionais e reconhece o trabalho realizado para melhorar a atenção básica.
12: Esses profissionais estão todos os dias nas ruas, enfrentando sol, chuva, doenças e situações de risco para cuidar da saúde da nossa população. Eles são a porta de entrada do SUS e merecem reconhecimento. O projeto garante uma aposentadoria mais justa, aos 52 anos de idade para os homens e 50 anos para as mulheres, com pelo menos 20 anos de efetivo exercício na função, além de assegurar integralidade e paridade nos benefícios.
13: Sérgio Brito lembra ainda que o texto estabelece regras para os servidores que exerceram parte da carreira em outras atividades. Para ele, a proposta representa um ato de justiça e fortalece o SUS ao valorizar os profissionais responsáveis pela prevenção de doenças e pelo cuidado das famílias.
10: Agricultura.
11: O governo federal editou uma medida provisória como parte do acordo com o Congresso e o setor agropecuário para buscar soluções para a dívida agrícola. A repórter Silvia Munhato traz mais informações sobre o texto enviado pelo Executivo.
14: A Câmara analisa a medida provisória que autoriza a criação de linhas de crédito rural para recomposição de dívidas de produtores rurais e cooperativas afetados por eventos climáticos adversos ou pela redução nos preços de comercialização de seus produtos. O texto é fruto de um acordo entre o governo, representantes do setor e parlamentares, anunciado pelo presidente da Câmara dos Deputados, Hugo Mota. O deputado Alceu Moreira, do MDB do Rio Grande do Sul, da Frente Parlamentar da Agropecuária, disse que o setor teve que ceder nas suas reivindicações, mas que o acordo foi bom, porque sinalizou para a criação de um fundo garantidor que poderá reduzir custos de forma mais permanente.
15: Porque o fundo garantidor reduz o risco de quem financia. Se nós tivermos outro problema climático, o fundo garantidor vai conseguir indenizar as lavouras pela perda, o que significa dizer que o seguro agrícola virá logo depois, será muito mais barato, porque ele terá menos risco de indenização pela incidência do prejuízo.
14: Segundo o governo, a medida provisória deverá permitir a renegociação de mais de 100 bilhões de reais em dívidas, com um impacto anual nas contas públicas inferior a 4 bilhões de reais. Para ter acesso aos benefícios, produtores rurais e cooperativas devem ter registrado entre 2019 e 2025 perdas em duas ou mais safras, que resultaram na redução de no mínimo 30% da renda bruta esperada. Os encargos financeiros ficarão entre 6% ao ano e 12% ao ano, dependendo do porte do produtor. O prazo de reembolso será de até 8 anos, com carência de 2 anos para o pagamento da primeira parcela do principal. A medida provisória ainda permite que os bancos prorroguem por até 30 dias o vencimento das operações de crédito de produtores que estavam adimplentes até o dia 14 de julho. Da Rádio Câmara de Brasília, Silvia Munhato.
10: Desenvolvimento Regional.
13: Projeto de Hildo Rocha, do MDB do Maranhão, obriga os estados e a União a informarem as câmaras de vereadores sobre a execução de obras e serviços nos municípios. Ele explica que a ideia é ampliar a transparência e permitir que os vereadores acompanhem investimentos feitos com recursos públicos.
16: O governo federal, eles têm executado obras diretamente nos estados e nos municípios. E os estados também, tem estado que até reforma de praça fazem. Entretanto, os vereadores, eles não têm acesso a essas informações. A União chega lá, o governo federal, através de algum órgão do governo federal, executa a obra e o vereador fica sem saber o que é que está acontecendo ali. Da mesma forma, o governo do estado chega no município, executa a obra e faz o serviço. E os vereadores ficam sem saber.
11: Pelo texto, devem ser repassadas informações como valor da obra, fonte dos recursos, prazos e identificação do órgão executor ou da empresa contratada. Hildo Rocha acrescenta que a medida prevê punição para quem deixar de comunicar as ações ao Legislativo Municipal.
10: Educação.
17: Avança na Câmara projeto que prevê medidas para enfrentar os impactos climáticos nas escolas. A repórter Júlia Lopes traz mais informações sobre a proposta.
18: A Comissão de Educação da Câmara dos Deputados aprovou um projeto que estabelece diretrizes para reduzir os efeitos das mudanças climáticas no ambiente escolar, como ondas de calor e chuvas intensas. A proposta prevê ações de adaptação e educação ambiental nas unidades de ensino, além de medidas para garantir conforto térmico em salas de aulas e áreas comuns. Para a autora do projeto, deputada Sâmia Bonfim, do PSOL de São Paulo, adaptar as estruturas das escolas às mudanças climáticas é fundamental.
19: As escolas, elas precisam estar adaptadas para que o direito à educação seja assegurado, para que os alunos possam aprender e para que os trabalhadores da educação possam trabalhar, porque senão é inviável, é impossível. E aí o projeto propõe iniciativas e diretrizes para que haja mudança da estrutura, da arquitetura, instalação de ar-condicionados, ventiladores, arborização, ou seja, é uma meta mesmo, uma construção de escolas em que a infraestrutura considera as questões climáticas também.
18: No texto proposto pela relatora, deputada Silvia Cristina, do PP de Rondônia, haverá mudanças na Lei de Diretrizes e Bases da Educação para garantir que seja de responsabilidade do poder público realizar instalações escolares adequadas ao clima de acordo com cada região. Segundo a relatora, não é necessário alterar regras sobre o uso de recursos da educação. Ela explicou que os investimentos para a adaptação das escolas já podem ser feitos com base na legislação atual. Dados do Censo Escolar de 2023 mostram que apenas 3 em cada 10 salas de aula da rede pública têm climatização. Isso significa que cerca de 70% ainda não contam com esse tipo de estrutura. Na rede privada, o índice de salas climatizadas chega a 47%. Ainda segundo o levantamento, cerca de 7.500 escolas não têm acesso à água potável e mais de 3.200 não contam com nenhuma fonte de água. Da Rádio Câmara de Brasília, Júlia Lopes.
11: O projeto que propõe medidas para a redução dos efeitos climáticos nas escolas ainda será analisado pelas comissões de desenvolvimento urbano, finanças e tributação e Constituição e Justiça.
10: Saúde.
17: A Câmara aprovou e já encaminhou ao Senado o projeto de Jorge Sola, do PT da Bahia, que permite a dispensa de licitação para aquisição pelo SUS de medicamentos da empresa brasileira de hemoderivados e biotecnologia, a Hemobras.
11: O deputado explica que a medida agiliza o acesso aos produtos, reduz entraves administrativos e fortalece a produção nacional. Jorge Sola acrescenta que a proposta garante o abastecimento do SUS e preserva o caráter público da produção desses medicamentos por meio da Hemobras.
20: É bom lembrar que a Hemobras produz hemoderivados a partir do plasma excedente coletado na rede de banco de sangue do SUS. E no Brasil, a nossa Constituição proíbe a comercialização do sangue e de todos os tecidos e órgãos. Então, não é possível uma empresa privada produzir hemoderivados no Brasil, porque sangue no Brasil não é mercadoria, sangue não pode gerar lucro. Por isso foi criada a Hemobras e por isso que a dispensa de licitação é extremamente coerente e necessária para o SUS.
10: Cultura.
17: Comissão aprova projeto que limita a autoria de obras com uso de inteligência artificial. A repórter Sofia Peçanha tem os detalhes.
21: A Comissão de Ciência, Tecnologia e Inovação aprovou o projeto que estabelece que apenas pessoas físicas podem ser reconhecidas como autoras de obras literárias, artísticas ou científicas. A proposta, apresentada pelo deputado Jonas Donizete, do PSB de São Paulo, altera a Lei de Direitos Autorais. Na prática, o texto reforça que mesmo quando há uso de ferramentas de inteligência artificial no processo de criação, a autoria só poderá ser atribuída a um indivíduo humano, independentemente do nível de autonomia da tecnologia utilizada. O relator da proposta na comissão, o deputado Davi Soares, do Podemos de São Paulo, destacou que o uso de inteligência artificial deve ser equiparado a outras ferramentas usadas no processo criativo, como, por exemplo, pincéis e tintas utilizados por um artista plástico.
0: O uso das ferramentas de IA não pode ser considerado de forma diferente do emprego de qualquer outra ferramenta utilizada para a criação de obras, sejam elas físicas, analógicas ou digitais.
21: Segundo o projeto, a inteligência artificial pode ser usada como instrumento, mas não pode ser considerada autora de uma obra. Por exemplo, um escritor que utiliza um programa de IA para ajudar na elaboração de um texto continua sendo autor. Já conteúdos gerados automaticamente sem participação criativa humana relevante não terão autoria reconhecida. Na justificativa da proposta, o autor esclarece que a criação intelectual é um ato profundamente humano que reflete a individualidade, a personalidade e a criatividade do autor. Atributos que sistemas de IA, por mais avançados que sejam, não possuem. O relator, o deputado Davi Soares, ressaltou que a medida pretende proteger os criadores e evitar impactos no mercado cultural, como a produção em massa de conteúdos automatizados e a concentração no setor devido ao rápido avanço tecnológico.
0: Entretanto, a velocidade da evolução desses sistemas, a massificação do uso, exige uma resposta legislativa mais rápida, sob pena de estar sendo criada uma insegurança no ambiente de trabalho de artistas para os negócios de editores.
21: Agora, o projeto que assegura a humanos os direitos autorais de obras produzidas com o uso de inteligência artificial segue para análise na Comissão de Cultura. Da Rádio Câmara de Brasília, Sofia Peçanha.
10: Justiça.
11: Paulo Soares, do Podemos de São Paulo, apresentou o projeto de lei que cria o crime de corrupção sistêmica na legislação brasileira. O texto prevê punições para agentes públicos envolvidos em esquemas ilegais de desvio de recursos do contribuinte.
1: É fundamental que a gente possa penalizar, criminalizar o que eu chamo de corrupção sistêmica, ou seja, incluir no Código Penal um dispositivo que possa colocar na cadeia para valer desde o político, aquele com o mandato, até o seu assessor que tenha participado de alguma maneira dos esquemas de corrupção. Ou seja, é o interlocutor que foi chamar um prefeito, um vereador, uma empresa terceirizada para fazer parte da esquema. Todos os agentes envolvidos nos esquemas de corrupção precisam ser penalizados e com cadeia. Inclusive, prevê penas pesadas, mais de 20 anos de prisão, no caso, por exemplo, de políticos com mandato.
22: Paulo Soares explica que o projeto amplia a responsabilização de todos os envolvidos em esquemas de corrupção e prevê penas mais rigorosas para esses crimes. Ele afirma que a proposta fortalece o combate à corrupção e aumenta a transparência na administração pública.
10: Segurança Pública.
11: A Câmara aprovou a oferta de canais de atendimento permanentes para mulheres vítimas de violência. A repórter Paula Bittar acompanhou a votação.
23: A Comissão de Constituição e Justiça da Câmara aprovou um projeto que determina a oferta permanente e gratuita de canais telefônicos e virtuais de atendimento para mulheres em situação de violência doméstica e familiar. O texto aprovado prevê que esses canais funcionem 24 horas por dia, todos os dias da semana, com profissionais capacitados para receber notícias de infrações penais, orientar as vítimas e encaminhá-las à rede de apoio. A proposta também estabelece que deverão ser elaborados relatórios mensais a partir dos dados coletados para subsidiar políticas públicas. A relatora do projeto na comissão, deputada Lídice da Mata, do PSB da Bahia, comentou a importância de reforçar a legislação de combate à violência contra mulheres.
24: Muitas vezes o primeiro pedido de ajuda acontece por telefone ou pela internet. Garantir que esses canais funcionem 24 horas por dia, todos os dias, de forma ininterrupta, faz com que a garantia, a proteção à mulher, ela possa ser efetiva. Que esses profissionais que funcionam nesses serviços sejam profissionais capacitados, significa ampliar o acesso à proteção e salvar vidas. Fortalecer a Lei Maria da Penha é reafirmar que o Estado não pode tolerar nenhuma forma de violência contra a mulher.
23: A proposta que determina a oferta permanente e gratuita de canais telefônicos e virtuais de atendimento para mulheres em situação de violência doméstica e familiar já pode seguir para o Senado, a menos que haja recurso para análise pelo plenário da Câmara. Da Rádio Câmara de Brasília, Paula Bittar.
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3: Eimon, do PT do Rio de Janeiro, apresentou projeto que obriga síndicos de condomínios a comunicar às autoridades casos de suspeita de violência contra mulheres, crianças, idosos e animais. O objetivo é ampliar o enfrentamento da violência nos espaços residenciais.
4: Nos condomínios, muitas vezes, a gente tem aquela expressão: em briga de marido e mulher, ninguém mete a colher. A gente se posiciona sim. Então, esse nosso projeto diz que, em caso de suspeita de violência contra mulheres nos condomínios, contra pessoas idosas nos condomínios, contra crianças nos condomínios e também violência contra animais, portanto a violência pet, os síndicos desses condomínios, eles têm a obrigação.
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1: Muito bem, são 20 horas e 10 minutos. Programa Romance na Cidade comigo, Marcos Coimbra, chegando agora aí no seu rádio.
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0: Muito bem, é sexta-feira e nós estamos aqui para o último programa desta semana. Calma, é desta semana. E a gente está aqui com muita felicidade, com muita alegria, com muito prazer. E saber que você aí do outro lado está ouvindo a gente aumenta ainda mais o nosso prazer de fazer esse programa para você. Você sabe que a gente escolhe as músicas MPB, as melhores do rock internacional, metal, romântico, tudo na linha romântica, claro, para fazer você ter uma noite maravilhosa com as melhores músicas do mundo, escolhido a dedo por nós, para que você possa praticar com maestria a saudade, a nostalgia e tudo mais, né, gente boa? Agora são 20 horas e 12 minutos, o nosso muito obrigado. Você de perto, de longe, da cidade, do sítio, da chácara de Guanambi, para além dos nossos quintais, nosso muito obrigado mesmo de coração. tvguanambi.com.br, pessoas que ouvem por aí, né? Ou nas rádios net, estamos por lá. É só colocar um atalho, Guanambi, 104,9 Cidade FM. Aí você vai dar de cara com o programa que é a sua cara, que é da cara da 104 à noite, né? Prazer imenso, forte, grandíssimo.
1: Boa noite, Márcio Coimbra.
0: Boa noite, Bernardo.
1: Boa noite, Marcos Coimbra.
0: Boa noite, Nick.
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0: Então vamos que vamos, né? 99-29-104-9 é o nosso WhatsApp, mensagem de voz ou de texto, você vai mandar pra gente. A gente vai vincular o seu áudio no ar. Vamos irradiar a sua emoção, a sua simpatia, a sua alegria, junto com a nossa. E multiplicando, somos dois, somos três, somos mil. É isso mesmo. 23, gente boa. A gente está melhorando a programação da rádio, a gente está fazendo com que você possa ouvir aqueles sucessos, né? Selecionados, bacana, criado com muito carinho, porque se nós não tivermos carinho com o nosso ouvinte, que é o nosso patrimônio maior, aí fica difícil, né? Saiba você que você aí do outro lado é o nosso patrimônio maior. É por você que nós estamos aqui. Hoje é um dia bacana, um dia sensacional. Hoje é uma sexta-feira. Sexta-feira a galera costuma ir se divertir, né? Fazer alguma coisa que de fato vale a pena. Agora, cuidado, gente, com os excessos. Nada em excesso nessa vida presta, viu? Nada nessa vida em excesso é bom. Você precisa viver, viver bem. Ter felicidade, ter alegria dentro da medida, né? Para que seus dias se prolonguem. Você sabe o que é longevidade? Hã? Pois é, ter longevidade, ela vem de princípios de moral, de ética, de educação, de família, porque o que o seu pai e sua mãe te ensina, você sabe que é para o seu bem. Não existe pai e mãe que dá conselho para o filho que é ruim, né? Ele está pensando que você possa acertar na vida e que tudo na sua vida vá bem, que você possa seguir os passos dos melhores homens que já existiram e, quem sabe, né, os passos do seu herói, do seu pai que é seu herói, da sua mãe que é sua heroína, para que você tenha longevidade, viver muito. Agora, quem não vive muito é aqueles que andam às margens da lei, que burla isso, burla aquilo, quer vida fácil, quer vida ligeira, dinheiro de maneira, né, irregular. Isso leva as pessoas a não viverem muito. É o conselho que a gente dá pra você logo no começo deste programa, um show de bola. E atrelado a isso, a melhor música, viu, gente? Atrelado a isso, a melhor música que a gente vai passar pra você. Como essa que está chegando aí no sonzão do seu rádio. Você lembra dessa? Pepeu Gomes, Mil e Uma Noites. É, musicão. Essa vai abrir com chave de ouro o nosso programa desta noite. Certo?
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0: Porque saudade... Ah, saudade, produção.
2: Saudade não tem idade.
0: Então bota pra tocar, né? Bota. Boa noite, estamos chegando. 20:15 agora, viu? 20 horas e 15 minutos, hora de Brasília, hora oficial do Brasil, aqui na Grande Guanambi. Prazer imenso, hein? Sintam-se abraçados. Um beijo, um abraço, um cheiro, um amasso.

0: muito romantismo. Sentimento, né? Ele brota de dentro, ele vem de dentro, o romantismo. E por isso a gente é romântico no programa romântico das suas noites legais.
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0: Yes, e tem gente pra falar com a gente já. No começo do programa, a Marlita, lá da Prudente de Moraes. Um abraço, Marlita, beijo. Fala aí, Marlita.
2: Marcos.
0: Oi.
2: Ei, Marcos, na hora de começar o programa aí, é isso aí. Passa uma música bonita pra Neiva, pra Dene.
0: Pronto!
2: Pra Duda, pra Mirna, pra tia Lu, no Bar Santo Antônio.
0: Oi, Lu!
2: Pra Nerina, pra Alessandra, minha vizinha, e Dona Maria, sua mãe.
0: Ô, Dona Maria!
2: Está na sua
0: mãe.
2: Está feliz, Mar. É mala, Mar.
0: Aí, Marli, é mala, é mala. Eu vim do nosso programa nesta noite gostosa de sexta.
3: Boa noite, Guanambi. Boa noite, Bahia. Boa noite, Brasil. Boa noite, meu amigo Marcos Coimbra.
0: Valeu, Betão.
3: E todos os ouvintes do programa Romance na Cidade, na Rádio 104,9. Não vou comparecer hoje no programa, não, porque eu tô fazendo uma locução aqui no evento, no bairro Monte Azul, hoje amanhã.
0: Mesmo,
3: rapaz? Locução da primeira ressaca de São João, do bairro Monte Azul. Forte abraço a todos. Segunda-feira estou de volta. Valeu, fui.
0: Ah, não deixa de fazer o merchan, né? Não deixa de fazer o merchan. Eu vou dizer, rapaz. Vamos lá, Brasil. Olha, boa noite, Marcos Coimbra. Rapaz, você não sabe o que eu vi hoje. Se você não me falar, Rony da Espírito Santo, eu não vou saber. Mas eu acho que é uma fofoca quente, né? Fala pra mim aí, Rony, vai. Fala pra mim aí que a gente passa pra todo mundo. Telefone sem fio, viu, Rony? 2023, Brasil, 2023. Sabe o Ivo Pessoa? Uma vez mais. Uma vez mais, Ivo Pessoa, canta pra gente, canta. São 2023 agora. As melhores músicas do mundo a gente escolhe de propósito pra você. É pra tocar na ferida, viu? É pra meter o dedo na ferida.

0: que música linda do Ivo Pessoa, uma vez mais.
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0: Tá certo, sou eu. Vamos lá, minha gente, vamos seguindo com o programa. Boa noite, Marcos Coimbra. Opa, eu vi um homem no carro de som hoje. Ah, foi eu? Foi? Você tá se referindo a mim ou meu amigo Rony da Espírito Santo? É, você me viu mesmo? Foi eu mesmo. Foi o dito cujo, viu? Um abraço, minha gente. Olha a musicona bacana que a gente vai passar agora. Beleza Eterna com Catedral. Essa é boa, viu? Boa.

0: sou um péssimo cantor, mas a música é contagiante, né? A música é demais. É Catedral, viu? Catedral e a galera aí que faz parte da banda. Vamos que vamos, Brasil!
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0: Ah, tá. O Rony disse que viu o Homem-Aranha. Era eu também. É só uma camisa, Rony. É só uma camisa, Rony, tá ligado? Eu vou dizer, meu rapaz.
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0: Pois é, a gente vai a um breve apoio cultural. Na sequência a gente volta com muito mais pra você, viu? É já já. Solta aí, produção. 20, 20 e 31.
2: Oito horas e 31 minutos.
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pra você. O programa é romântico, mas a gente leva isso muito a sério. A gente leva lá pro alto astral, né? Nem sempre, né? Como é que é? Tem que acompanhar a tonalidade, tem que acompanhar o clima, né? Fazer o clima da música, é isso aí. Boa noite, Marcos Coimbra. Estamos por cá assistindo o programa. Quem fala isso é meu amigo Dário, do Dário's Bar, na rua João Cardoso. Ele e o Paraná. Oi, Paraná, como é que você tá, meu irmão? Grande Paraná. O Tony da Probike tá ouvindo a gente, mandou a prova dos 9, né? Ele mandou a foto do painelzão do carro, provando por A mais B, que 104 a 104, é Cidade FM, é Romance na Cidade, é Marcos Coimbra. Vamos que vamos, né, gente boa? Marcos Coimbra. A melhor música pra você que é o melhor ouvinte de rádio. Olha, amanhã é Sabadão Maravilha. Amanhã tem por cá a galera do menu, novo menu 104. É a Cris Pelô, Cafona, né? Eles vão de 9 às 1 da tarde, é isso? Rapaz, é um sabadão, né? Logo cedo tem o Salvani Cotrim. Pronto, Salvani Cotrim. Um programa sertanejo, show de bola. Essa é a programação da sua Rádio Cidade. Na segunda-feira volta tudo ao normal, né? Inclusive o Bocão com o seu programa, né? O 104 Notícias. O Bocão é o âncora da informação primeira. É uma força no ar. É aquele que fala com de polícia, política, entrevista e muito mais, né? Logo depois tem o Tony Nogueira com Amanhã na Cidade, a sua crônica política. Mas antes dos dois, tem a musa do sertanejo, a Darva, né, Darva? A Darva tá aqui por aqui fazendo o seu programa Sertanejo Show de Bola às 5 da manhã até às 7. É música boa, viu? É música pra você ouvir ao acordar logo cedo, na companhia já da sua 104 FM. Faça como muita gente, tem gente por aí que fica na companhia da 104 é o dia todo. É, como é que se diz? É dial travado, né, produção? É dial travado. Então trave o seu dial, lado direito, né? 104,9 Cidade FM, a sua Radium City. Essa música é de matar. Ah, no bom sentido, calma. Jessé, Porto Solidão, 2046.

0: Eita, música bacana do Gessé, né? Porto Solidão. Diz quem que fez essa música aí. Foi um compositor de Bom Jesus da Lapa, né? Que coisa bacana. É uma música profunda demais, né? Sabe aquela profundidade espiritual, aquela coisa que nos dá paz. É como se fosse sereno por sobre as ondas do mar. Como é que é, professor? Falando difícil? Não, falando difícil nada, rapaz. Que é isso, pelo amor de Deus. Ai, ai, rapaz, essas sextas estão melhores que os especiais, viu? É verdade, né, Rony? Rony disse que a camisa que eu estava vestido do Homem-Aranha é tão ruim quanto a do Roberto. Que é isso, Rony? É só uma camisa, Rony. É só uma camisa, não é disfarce, não é fantasia, viu? Para o seu governo, é uma camisa, viu? Tem muita coisa doida acontecendo, né, gente? Farmaura, por exemplo. O pessoal tá fazendo esse evento aí, né? Particular, não. É um encontro de pessoas, né? Que doideira é aquela lá, gente? Hã? Nada a comentar, né? Oh, meu Deus do céu. É só no Brasil? Isso é só no Brasil, então? Não, né? Não é só no Brasil, não? Tá acontecendo tudo quanto é lugar aí? Rapaz. É isso, Farmaura, é? Farmaura. Rapaz, é pra ver quem faz mais tremelique, é? É pra ver quem mais, quem é o tremendão. Ô, Rony, é pra ver quem é o que mais treme, né? Rapaz, eu vi uma cena, parecia que o cara tava com epilepsia. Ah, menino, um banho de água gelada. É uma cultura, né, gente? A gente tem que respeitar. Um tipo de cultura, né? O pessoal tá querendo que seja, né? Ai, nós estamos caminhando para uma época onde a gente vai ver coisa, né? Cadê o Jotinha? Jotinha disse. Minha mãe falava que é isso. Ô, meu filho, você vai ver coisa. Não bastasse a batalha de TikTok na pandemia, agora é isso. Ai, ai, ai. É verdade, né, Rony? Ei, Rony, esse negócio tá pegando de uma forma, né, rapaz? Que é isso? Mas cada doideira que aparece nesse mundão do meu Deus. Jogar uma carteira de trabalho não fica um. É o que todo mundo tá falando, viu, Rony? Aquilo ali é falta de trabalho, é, Rony? Rony tá dizendo que se jogar uma carteira de trabalho, sai todo mundo correndo. Ai, é aversão ao trabalho, é, Rony? Aversão?
1: Ok. Oi, então. Gente, oi. Eu também sou criança e eu estou na 104 FM.
0: Até as crianças gostam do nosso programa, já notou? Apesar de ser às 20, depois das 20 horas, ó, pra você ver, rapaz. Ó.
1: Tio Marcos.
0: Oi, bebê.
1: Você gostou da minha voz aí? Gostou?
0: Gostei demais.
1: Eu te amo, tchau, beijo.
0: Todo mundo gosta. É ele, o Alexandre Pires. Chegando, ele vai dizer, você virou saudade. Recado do Alexandre pra você. SPC.

0: Mas que sambinha gostoso do Alexandre Pires, né? É um samba muito maravilhoso, é contagiante, como todas as músicas que a gente passa por aqui, viu? Olha quem tá ali com a gente, é ele lá da Noruega, mas não é o Haaland não, né? Não é o Haaland não, é o meu amigo, deixa eu ver, dá a depressão.
1: E aí, Marcos?
0: Negão?
1: Boa noite, Negão.
0: Ô, Negão.
1: A você aí, todos os ouvintes sintonizados, né?
0: Pronto.
1: Roberto Fernando hoje não veio?
0: Não.
1: Um abraço pra ele também.
0: Uhum.
1: Tô aqui em Parabirim hoje, curtindo você aqui.
0: Aí, ó.
1: O calor hoje aqui, rapaz.
0: É, aqui também, calor. Viu? Aqui também.
1: Muita muriçoca.
0: Isso também aqui também.
1: Mas vamos lá, né?
0: Parece que nós tá no mesmo lugar, né, irmão?
1: Pois é, toque uma música aí pra mim do Bruno e Marrondo.
0: Bruno e Marrondo.
1: Escolhe uma. Agosto seu e passa aí Bruno e Marrone.
0: Se não tivesse ido,
1: um abraço, Marcos Coimbra.
0: Tudo de
1: bom pra você. Fique com Deus, meu irmão.
0: Ultimamente eu tô muito apegado a essa música, sabe? Se não tivesse ido, eu era tão feliz. Essa é boa, né, Negão? Fala a verdade. Rapaz. Ai, como eu queria cantar. Eu não canto nada, né? Mas pelo menos a gente tenta. Apesar de Camargo e Luciano.